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1: E sim, estamos juntos, começando a segunda hora do seu Tempo de Amar. 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É assim que a Bíblia nos ensina.
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1: 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Começamos com Marcelo Nascimento, Quem Me Tocou. Uma boa noite para você.

0: aí, Fogo no Pé, Divisa de Fogo. Antes você ouviu com a Elisângela Terra Mulher, de Geral Boão. Ótima noite para você na nossa sintonia, você está ouvindo...
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0: Até a meia-noite estaremos juntos. E eu trago mais participações, eu trago a Irmã Graça. Alô, Irmã Graça. Boa noite, a paz do Senhor, irmã.
2: Boa noite, Bispo Antônio Ferreira, a paz do Senhor. Estou aqui ligado na Rádio Vox. Uma bênção estar aqui ouvindo a palavra de Deus, os louvores e as reflexões, que é bênção para nossas vidas, para nossa noite. Às vezes eu posso até não ligar, nem mandar mensagem, mas...
0: Tá ligada.
2: Que ligada, viu, na Rádio Rock. Deus abençoe sua vida,
0: amém,
2: sua
0: minha
2: família.
0: Irmã. Deus
2: e a
0: abençoe.
2: Todos os ouvintes e a todos aí da Rádio Rock. Um abraço, fique com Deus, na paz do Senhor Jesus.
0: Amém, obrigado pelo carinho, pela audiência, pela sua participação. Uma boa noite de paz para a senhora, tá bom? Deus abençoe. Ivan voltou? Tem mais mensagem? Vamos lá.
3: Vitor Ferreira.
0: Agora sim.
3: Amém. Irmão, teu primeiro áudio estava abaixo. Manda um alô para toda a igreja do Senhor de Muritiba.
0: Amém, meu irmão. Jesus. Prazer falar contigo. Valeu, Ivan. Um abraço, Deus abençoe. Tem mais gente chegando por aqui, muitas participações. Irmão Edivaldo. Vamos carregar o áudio aqui, né? Hoje tá lenta a internet, é? Pronto. Daqui a pouquinho eu trago, então. Alô, irmã Tacilda Xavier.
4: A paz do Senhor, pastor Antônio.
0: A paz do Senhor.
4: Louvado seja Deus. Que Deus está se encobrindo aí o Senhor com o manto dele aí na rádio. Louvado seja Deus. Manda um alô para o meu pastor Barreto.
0: Alô, pastor
4: para
0: Barreto.
4: Para a missionária Lucineide, para os filhos deles. Eu peço oração
0: abraçando
4: pela vida
0: todo mundo
4: do
0: aí.
4: Casal de pastores.
0: Pronto.
4: E peço oração pela vida de Henry, meu netinho. Peço oração pela vida dos meus filhos. Viu?
0: Isso.
4: Eu peço oração, mando lembrança para todo o grupo de mulheres aqui da Igreja Sobrenatural da Fé.
0: E pronto, abraçando todos os irmãos aí. Deus abençoe.
4: E peço louvor nesta noite. O louvor da harpa.
0: Pronto, logo mais a gente traz aí, louvando com a harpa, a gente traz aí mais uma canção da harpa cristã daqui a pouco, tá certo? Deixa eu abraçar a Alain em Cachoeira, tá ouvindo a gente também. Alô, Alain, um abraço para você. Nosso irmão José também, Sapeaçu, ouvindo o nosso programa. Muita gente ligada na Vox. Ah, eu não posso deixar de atender aqui, viu? Eu vou trazer essa participação muito especial. Nossa irmã Maria Conceição, de Cachoeira. A vovó do nosso querido presbítero Sérgio. Alô, irmã Maria, paz do Senhor, minha irmã.
5: Paz do Senhor, irmão Antônio. O pé, alô aí. Para o Manuel do Táxi, irmã Rosa, e para todos que estão escutando esse programa. E muito obrigado de eu estar vendo a sua voz. Tempo que eu não vejo a sua voz.
0: Eu que agradeço. Está falando com a senhora, minha irmã.
5: E para todos, em nome de Jesus.
0: Amém. Um abraço, Deus abençoe. Um abraço aí no presbítero Sérgio, viu? Deus abençoe. Aí nossa irmã Maria Conceição. E a gente continua trazendo mais músicas, lembrando que daqui a pouquinho tem a Palavra de Deus. Dá tempo de trazer mais uma participação. Muitos áudios, muitas participações. Vou trazer Edivaldo. Vamos ouvir aqui nosso irmão Edivaldo.
6: Paz do Senhor, presbítero Antônio. Nesta noite eu gostaria de ouvir, oferecer o louvor de Leonardo Gonçalves, Getsemane. Oferecer para Samuel, Sheila, Ronaldo, Lileu,

0: Noi, Jonathan e todos os ouvintes do programa Noite de Paz.
1: Valeu pela participação, Edivaldo. Um abraço para você, para sua esposa, nossa irmã Noélia, toda a família. Alô, Samuel, um abraço. Alô, Lilio, Deus abençoe. Daqui a pouquinho eu trago mais participações, muitas participações chegando, mas agora a gente toca mais uma canção, já já trago as indicações musicais. Vamos trazendo com Paulo Henrique, Era a Mão de Deus.

Era a mão de Deus. Tá aí na voz de Pedro Henrique, essa belíssima canção. Agora 10h33. Vamos agora com a reflexão da palavra de Deus. Vamos meditar na sua bendita palavra. Hoje vamos refletir, vamos trazer aqui uma reflexão no capítulo de número 38 do livro do profeta messiânico Isaías. Profeta Isaías, capítulo 38. Diz assim a palavra do Senhor: Naqueles dias, Ezequias adoeceu de uma enfermidade mortal. E veio a ele Isaías, filho de Amós, o profeta, e lhe disse: Assim diz o Senhor, põe ordem a tua casa, porque morrerás e não viverás. Virou Ezequias o rosto para a parede e orou ao Senhor, e disse: Ah, Senhor, lembra-te, peço-te, de que andei diante de ti em verdade e com um coração perfeito, e fiz o que era reto aos teus olhos. E chorou Ezequias muitíssimo. Então veio a palavra do Senhor a Isaías, dizendo: Vai e diz a Ezequias: Assim diz o Senhor, o Deus de Davi, teu pai: Ouvi a tua oração e vi tuas lágrimas. Eis que acrescentarei aos teus dias 15 anos. E livrar-te-ei das mãos do rei da Síria, a ti e a esta cidade. Eu defenderei esta cidade. Somente até aqui, essa leitura. Observe bem que o rei Ezequias, diz o texto, que ele foi acometido de uma enfermidade mortal. A palavra de Deus veio para ele através do profeta. Deus enviou o profeta Isaías até ele. E era uma sentença, porque ele não viveria. Diz o texto que Deus manda a seguinte mensagem para ele: Põe tua casa em ordem. Põe em ordem a tua casa, porque morrerás e não viverás. Mas qual foi a atitude de Ezequias? Ezequias, diz o texto, que ele vira o rosto para a parede e orou ao Senhor. E olha a oração que ele fez. Disse: Ah, Senhor, lembra-te, peço-te, que andei diante de ti em verdade, um coração perfeito, e fiz o que era reto aos teus olhos. E diz o texto ainda que Ezequias chorou. E chorou Ezequias muitíssimo. Tem um outro texto que conta essa mesma história, parece que é no livro das Crônicas, que nos mostra com outras riquezas de detalhe o mesmo texto, mas com mais riqueza de detalhe. Eu vou procurar aqui, vou encontrar Crônicas, segundo Crônicas, me parece que é o capítulo, vamos aqui, 32, se não estou enganado, que nos fala também. Mas o que me chama a atenção, enquanto comento, eu procuro aqui o texto, o que me chama a atenção é que o rei Ezequias, ele poderia simplesmente ouvir a mensagem que Deus revelou ao profeta Isaías e aguardar a morte chegar. Claro que Deus é soberano, ele faz o que ele quer, como ele quer, mas diz a palavra do Senhor também que um coração quebrantado, Deus não resiste. Coração quebrantado, coração sincero. E Ezequias pediu uma oportunidade a Deus. No capítulo 32 de Crônicas, eu vou ler aqui
essa mesma passagem, porém com outras riquezas de detalhe. Diz assim: naqueles dias Ezequias adoeceu de morte e orou ao Senhor, o qual lhe falou e lhe deu um sinal. Mas não correspondeu Ezequias. Deixa só me ver aqui, gente, para eu... Esse texto mesmo. Capítulo 32. Diz assim: mas não correspondeu Ezequias ao benefício que Deus lhe fez. Aqui já é quando Ezequias... Não era bem esse texto que eu queria, né? É porque eu me baseei no texto de Isaías, mas eu queria outras riquezas de detalhe. Eu vou voltar aqui um pouco. Estamos ao vivo, e ao vivo é assim mesmo. É esse mesmo texto, porém um pouco antes, quando Isaías leva até o rei Ezequias essa sentença de Deus, que certamente o rei Ezequias iria morrer. Mas o que me chama a atenção, enquanto eu comento, a gente vai procurando aqui, e você pode acompanhar aí em sua casa, você pode procurar também esse texto em 2 Crônicas. O que me chama a atenção é que o rei Ezequias, ele ora ao Senhor. Ele pede mais uma oportunidade. E ele diz que ele andou retamente diante de Deus. E ele fez a sua obra. Diz o texto que ele chorou muito diante do Senhor. E o texto vai nos dizer que quando o profeta ia saindo, me parece que no capítulo 32 de Crônicas, tem mais riqueza de detalhe, quando o profeta Isaías estava saindo do palácio, Deus manda ele voltar. E ele volta e fala para o rei que Deus estava lhe dando mais uma oportunidade. Interessante que no capítulo 32 de Crônicas, no livro das Crônicas, tem riqueza de detalhe. Ainda vai nos dizer que o profeta Isaías fez uma pasta de figo e colocou sobre a úlcera que estava na perna de Ezequias. Em Isaías, não dá esses detalhes. Mas o que me chama a atenção, o que eu quero dizer para você nesta noite, é que Deus pode revogar uma sentença. Você lembra da cidade de Nínive, quando Deus envia o profeta Jonas a entregar uma sentença àquela cidade? Era a sentença. Mas diz o texto, para nos dizer a palavra do Senhor, que o governante daquela cidade convocou um jejum de 3 dias, de todo o povo e animais, e crianças de peito, para ver se Deus se arrependia daquela sentença. E o texto vai nos dizer que Deus não fez o que disse que faria, por conta do quebrantamento daquele povo. E nesse texto que nós estamos lendo, o rei Ezequias, ele chora, ele ora, ele chora, ele derrama o seu coração diante de Deus. Sabe por que muitos de nós, muitas vezes, não temos orações respondidas? Por causa da dureza do coração. Ontem eu estava falando, quem estava nos ouvindo ontem, ontem eu preguei uma palavra aqui, eu falei sobre a questão de amar
o nosso inimigo, orar por ele. Estava falando sobre um texto qual Jesus nos disse para amar os nossos inimigos, para não pagar o mal com o mal. E eu nunca vi uma geração tão dura, tão difícil, onde as pessoas, basta tão somente, eu falava isso ontem e repito hoje, basta tão somente discordar um do outro, e às vezes irmãos em Cristo, basta tão somente discordar de uma opinião que já é um motivo para haver uma cisão, já haver uma diferença, já não amar mais, já não gostar mais, já não tolerar mais. E isso impede o agir de Deus. Isso impede. Tenho que amar a todos. Amar os meus inimigos, aqueles que se colocam como meus inimigos. Mas se eu tenho capacidade de amar alguém que se coloca como meu inimigo, como não vou amar o meu irmão? E muitos motivos de impedimento de oração são essas coisas. A falta do perdão. A falta de liberar o perdão para alguém. Imagine, eu estava aqui observando, imagine se o rei Ezequias estivesse mentindo no que ele fala aqui. Deus o ouviria? Quando ele diz assim, eu lembro-te, peço de que andei diante de ti em verdade, com o coração perfeito, e fiz o que era reto aos teus olhos. O rei Ezequias estava pedindo para Deus lembrar, para Deus levar em conta o tempo em que ele andou em retidão em sua presença. E quando o rei Ezequias chorou, orou e chorou, diz o texto que logo Deus envia a palavra através do profeta Isaías, dizendo, vai, ou melhor, Deus manda o rei Isaías, vai, e diz a Ezequias, assim diz o Senhor, Deus de Davi, teu pai, eu vi tua palavra e vi as tuas lágrimas, te acrescentarei 15 anos.

Então observe o quanto é importante estarmos bem diante de Deus. O texto vai nos dizer que Isaías veio, entregou a palavra do Senhor. Isaías entregou a palavra do Senhor, Deus operou maravilhas, diz o texto, que sua enfermidade foi sarada. Então Deus acrescentou àquele homem mais 15 anos de vida. O segredo é ter o coração quebrantado.

0: Nem bem Isaías havia entregado essa palavra, foi imediato. Ezequias orou, Ezequias chorou muitíssimo. E Deus lhe deu mais uma oportunidade. Olha que interessante, né? Olha que quão Deus é maravilhoso. Deus é misericordioso. Não é porque mereçamos coisa alguma, mas é pela misericórdia. Mas nós temos que estar diante de Deus em humildade. Aquela oração foi sincera e foi humilde, senão Deus não ouviria. Imagine, um dia desses também eu pregava aqui e falava sobre a oração daqueles dois homens, né? Fariseu e publicano. Imagine, um bate no peito e diz que não era igual aos outros homens, que ele devolvia o dízimo, que ele fazia, acontecia, e que ele não era pecador igual aquele e aquele outro. O próprio Jesus nos ensinando através da sua palavra. Enquanto o outro disse: Senhor, eu não sou digno nem de estar diante de ti. Tem misericórdia de mim que sou um pecador. E esse foi justificado. Então, às vezes, a gente nos colocamos diante de Deus como pessoas justificadas. Não, o que nos justifica é Ele. Não adianta. Eu fico triste quando eu já ouvi muito, hoje não tenho tanto acesso, não quero, mas eu já vi muito, assistia muita coisa, ouvia muita coisa, e havia uma determinada denominação que nas suas programações televisivas ensinava as pessoas a colocarem Deus na parede e dizer: Deus, o Senhor tem que fazer, porque o Senhor é meu Pai e tem que fazer. Não. Deus não tem que fazer. Não se coloca Deus na parede. Ele é oleiro e nós somos barro. Quando chegamos diante dele, temos que chegar com humildade, dizendo: Senhor, tem misericórdia. Eu não sou merecedor, mas eu te peço, Senhor, usa de misericórdia. Me dá mais uma oportunidade. Tenhas misericórdia de mim. É assim. E foi assim com o rei Ezequias. Ele chorou muito, orou. E Deus ouviu sua oração. Então você que precisa de um socorro, você que precisa de uma resposta, se quebrante diante de Deus. Peça por misericórdia. Deus Todo-Poderoso vai agir na sua vida. Que Deus em Cristo vos abençoe, em nome de Jesus. Vamos ao louvor que marcou a minha vida e desta oportunidade. Vamos ouvir com Nova Dimensão: Vivereis, Viverás.
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0: Aí você ouviu na voz, né, do grupo Dimensão, Vivereis, Viverás. Fechando a primeira hora de música aqui no seu rádio, aqui na Vox FM 105.9, o primeiro bloco do nosso Noite de Paz. Eu vou a um rápido intervalo comercial. Daqui a pouquinho a gente volta, trazendo mais músicas, trazendo a sua indicação musical, a sua participação. Fique ligado, já já a gente volta.
1: Hora certa.
0: 10h55.
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Agora 11 horas, a gente continua trazendo mais músicas, mais participações, trazendo também a sua indicação musical. E eu trago agora a primeira indicação musical de hoje com Marco Silva, Profecia. Vamos de música, já já eu trago mais participações.

0: aí, Marco Silva, Profecia. Essa é a Vox FM 105.9, a Rádio do Bem, um projeto missionário das Igrejas Assembleias de Deus na Bahia. Agora 11:05, a gente continua trazendo participações nossos ouvintes através do nosso WhatsApp 75837060660, é o nosso WhatsApp, você pode participar 75837060660. Eu trago o irmão Juarez. Alô, irmão Juarez. Paz do Senhor, meu irmão.
1: A paz do Senhor, meu irmão Antônio Ferreira. Aqui é o irmão Juarez. Queria pedir um louvor, se pudesse.
0: Pronto,
1: esse
0: pode
1: louvor
0: pedir.
1: Eu queria oferecer para todos os ouvintes da Vox. E oferecer também especialmente para o meu irmão e amigo, Diácono Ivan, né? Da Assembleia de Deus. Que Deus continue abençoando.
0: Pronto. Aí fique à vontade para pedir o louvor, tá bom? Pode ser qualquer um. Daqui a pouquinho a gente toca e oferece, tá bom? Presbítero Luiz está em São Félix.
2: A paz do Senhor, meu querido presbítero Antônio Ferreira e todos os irmãos ouvintes, né, desse programa. Passando por aqui para convidar todos os irmãos amanhã à noite, quarta-feira, culto de libertação na Caanga, Assembleia de Deus. E quinta-feira à noite, também culto de libertação, estará pregando a palavra do Senhor, presbítero Leonildo e a sua esposa, cantora... A cantora Adriana Monteiro, louvando ao Senhor, amar. Todos convidados, em nome de Jesus, Cristo, Deus, Deus, a Desfi Caanga, a Desfi São Félix, pastor presidente, pastor Raimundo Edivaldo. Pai do Senhor Jesus para todos.
0: Valeu pela participação, presbítero Luiz, está aí feito o convite. Você que pode, esteja, que é bênção de Deus. E você vai, com certeza, ser muito abençoado ali naquele culto, naquela congregação. Deus abençoe. Obrigado pelo carinho, pela audiência e pela participação, presbítero Luiz. Mais um ouvinte chegando por aqui, a nossa irmã Nilzete está em Cruz das Almas. Boa noite, presbítero Antônio Ferreira. Que Deus te abençoe, te guarde, te direcione em toda a programação. Eu peço oração em favor de um adolescente. Está precisando de oração, é o Eduardo, né? Em nome de Jesus, para a nossa meditação, Salmo 125. E possamos estar sempre confiando no Senhor, Deus, Senhor nosso Deus. Amém. Valeu pela participação. Trago mais um ouvinte, quem passa por aqui.
3: Eu estiver aqui em Cruz das Almas, mas esse dia não deu para eu ir. Mas, em Deus, na próxima vez que você...
0: Pronto, não entendi aqui. Vou ouvir aqui na interna esse áudio. Talvez foi enviado errado, né? Vamos aqui. Presbítero José Nilton do Tuá. Pai do Senhor, meu irmão.
4: A paz do Senhor Jesus, Antônio Ferreira. Eu sou o presbítero José Nilton do Tuá. Estou aqui ouvindo o seu programa. Queria deixar um alô para minha esposa Dalva, meu filho Davi. E todo mundo, todos os ouvintes, né, desse programa. Se for possível, Antônio, passa aí o louvor Cicatrizes. Boa noite, meu irmão.
0: Valeu, meu irmão. Obrigado pelo carinho da audiência e pela sua participação. Indicação musical também. Valeu pela sua participação. Edmilson está em Castro Alves.
5: Meu irmão Antônio Ferreira, boa noite. A graça e a paz do
0: boa
5: Senhor.
0: Boa noite, a paz do Senhor, meu irmão.
5: Como é que está o Senhor? O Senhor está bem? Que Deus te abençoe, meu irmão. Ao Senhor e à sua família. Queria te pedir uma música, meu irmão, de Alcimar de Campos. Desejo a todos os meus irmãos da ouvinte da Rádio Vox, todos os irmãos da Primeira Igreja Batista aqui em Castro Alves, todos os irmãos também da Assembleia de Deus, Deus é Amor, todos os irmãos, né?
0: Todas as denominações, enfim, né? Valeu, meu irmão. Um abraço, Edmilson, em Castro Alves. Quero aproveitar e abraçar meu amigo, meu irmão, nosso querido presbítero Israel Bispo, também que é cantor. Um abraço, Israel Bispo, para o senhor, tá bom?
6: Ô, meu irmão Juarez. Ferreira.
0: Sim.
1: Perdão, meu irmão, desculpe. É que minha pequena Ruth estava aqui brincando. Aí, para não ser no áudio, eu peguei e
0: deixa a Ruth falar, Juarez. Eu
1: esqueci de mandar o nome da música.
0: Pronto, pode pedir.
1: Eu queria que pudesse mandar seu louvor de... Há um rio, né? Há um rio de Jordan Neto.
0: Amém? Pronto.
1: Valeu, meu irmão, tamo junto.
0: Valeu, meu irmão, um abraço, Deus então, abençoe.
1: Boa noite, paz do Senhor.
0: Paz do Senhor, uma boa noite de paz para você. Eduardo está em Muritiba. Alô, Eduardo.
7: Paz do Senhor, meu irmão Antônio Ferreira. Paz de Cristo Jesus. Todos vocês aí. Essa rádio maravilhosa, essa emissora que nos traz a palavra de Deus, né? A música que estava falando aqui, irmão Eduardo da Batista Peniel de Muritiba.
8: Um abraço, Israel Bispo.
7: Eu pedi uma música aí de Aline Barros, qualquer um que o irmão puder sair, tá ótimo. Estou aqui sempre ouvinte, viu? Muito bom estar com vocês. Meu irmão Eduardo.
0: Valeu pela participação, meu irmão. Valeu. Valeu, nosso querido Eduardo. Deus abençoe. Valeu pela sua participação. Daqui a pouquinho eu trago mais ouvintes. Agora eu toco. É mais uma indicação musical com Leonardo Gonçalves, Getsemane.

0: Aí, essa belíssima canção na voz de Jorge Araújo, Cicatrizes. Ótima noite para você na nossa sintonia. Agora, 11h20, esse é o programa
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0: E a gente continua trazendo mais participações. Eu trago mais um ouvinte, presbítero Lourenço de Conceição da Feira. Alô, presbítero Lourenço, a paz do Senhor, meu irmão.
2: Paz do Senhor, irmão Zé Ferreira. Com o senhor, com José.
0: Estamos bem, meu irmão.
2: Com sua família. Que Deus continue te abençoando, meu irmão.
0: Amém.
2: Te dando vitória.
0: Amém, meu querido. Um forte abraço para o Senhor, para toda a família, tá bom? Deus abençoe, abençoe e abençoe. Alô, irmã Madalena Carvalho, está em Amélia Rodrigues ouvindo a gente. Um abraço, Deus abençoe. Está deitada e ouvindo o programa, minha irmã? É, ela coloca aqui, né, que está deitada e ouvindo o programa. Valeu pela participação, minha irmã, Deus abençoe. Ela oferece a canção Cristo Verdade que Liberta, um grupo Cristo Verdade que Liberta, né? Deus abençoe, forte abraço. Deus continue abençoando aí nossa irmã Madalena Carvalho, em Amélia Rodrigues. Ótima noite para você na nossa sintonia. 11h21. E vamos louvando com a harpa. Vamos louvando com a harpa. Vamos sim? Pronto. Vamos com essa belíssima canção da harpa cristã, o hino de número 304. Hoje na voz de Nani Azevedo, A Face Adorada.

0: Tá aí a fonte na voz de Jota Neto. Ótima noite para você na nossa sintonia. Você está na Vox FM 105.9, a Rádio do Bem. E agora chegou aquele momento importante, aquele momento tão especial, onde estaremos orando. Pare tudo que você estiver fazendo e vamos orar. Vamos colocar diante de Deus as nossas causas, as nossas ansiedades, porque Ele cuida de nós. Vamos orar, vamos falar com Deus. Eterno e soberano Deus, mais uma vez eu quero te louvar, Senhor. Mais uma vez eu quero te agradecer. Te agradecer pelo teu cuidado, pela tua infinita graça, pela tua misericórdia, pela tua compaixão para conosco. Deus querido e eterno, tu és tão maravilhoso, tu és tão bondoso. Tu és bom o tempo todo, a tua bondade é infinita. E nós queremos nesse momento te apresentar, meu Pai, esse irmão, essa irmã, essa pessoa amiga que precisa do teu socorro, que precisa da tua intervenção, que precisa, Senhor, da tua resposta. Tu és o Deus de resposta, Senhor. E assim como nós pregamos esta noite, assim como rei Ezequias orou, chorou diante de ti e o Senhor ouviu e respondeu, Senhor, a sua oração. Eu te peço, meu Pai, nesse momento, ouve a oração desse servo, dessa serva que clama, que busca, Senhor, uma resposta. Pai amado e santo, eu quero nesse momento, Senhor, te apresentar a cada pessoa que se encontra enferma, seja enfermidade no sangue, seja enfermidade no corpo, seja enfermidade em qualquer lugar do seu corpo, no seu organismo. Que o Senhor venha, meu Pai, em nome de Jesus, repreender toda a enfermidade. E na autoridade do nome de Jesus, nós damos ordem a toda a enfermidade que caia por terra, bata e retirada, em nome de Jesus. Pai querido, onde tiver uma pessoa também, Senhor, que esteja oprimida, Senhor, pelo mal, nós repreendemos toda ação maligna, nós repreendemos em nome de Jesus toda ação do inferno que caia por terra, em nome de Jesus. Pai querido e amado, eu te peço por esse irmão, por essa irmã, que precisa de uma porta aberta, Senhor, que precisa de uma porta de emprego. Abre essa porta, Senhor, para a glória do teu nome. Nós te pedimos, ó Deus, nós clamamos ao Senhor, usa de benevolência para com teu servo, para com a tua serva, para com esta pessoa, Senhor, e abre a porta, em nome de Jesus. Pai amado e santo, eu quero também te apresentar, ó Pai, essa pessoa que se encontra fria na fé, essa pessoa que outrora era avivada na tua presença, mas hoje se encontra desanimada, Senhor, desanimada, e precisa de renovo. Eu te peço nesse momento, renova agora a fé desse irmão, renova agora a fé dessa irmã. Eu te apresento, ó Pai, esta pessoa que se afastou da tua presença, traz de volta, Senhor, traz de volta a tua presença essa pessoa. Pai amado e santo, eu quero te apresentar, ó Pai, esse projeto, essa pessoa que tem um projeto, que tem colocado diante de ti, Senhor, que no teu tempo, ó Pai, venha acontecer para a glória do teu nome, tudo aquilo que é para a glória do teu nome, que o Senhor venha permitir para a glória e louvor do teu nome. Pai amado e santo, eu oro mais uma vez pelo nosso país, estende as tuas mãos sobre o nosso Brasil, estende as tuas mãos sobre a tua igreja em no nosso Brasil. Aviva o teu povo, aviva a tua obra. Sabemos que os dias são maus, sabemos que os dias são difíceis. Aleluia, mas a tua palavra vai nos dizer, ó Pai, que as portas do inferno não prevalecerão contra a tua igreja. Pai querido e amado, eu quero te apresentar o nosso país. Estende as tuas mãos sobre o nosso Brasil, sobre todas as autoridades constituídas pelo Senhor. Estende as tuas mãos, em nome de Jesus, e abençoa para a glória do teu nome. Pai querido e eterno, eu quero nesse instante te apresentar a cada ouvinte que tem ouvido essa programação da Vox. Pai, esse irmão, essa irmã que ora conosco, que tem necessidades que só o Senhor conhece. Algumas eu falei aqui, mas nem todas eu vou saber. Mas tem pessoas no seu particular, no seu íntimo, colocando diante de ti uma causa nesse momento. Ah, Senhor, visita agora, estende as tuas mãos e dá vitória ao teu servo, dá vitória à tua serva. Responde, Senhor, a esta oração, Responde, Senhor, dando vitória nesta causa, em nome de Jesus. Pai querido e amado santo, eu quero nesse momento te agradecer por tudo, ó Deus, e por todas as coisas, crendo e certo na vitória, em nome de Jesus. Amém, amém, amém. Graças a Deus. Agora 11h38, vamos de música.
1: Esse é o Rafael Fagundes. Wagner Sanches. Vamos lá. Quem sabe cante comigo. Deus abençoe vocês.

0: Aí, bastidores com Alisson Santos e Estela Laura. Ótima noite para você na nossa sintonia. 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Chegou mais uma mensagem aqui. Eu trago o nosso querido Rivaldo Silva, grande comunicador aí em Juazeiro, na Bahia, ouvindo o nosso programa também e participando. Alô, Rivaldo.
1: Meu amigo, presbítero Antônio, tô ligadinho no programa, viu? Tô ligadinho, vou aqui buscar o trailer do acarajé da irmã Regina, mais ligado. Vou aqui pela Avenida Adolfo Viana, em Juazeiro da Bahia, ouvindo o programa Noite de Paz. Valeu, é Rivaldo Silva, diretamente de Juazeiro, Bahia, para a Rede Brasil de Comunicação. Não, essa é a Vox FM 105,9, em Muritiba, Bahia, para todo mundo.
0: Valeu, Rivaldo, um abraço para você, grande comunicador aí. Em Juazeiro, grande comunicador, irmão em Cristo, com o programa Resgatando Vidas, né? Um abraço para o senhor, para toda a família aí, Deus abençoe, obrigado, Deus que abençoe o seu trabalho aí na Co-Irmã, na Rádio Co-Irmã aí, Rede Brasil, né? Deus abençoe nosso querido Rivaldo Silva, obrigado pela participação, Deus continue te abençoando, meu irmão. Agora 11h44, vamos à palavra pastoral com o pastor Valdomiro Pereira da Silva.

Salve a todos com a paz de nosso Senhor e Salvador Jesus Cristo. Meus amados irmãos e meus amados amigos, que a bênção de Deus, ela permaneça na vida de cada um.

Olha, o nosso Deus nos ama de uma tal maneira que deu o seu Filho unigênito para que todo aquele que nele crê não pereça, mas tenha a vida eterna. Deus olhou dos céus à terra, não viu sequer um justo. Todos tinham pecado, todos tinham se afastado de Deus. E então enviou Jesus Cristo, seu Filho, a este mundo. A Bíblia Sagrada nos mostra que durante a caminhada de Jesus Cristo aqui na Terra, Ele esteve abençoando todas as pessoas. Ele curou, Ele multiplicou pão, Ele ressuscitou mortos. Muitas maravilhas foram operadas pelo nosso Senhor e Salvador Jesus Cristo. É claro que durante a sua caminhada, Ele teve aqueles que o criticaram, inclusive levando até a cruz. E o que me chama a atenção quando fala, inclusive sobre a cruz, é que na crucificação, os homens da época fizeram uma troca. Trocaram Jesus Cristo, Filho de Deus, santo, perfeito, que veio perdoar o pecado do homem, por uma pessoa que era um malfeitor, Barrabás, um homem perigoso, um homem do mal. E eles então decidiram pedir que fosse solto Barrabás, mas que o Cristo, o Filho de Deus, fosse crucificado. E crucificaram então Jesus Cristo. Mas, meus amados irmãos e meus amados amigos, o importante em toda essa história é que aqueles homens que estavam pedindo a crucificação de Jesus Cristo e apoiando Barrabás, um assassino, um malfeitor, eles não conheceram Jesus Cristo, Filho de Deus, como Salvador dos homens. Inclusive, a Bíblia Sagrada nos mostra que Jesus veio para os que eram seus e os seus não receberam. Mas todos aqueles que o receberam, ele deu a condição de se tornarem filhos de Deus. Nós que o aceitamos a Cristo como Salvador, estávamos no pecado e agora somos filhos de Deus. E estamos então adorando a Deus, aguardando o momento de deixar esta terra para ir morar no céu com o Senhor. No livro de Lucas, no capítulo 23, nós encontramos esse fato da crucificação de Cristo, quando os homens da época solicitaram a crucificação. Jesus foi levado até a cruz e a Bíblia Sagrada nos mostra que, inclusive, ele foi até a cruz como um cordeiro mudo, não abriu a boca. Jesus sabia que para que os homens alcançassem o perdão dos pecados, era necessário ele ir até a cruz para perdoar o pecado dos homens. E Jesus Cristo, então, é levado à cruz. Ali, ele entregou o seu próprio espírito ao nosso Deus. Ele disse: Pai, está tudo consumado, e nas tuas mãos eu entrego o meu Espírito. Jesus Cristo, o Filho de Deus, o nosso Salvador, foi crucificado, morreu, mas ao terceiro dia ele ressuscitou. Ressuscitou e está vivo e vivo para sempre. Nós que um dia reencontramos com Cristo, aceitamos Jesus como nosso Salvador, Ele tem perdoado os nossos pecados, tem nos dado certeza de vida eterna e tem nos abençoado de uma forma maravilhosa. Olha, mas o mais importante não é as bênçãos aqui na terra, o pão que nos alimentamos, o sono que é dado também pelo próprio Deus, a roupa que vestimos, os amigos. Tudo isso aqui é maravilhoso, os bens materiais, mas o mais importante é saber
que o nosso nome está escrito no livro da vida e que em breve estaremos morando na Nova Jerusalém, adorando o nosso Deus para sempre. Meu amigo, você que não tem certeza de salvação, precisa aceitar a esse Cristo como teu Salvador. O mundo em que vivemos, a Bíblia mostra que jaz no maligno. E é por isso que a gente vê tanta corrupção, tanta morte violenta e muitos males que estão acontecendo aí. Porque também está escrito que o inimigo de Deus, que é o inimigo dos homens, ele veio matar e roubar e destruir. Mas o Filho de Deus, Jesus Cristo, veio para dar vida e vida com abundância. E ele quer perdoar também os teus pecados e te dar certeza de vida eterna. Aceita Cristo como teu Salvador? Vamos orar. Querido Deus Pai que estás nos céus, eu te adoro, Senhor. Tu é um Deus maravilhoso, Tu é um Deus que tudo pode. Eu te agradeço, Deus, pelo perdão dos pecados, pelas bênçãos recebidas. Pai Celestial, e te peço agora, visite cada homem e cada mulher que está nos acompanhando, que está nos ouvindo, que está nos vendo. Pai Celestial, e que eles possam também reconhecer que são pecadores e te aceitem como Salvador. E aqueles que já te aceitaram, Senhor, que as tuas mãos permaneçam estendidas sobre cada um, guardando e livrando de todo mal. Assim, meu Deus, eu te agradeço por tudo. Amém.

0: aí, Maria Massal, com a canção Deus Fiel, fechando mais um Noite de Paz aqui na Vox FM 105.9, a Rádio do Bem. Eu volto amanhã a partir das 10 da noite com mais Noite de Paz, se nosso bom Deus assim nos permitir. Tchau, tchau, gente, forte abraço e até a próxima, se Deus quiser. Deus abençoe!
1: Hora certa!
0: 11h56.
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1: Meia-noite.

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pra vocês comigo. Você é real. Você é... Quero ouvir? Real. Mais uma vez.

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1: Assim como o Senhor Deus fez a promessa a Abraão e ela se cumpriu, assim será.

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4: Vamos ler a palavra de Deus. No livro de São Mateus, no capítulo 16, começando no versículo 24. Então disse Jesus aos seus discípulos: se alguém quiser vir após mim, renuncie a si mesmo, tome sobre si a sua cruz e siga-me. Porque aquele que quiser salvar a sua vida, perdê-la-á. E quem perder a sua vida por amor de mim, achá-la-á. Pois que aproveita ao homem ganhar o mundo inteiro, se perder a sua alma? Ou que dará o homem em recompensa da sua alma? Meus amados irmãos e meus amados amigos, lendo a Bíblia Sagrada, a Palavra de Deus, a gente começa a observar como Deus, ele ama o homem e como Deus quer também que este homem lhe siga para um dia ir morar no céu com ele. Infelizmente, a gente observa que alguns mensageiros ou alguns pregadores, eles pregam um evangelho diferente daquele que Jesus pregou, daquilo que Jesus ensinou durante a sua caminhada aqui na terra. É claro que o nosso Deus, ele quer que o homem e a mulher viva uma vida feliz. Deus não fez o homem para viver uma vida de sofrimento. Deus fez o homem e a mulher para viver feliz. E imagine aonde Deus colocou o homem. A Bíblia nos mostra que Deus colocou o homem no jardim, Jardim do Éden, e ali tinha tudo o que o homem precisava para a sua sobrevivência. E fez uma companheira, ou tirou uma costela do homem e fez assim a sua companheira para que eles pudessem viver ali no jardim e volta a lembrar uma vida feliz. Mas infelizmente o homem pecou. E ao pecar, foi expulso do jardim e passou a sofrer. A própria Bíblia Sagrada nos mostra que Deus disse ao homem que a partir daquele momento ele iria viver do suor do seu rosto e que a mulher com certeza se acrescentaria, está escrito na Bíblia, a dor de parto. Então, veio o sofrimento para a vida do homem por causa do pecado. E a Bíblia Sagrada mostra que o salário do pecado é a morte. Mas o dom gratuito de Deus é a vida eterna através de nosso Senhor e Salvador Jesus Cristo. Mas quando eu me referia a alguns pregadores que pregam o evangelho que não é, o evangelho orientado pelo próprio Jesus Cristo, é porque nós observamos e estamos vendo, nesses últimos dias, que geralmente as mensagens transmitidas e até os louvores é de que o homem aqui na terra, ele vai ter muitos benefícios, o homem aqui na terra não é para sofrer e, infelizmente, muitas pessoas estão correndo para as igrejas à busca dos bens materiais, à busca do sucesso aqui na terra, e não é esse o objetivo maior para o homem e para a mulher que quer ir morar no céu com Jesus. É claro também que está escrito na Bíblia: buscai primeiro o reino de Deus e a sua justiça. E aquelas coisas que o homem está preocupado aqui na vida, como alimentação, roupa para vestir, casa para morar, se o homem busca primeiro o reino de Deus e a sua justiça, o Senhor acrescenta essas outras coisas na nossa vida. E volto a lembrar, Deus quer o melhor para todos nós. Ele não quer que o homem viva, é claro, uma vida de sofrimento, mas esse sofrimento veio em virtude do pecado, em virtude da desobediência do homem a Deus. Mas os versículos que lemos, Jesus Cristo aí, e aí eu volto a falar sobre alguns mensageiros de hoje, imagine a conversa ou a mensagem de Jesus Cristo para os seus discípulos. Jesus diz, então, disse Jesus aos seus discípulos, se alguém quiser vir após mim, renuncie a si mesmo, tome sobre si a sua cruz e siga-me. Olha o que Jesus Cristo fala com os seus discípulos. Vocês querem morar no céu? É preciso renunciar a si mesmo. É preciso renunciar aquilo que está agradando a minha alma ou a minha vida aqui na terra, mas que desagrada a Deus. E muitas pessoas estão vivendo isso. Muitas pessoas, até frequentando igrejas, estão vivendo isso. Estão buscando algo que lhe satisfaça, algo que lhe agrade aqui na terra, sem se preocupar com a morada no céu. E é preciso, então, renunciar a si mesmo essas coisas terrenas que levam o homem à condenação eterna. E que, inclusive, a própria Bíblia Sagrada mostra que existem muitos caminhos que para o homem parecem ser caminho direito. Mas é caminho que leva à morte, é caminho que leva à condenação, é caminho que leva ao inferno. E aí Jesus diz aos seus discípulos que eles precisavam renunciar a si mesmo e pegar a sua cruz e seguir. Jesus estava dizendo, aqueles que querem me seguir vão sofrer, vão passar por algumas dificuldades, vão viver uma vida, é claro, de sofrimento aqui na terra, porque com certeza, meus amados irmãos, é preciso deixar muita coisa que nos agrada para seguir a Cristo, para ir morar no céu. Porque o inimigo das nossas almas, o inimigo de Deus e o inimigo dos homens, ele sempre está trazendo algo para o homem que alegra, né, a sua carne, que satisfaz a sua vida pessoal, em detrimento à adoração a Deus, ao servir a Deus. E é preciso, então, a gente renunciar a essas coisas. E quando se renuncia a essas coisas, termina trazendo algum sofrimento para a vida pessoal, para a carne que só deseja as coisas terrenas. Então Jesus disse, olha, quem quiser vir após mim, negue-se a si mesmo. Tome a sua cruz, sobre si a sua cruz e siga-me. Porque aquele que quiser salvar a sua vida, perdê-la-á. E quem perder a sua vida por amor de mim, achá-la. Quantas pessoas, nesses dias, não querem andar com Deus? E até dizem, mas olha, eu tenho que aproveitar a minha vida. Muitos dizem, eu ainda sou jovem. Ou até aqueles que estão em uma determinada idade, dizem, olha, eu não pude aproveitar a minha vida na juventude e vou aproveitar agora. Meu amado amigo, você que está assistindo esse programa nesta hora, olha, todo aquele que quer ganhar a vida precisa estar com Jesus. Porque Ele é o dono da vida. E esta vida aqui, ela passa rápido. Quantos já morreram sem chegar aos 20 anos, aos 30 anos? Ou mesmo aqueles que passaram de 100 anos, esta vida aqui passa rápido. Mas a vida eterna é preciso o homem estar preparado para ter um descanso eterno com Deus. Porque uma vida eterna sem Deus, de sofrimento, ah, meu amigo, com certeza, se o homem bem conhecesse a palavra de Deus e conhecesse a Deus, ele fugiria de uma vida eterna sem Deus. Então, você precisa se apressar, você que ainda não tem Deus na sua vida como seu Salvador, e aceitar a Jesus Cristo para receber o perdão dos seus pecados e morar no céu. Porque para ganhar a vida é preciso estar com Jesus. E quem está com Jesus perde a vida para as coisas terrenas. E aí, é assim que Jesus diz, aquele que quiser ganhar a sua vida, aquele que quiser se salvar ou alcançar a salvação, precisa perder a vida terrena. É abandonar aquilo que agrada a carne, aquilo que desagrada a Deus, aquilo que leva o homem para a condenação eterna. Então, você quer ganhar a vida eterna, você quer ir morar no céu, é preciso perder a vida dos prazeres aqui na terra, porque só vai morar no céu aqueles que abandonarem todo o pecado e andar com o nosso Senhor e Salvador Jesus Cristo. E o Senhor ainda fala, pois que aproveita o homem ganhar o mundo inteiro se perder a sua alma? Ou que dará o homem em recompensa da sua alma? Meus amados irmãos, é importante observar esta palavra de nosso Senhor e Salvador Jesus Cristo. O que é que adianta o homem? Ser muito bem sucedido nos seus prazeres carnais? O que é que adianta o homem ganhar o mundo inteiro se perder a sua alma? Eu volto a lembrar, tudo aqui na terra vai ficar. Mas o homem, a sua alma, o seu espírito, precisa retornar ao Pai e só vai retornar ao céu, a Deus, se ele for fiel ao Senhor. Se ele não for fiel a Deus, a Bíblia fala do inferno. E o homem precisa, enquanto vive, ganhar a vida eterna, aceitando a Cristo como Salvador, andando com o nosso Senhor e Salvador Jesus Cristo. Então, o que é que adianta para o homem ganhar tudo aqui na terra e perder a sua salvação? Não ter a certeza de morada no céu. Então, Jesus Cristo está te convidando nesta hora. Jesus está te convidando nesse dia. Ele está te convidando para ir morar no céu. E aí eu volto a lembrar o que falamos no início desse programa. A mensagem de Jesus Cristo é uma mensagem que ele convoca o homem para andar com ele, mostrando que aqui na terra, enquanto o homem está andando com ele, vai enfrentar algumas dificuldades, vai enfrentar alguns problemas. Mas a importância da morada no céu, ela é tão grande que a gente não pode calcular aqui, e é tão importante essa morada no céu, que o homem deve estar disposto a renunciar tudo aqui na vida, para ir morar no céu com Jesus. Porque, meu amado irmão, minha amada irmã, meu amigo e minha amiga, a morada no céu é uma eternidade de paz, é uma eternidade de alegria. A morada no inferno é uma eternidade de sofrimento. E a Bíblia Sagrada, inclusive, mostra que no inferno o fogo não se apaga. Vai ser uma vida eterna de dor, uma vida eterna de sofrimento. Então é preciso o homem renunciar todos os prazeres da carne, renunciar tudo aquilo que desagrada a Deus e estar servindo a Deus ao lado da sua família, adorando ao Senhor, porque Jesus Cristo está voltando e quando ele voltar, ele vai tirar da terra os salvos, aqueles que são fiéis a ele, aqueles que abandonaram o pecado, aqueles que estão lhe adorando vão morar no céu para sempre com o Senhor. Que Deus te abençoe. Vamos orar. Querido Deus, Pai, que estás nos céus, aqui estamos, Senhor, na tua presença, Pai, e te agradecemos, Senhor, por mais esse programa abençoado. Deus, eu te peço agora que toque na vida daqueles que não têm certeza de salvação, mesmo aqueles que estão lendo a Bíblia, mesmo aqueles que estão frequentando uma igreja, mas que ainda estão preocupados com as coisas desta vida e não estão te adorando como deve te adorar. Deus querido, Deus maravilhoso, toca na vida de cada um. Pai, aqueles que não têm certeza ainda de salvação, transforma pelo teu poder. Visite também os enfermos. Ó Senhor, o Senhor é poderoso para repreender toda a enfermidade. E também te peço, Senhor, que resolva todos os problemas. Pai Celestial, continue conosco, nos ajudando em tudo. Pelo poder do teu nome. Amém.
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0: Deus é amor. 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
1: Aleluia. Glória a Deus.
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0: Bendito seja o nome do Senhor.
1: Santo Espírito és. Vem inundar e fazer em nós aquilo que somente o Senhor pode e sabe fazer.

Se isso é sincero, cante com toda a liberdade. É a esse lugar que você se refere. Esse lugar. Ele não habita em templos feitos por mãos humanas. A tua vida é a habitação favorita do Senhor nosso Deus. Apenas se você puder e quiser fazer isso, levante suas mãos aos céus, em rendição, em adoração, e cante mais uma.

quero te dizer que nós permanecemos de pé. Nós permanecemos firmes. Ah, querido, olha para quem está do teu lado e diga assim para ele: nós estamos de pé.

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2: 4 e 4.
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0: 24 e 29.
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2: Então quero chamar para vocês para cantar comigo essa música que é linda. Foi a primeira música assim que fez sucesso, né? Robinson Monteiro.

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1: 4:39.
2: Eu aplauso o nome do Senhor, querido. Aleluia, aleluia, aleluia.

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0: Alex, sabe o que eu descobri? Que o amor é o sentimento mais puro e sincero que alguém pode expressar.
1: É verdade, Zé.
0: Feliz é um coração que ama.

amor é como um tesouro escondido no fundo do mar. É feito uma joia rara que ninguém jamais pode comprar. Feliz é quem tem um amor verdadeiro para viver.

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6:01 na Bahia, 6:01, bom dia, estamos chegando nessa manhã chuvosa no Recôncavo Baiano, estamos começando o nosso jornal aqui na Vox, Vox FM 105.9, a Rádio do Bem, projeto missionário das Assembleias de Deus no estado da Bahia, presidência do aniversariante do mês, o pastor Valdomiro Pereira da Silva. Vida longa, o pastor Valdomiro Pereira, presidente das Assembleias de Deus na Bahia. Bom dia especial. A Vox tem a direção do pastor Arilson Santos, eu, Eduardo Guedes, estou aqui. Você, como vai? Tudo bem? É um privilégio, é um prazer estarmos juntos numa quarta-feira, 15 de julho. 15 de julho de 2026, é isso mesmo, 15º dia, 7º mês, o ano é 2026, chegou rápido, 15 de julho, né? Metade do mês de julho, parece que foi ontem as comemorações de São João, já estamos na metade de julho, caminhando aí para o final do ano, caminhando para as eleições primeiro, né? É um ano importante. É um ano de eleições, é um ano em que o brasileiro, eu e você, temos o direito de escolha. Então a gente precisa pensar, repensar, analisar, colocar os pontos nos is e saber o que é que a gente, qual a decisão devemos tomar. Nunca diga que não vota ninguém, porque quando você faz isso, você lava as suas mãos, você passa a ser um Pilatos. Vou lavar minhas mãos. Não lave as mãos, escolha. Ah, errou. Já errei, já escolhi errado, tente escolher certo. Eleição é o direito que nós, cidadãos brasileiros, temos de escolher, de decidir, de escolher um presidente da República em quem você vai votar, o governador do estado, no nosso caso aqui, o governador da Bahia. Nós temos o direito de escolher um deputado estadual, um deputado federal e dois senadores. Então é preciso que você participe do pleito eleitoral para depois você não diga está ruim ou está bom. Então se você não participa, você não pode reclamar de nada, você deixou na mão dos outros. Você deixou a sua decisão na mão dos outros, o seu direito você deu aos outros. Então nunca faça isso, escolha, não precisa discutir política nas ruas, é até hoje complicado. Então não precisa bater de frente com ninguém, tenha sua consciência tranquila, faça a sua parte, assista aos programas eleitorais quando começar. Ah, são 10 candidatos a presidente, eu vou assistir todos 10, assista os debates, assista os debates a nível de estado, analise cada proposta, faça sua parte certinho de cidadão. Se o político ele não honrar, você depois muda, você não vota mais nele, você tem o direito de escolher de novo daqui a 4 anos, se Deus permitir. Então é assim que funciona o pleito. Então a gente precisa participar, de tudo, das escolhas. Quando você participa de uma associação do bairro, você não vota? Vota, né? Você escolhe o presidente, quem vai ser, de um time de futebol, de uma convenção, de uma associação, então, do sindicato, lá do condomínio onde você mora. Então é assim mesmo que você precisa escolher também no próximo mês de outubro, no início, logo dia 6, você vai escolher, fazer a sua escolha e exercer o direito que é lhe dado de cidadão brasileiro. Bom dia, já agradeceu a Deus hoje? Agradeça, é um privilégio estarmos aqui. No top 10 de hoje, quem chegou primeiro foi Domingos do Incruso, viu? Hoje foi o top 1, viu, do meu irmão Domingos. Bom dia de paz, estou aqui. Deus abençoe o senhor e sua família. Então, chegou cedo o meu irmão Domingos. Gegel da Mildinha chegou, Pardal, filho de seu Newton do Táxi, Louro do Gravatá também já chegou, bom dia para Papinha e Adriano, trabalhadores aí brasileiros, Albérico do Bom Sucesso já mandou um bom dia, Luiz Mota também já mandou um bom dia. Francisco, bom dia. Tacilda Xavier, Maria Feira de Santana, Helena.
Helena, 135, São Félix, Deus abençoe. Hoje, minha neta Jennifer, fazendo 27 anos. Sério isso, Helena? Você tem uma neta de 27 anos? Deus abençoe a vida dela, viu? Os parabéns de hoje vão para Jennifer, neta de Helena, do 135. Baiaco já passou por aqui. Hélio já deixou um bom dia. Daniel de Oliveira dos Campinhos. Péricles do Alecrim. Antônia de Muritiba, é Bairro Santana. Rosa de São Miguel das Matas. Sérgio do Táxi é Cruz das Almas. Esse é fiel, viu? Tá sempre com a gente. Albérico do Bom Sucesso. Maurino. Valdo de Cachoeira. Milton de Albrantes, Camaçari. Valde Santo Estevão e Simari Conceição da Feira. Bom dia para vocês, um beijo no coração, excelente quarta-feira. Valdo Portão, bom dia! Tô ligado na programação, bom dia, lugar bom aí, o Portão em Mangabeira, viu? Eu lembro de Dona Maria. Ô Val, cadê Dona Maria, Val? Dona Maria do Portão, rapaz. Mandava sempre bom dia pra gente, acompanhava sempre a gente. Não tenho notícias de Dona Maria, rapaz. 6 e 8. Estados Unidos vão definir hoje se aplicam novas taxas aos produtos brasileiros. Bom dia para nós também, Neném do Táxi, bom dia. Copa do Mundo, a Espanha botou a França no bolso. 2-0, sem dó e sem piedade. Rapaz. 2-0 para a Espanha. Eduardo, a eleição esse ano é 4 de outubro. Valeu, Domingos. 6 é meu aniversário. Glória a Deus. Domingos. 4 é domingo, né? É porque é sempre um domingo. É o primeiro domingo. Ficou na minha mente a última eleição, dia 6. Então, esse ano vai ser dia 4. Valeu, Domingos. Obrigado. Hoje tem Inglaterra e Argentina. Tá desenhando aí uma final que ninguém esperava. Viu? Inglaterra e Espanha, viu? Eu não sei se a Argentina passa pela Inglaterra, não. Também se passar é campeã, viu? Eu vou dizer logo, viu? Se a Argentina passar hoje pela Inglaterra, é campeã do mundo. Porque eu nunca vi bater tanto, bater, empurrando aqui, aí vai ali nos trancos e barrancos. Anote aí, se a Argentina passar pela Inglaterra hoje, pode preparar a medalha para botar no peito, viu? Quase 100 mil torcedores argentinos estão por lá, viu? A brincadeira. 6 e 9. Heróis improvável. Todo mundo pensando no Dembélé, no Mbappé, não sei o que, baby, aquele negócio todo. Deu Arzabal, é, o craque da Espanha. E o menino, né? O Lamine Yamal. Joga demais, joga brincando. Joga brincando. Você sabe quantos chutes a França deu no gol ontem, dentro do gol, para uma defesa do goleiro? Nenhum. Nenhum. Defesa assim difícil, nenhum. Nenhum, meu amigo. Duas defesas fáceis e o resto para fora. Tá tudo dominado, a Espanha disse ontem. Isso é futebol. Tá um fervor em Brasília, eu não consigo entender, eu vou ser logo transparente. Ontem votou a questão da aposentadoria dos agentes de saúde em endemias, não cabe veto do presidente, viu? Não cabe veto. Então ontem, a pauta bomba ontem em Brasília foi que os agentes de saúde, os agentes comunitários podem se aposentar, o homem com 60 e a mulher com 57, ponto, é lei. Só não vai entrar em prática se o governo entrar na justiça. Aí se o governo... Será que o governo vai entrar na justiça? Será? Eu acho que não, viu? Eu acho que não, mas o governo sinaliza aí que não aceita a questão do orçamento, né? Agora eu não consigo entender
o orçamento do Brasil. Meter a mão nos aposentados, aí teve dinheiro o governo para pagar, não teve os bilhões para pagar? Pagou. Quem roubou que não pagou até hoje? Está na justiça. A Polícia Federal que está cuidando. Mas teve dinheiro. Aí pagou. Todos os aposentados receberam de volta, né? Quem deu queixa lá no meu INSS recebeu. O Reginaldo recebeu seu dinheiro de volta? Recebeu, né? Então, quem deu queixa recebeu. O governo que pagou, o povo que pagou. Agora não tem dinheiro, diz que não tem dinheiro para pagar, para os agentes se aposentarem na hora certa, não é antes da hora. Por quê? Porque quem é agente comunitário, quem é agente de saúde sabe o que eu estou falando. Principalmente os agentes de endemias, principalmente que trabalham com os produtos que realmente precisam muito cuidado no manuseio. É igual a antiga SUCAM, né? A Fundação Nacional de Saúde. Os agentes de endemias hoje fazem praticamente o trabalho que a SUCAM fazia, né? Só não faz aquela de laboratório, né? Que a SUCAM pegava a amostra de fezes e levava para ver se tinha aquela verminose. Era principalmente tem uma que a gente pega no rio. Tem uma que pega no rio. Os meninos andavam tudo no rio, nas fontes. Cistosoma monsoni, é isso mesmo, cistosoma. Então, aí o cara da SUCAM, aqui em Buritiba tem muitos ainda aqui, viu? Todos aposentados, mas Arquimedes está aí, vivo aí, graças a Deus, para falar sobre o assunto. Então, tem vários aí que estão aí, que trabalharam na Fundação Nacional de Saúde. Então, além de procurar a questão da trabalhar em cima da cistosoma, trabalhava também com endemias, chagas, com dengue, essas transmissões por mosquito, né? Barbeiro, que é o chagas, né? Então, sempre trabalhou aí a Fundação Nacional de Saúde. Então, os agentes de endemias precisam aposentar mais cedo, é isso mesmo, porque o trabalho é árduo. Tem várias profissões que precisam ter benefícios para o bem da saúde do profissional. Aí ontem botou essa pauta e votou, né? Votou, aprovou e não cabe veto presidencial, viu? Com certeza, se der um jeitinho, paga. Der um jeitinho, paga. O Brasil é rico, rapaz. O Brasil é rico demais. Aqui, ó, tá aqui, ó, a notícia, eu falei do INSS agora. A Polícia Federal indiciou o ex-presidente do INSS e mais 47 pessoas na primeira investigação sobre os descontos indevidos que descontaram nas contas dos aposentados. Então, indiciou. Eles vão responder, mas ninguém pagou nada ainda. Aquela senhora que viajou com 17 malas para o exterior, e todo mundo sabe o que tinha nas malas, só com carros importados, não pagou nada até hoje. Mas todo mundo sabe que teve desvio das contas dos aposentados. Quem pagou foi o povo. Agora não tem dinheiro para pagar a previdência dos agentes de saúde e dos agentes comunitários. Espero que o governo não recorra à justiça. Espero, assim espero. Quando bem é para o povo, a gente luta. É bem para o povo. Agentes de saúde e agentes de endemias merecem e muito o nosso respeito. 6h15, bom dia. Lembrei de Adson agora, né? É um dos que trabalha aí sempre aí, fazendo a sua parte. Deus abençoe, meu amigo. Mega Sena acumulou, viu? Se você pensou que ia ficar rico ontem, não foi ontem ainda não, viu? 20, 28, 32, 40, 35, 54. Mega Sena. 6 e 16.

6:16, eu estou ao vivo na Vox FM. Daqui a pouquinho, 6:20, Reginaldo chega no seu rádio. Ex-prefeito terá que devolver mais de R$600 mil, Bahia, viu? Tem um ex-prefeito que vai ter que devolver mais de R$600 mil aos cofres municipais após irregularidades na distribuição de tickets de alimentação em 2018. Informação divulgada pelo Tribunal de Contas dos Municípios. O valor terá que ser pago pelo ex-prefeito com recursos próprios, recursos pessoais. Além disso, ele também foi multado em R$5 mil. Na denúncia apresentada pelo Tribunal de Contas, havia indícios de que apontaram aí para a ausência de critérios legais para a concessão do benefício. Distribuir um auxílio, né? E aí o Tribunal de Contas entende que o prefeito precisa devolver esse dinheiro. Madre de Deus, viu? O senhor Jefferson Andrade.

0: o que indica aí é desvio de finalidade. Com certeza cabe recurso, né? E com a palavra aí, a assessoria de imprensa do ex-prefeito de Madre Deus. 6:18. E Mete, vamos à previsão. Chuva aí para 49 cidades, viu? Instituto do Meio Ambiente e Recursos Hídricos, o INEMA, Instituto Nacional de Meteorologia, o IMET, emitiram alerta aí ontem, terça-feira, dia 14, com implicações de tempo que devem afetar Salvador e outras cidades do estado. A previsão aponta tempo instável com céu nublado, chuvas até o meio-dia de quarta-feira, dia 15, conhecida como hoje. Então, tá aí, além da capital baiana, várias cidades da região metropolitana, Recôncavo Baiano, chuva até o meio-dia. Destaque para 71 milímetros em Candeias. Então tá aí, Maragogipe também tá na lista, viu? Cidade de Maragogipe, Muritiba, São Félix, Cachoeira, cidades todas essas estão na lista de chuva até o meio-dia de hoje. Pode passar um pouquinho, né? Ó, antes de chamar Reginaldo, hoje no programa, Reginaldo, de meio-dia, Cláudio Serra, bom dia, viu? Aí é o maridão de Dona Luciana Dourado. Cláudio Serra, bom dia, meu amigo, gente boa. Hoje no programa do meio-dia, vai ser um programa bem especial hoje, viu? Hoje eu vou receber as representantes do movimento Mulheres Negras em Movimento. Vozes que conecta, junta para transformar, olha aí, juntar para transformar. É a 14ª edição do Julho das Pretas, mês de Julho das Pretas. Seguimos em marcha para reparação e bem viver. 18 de julho, das 10 às 18 horas, isso é Cachoeira, viu? Casa Amarela Cafeteria na Orla de Cachoeira. Então, é um trabalho abnegado. Mulheres Negras em Movimento. Então, elas pediram espaço e vão estar aqui no programa do meio-dia hoje falar para a gente o que é esse movimento. Bom dia para Camila. Ela que entrou em contato com a gente, bom dia. E vamos saber, vamos tirar as nossas dúvidas, vamos valorizar esse evento que está aí chegando. 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Quem está ouvindo o programa é Reginaldo. É, Reginaldo, está ouvindo o programa? É, você está ouvindo o programa, é? É outro Reginaldo, é seu xará. Eduardo, bom dia. Isso é uma vergonha para o nosso país. Os aposentados... levou um ano para decidir R$50, R$50 de alimento e 70 anos para aposentar. Reginaldo, estou em São Paulo, muito frio aqui. É a questão da reforma previdenciária, né? A reforma previdenciária, eu não conheço ninguém que foi mais prejudicado do que eu, viu? Eu não conheço ninguém que foi mais prejudicado com a reforma da Previdência, Reginaldo, do que eu. Eu faltava 5 anos, agora falta 40. É, diz lá o site do INSS, né? Eu não vou esperar isso não, quando chegar a idade, aposenta por idade. Porque eles dizem que para aposentar com salário integral, daqui a 40 anos eu vou estar com 91, se estiver vivo. Então é loucura isso, né? É loucura, seu Reginaldo. Isso aí é insanidade pura. Então tem coisa que não entra na mente, né? Então com 65, qualquer brasileiro que pagou, que não pagou, aposenta. Então é assim, né? A nova lei. Então, esperar o tempo certo com a permissão de Deus. Então você tem 30 anos pago. Olha só o que eu estou falando. 30 anos pago, 35 anos pago. Eu conheço um caso de um cidadão que tem 40 anos pago e não aposenta. 40 anos de carteira paga. Mais de 60 de idade e não aposenta, não. Aí o INSS não consigo entender. Bom dia para a dona Ivanil em Santo Estevão, viu? Joaquim também está na escuta. Luiz Fernando Santos, um excelente dia para você. Bom dia, meu amigo Guedes, Fernando. Fernandinho, rapaz. Fernando Nino, meu amigo, bom dia. Carmelito Antônio Cardoso, bom dia. Jaci, bom dia. Jaci, o que foi, Jaci? Sabe qual vai ser o presente de aniversário de Conceição do Almeida no dia 18? Sabe qual vai ser? Eu não sei, ele que disse aqui. Viu? Estradas dignas para a população. Quem passa pelas estradas todo dia sabe da dificuldade, buraco, lama e falta de manutenção. Conceição do Almeida merece mais cuidado e mais respeito. Que o aniversário da cidade seja marcado por melhorias de verdade. Nossa cidade é motivo de orgulho. O povo merece ser ouvido. Merece mesmo. O povo merece ser ouvido. Seu Firmino do Gravatá, bom dia. Reginaldo Nascimento, hoje eu apelei, hoje 6h25. Bom dia, Reginaldo.
1: É isso mesmo. Bom dia, Eduardo Guedes.
0: Sabe de quem eu lembrei agora?
1: Sim.
0: Antônio Matos.
1: Antônio Matos.
0: Bom dia, gigante. Nossa, bom dia. Abraço, um dos gigante. Grandes radialistas que passou por esta casa. Sim. E pelo rádio da Bahia.
1: Verdade.
0: Bom dia.
1: Um abraço aí para você, meu amigo, minha amiga. Bom dia, meus irmãos e minhas irmãs, a paz para todas as denominações. Para você que aí está se preparando para ir à Feira Livre. Hoje a Feira Livre está chuvosa, viu? Está chuvosa, muito frio, mas de qualquer maneira tem Feira Livre, tá? Aqui nas principais cidades do Recôncavo Baiano. Esse é o nosso Jornal da Vox, aqui pela Vox FM 105.9, Rádio do Bem, projeto missionário das Assembleias de Deus da Bahia, que tem como presidente o pastor Valdomiro Pereira, e na gerência da Vox FM, o pastor Arilson Santos. E agradecer ao seu ao privilégio de estar na sua casa, no seu trabalho, aonde quer que esteja ouvindo a nossa programação. E em nome do irmão Domingos, eu quero

0: Segundo informações informações, ele havia saído de uma partida de futebol com amigos quando parou a motocicleta nas proximidades de um reservatório de água conhecido como Tanque do Maieiro. Desde então, não foi mais visto. As buscas mobilizaram a equipe de resgate e o corpo foi localizado por uma equipe do Corpo de Bombeiro de Salvador. O jovem trabalhava como ajudante de pedreiro e, de acordo com informações iniciais, ele enfrentava um quadro de depressão, o que também será considerado durante a apuração do caso. O Departamento de Polícia Técnica foi acionado para realizar a perícia e encaminhar o corpo ao Instituto Médico Legal e a Polícia Civil investigará as circunstâncias da morte.
1: 6:28, 6:28, Babalu tá ouvindo o programa, ele disse que amanhã é dia de vitória, viu? Amanhã, é? Vitória e Vasco amanhã pelo amanhã. Campeonato Brasileiro, rapaz. Já. Del de Memésio, bom dia, manda um abraço pra galera aqui no quiosque.
0: Pronto.
1: A gente tá devendo uma visita, Del, viu?
0: É, sim.
1: Verdade. Bom dia, Del. Bom dia, bom dia. Atenção, viu? Ivan dos Santos mandando aqui uma informação importante pra gente, viu?
0: Pronto.
1: Bom dia. Motoristas que vão pra feira, por Conceição da Feira.
0: Olha aí.
1: Para São Gonçalo, chuva fina e cavalo na pista, viu? Atenção, moto e carro. E então, se você vai pra Feira de Santana, por Conceição da Feira, e sentido São Gonçalo aí, chuva fina e animal na pista, viu? Então tá aí o trabalho aí de ajuda no trânsito dos nossos ouvintes.
0: E aquela pista é muito perigosa, viu? É mão única.
1: Ali é BA-502.
0: É, mão única.
1: BA-502. Olha aí, bom dia, Guedes, Deus te abençoe, bom dia. Bom dia, Del Memésio, bom dia, Ivan dos Santos, bom dia, o Babalu, bom dia, o Reginaldo. É, de Nova Matos, está ouvindo o programa, viu?
0: Pronto.
1: Olha só, vou trazer uma notícia aqui, mais uma vez, que chama a atenção das donas de casa, viu? Mais uma mulher morreu na Bahia eletrocutada.
0: Eita, meu Deus.
1: Mais uma. Sabe o que ela estava fazendo? Lavando roupas.
0: Lavando roupas.
1: O que seria muito normal, o que é uma atitude normal de mulheres, cozinhar, passar, lavar roupa. Uma mulher de 77 anos.
0: Olha aí.
1: Ela morreu eletrocutada quando lavava roupas. Na segunda-feira, há dois dias atrás, na zona rural de Queimadas, cidade do norte da Bahia, testemunhas contaram que a vítima mexeu em uma tomada com o corpo ainda molhado no momento em que recebeu a descarga elétrica. Segundo informações apuradas por uma emissora da região, a vítima foi identificada como Maria Lidiana dos Santos. Vizinhos da mulher chegaram a acionar guardas civis do município, mas quando a equipe chegou ao local com o SAMU, ela estava já morta, infelizmente. Então, o corpo da Maria Idalina, foi levado para o Departamento de Polícia Técnica de Senhor do Bonfim, que é uma cidade que fica na mesma região. É o segundo caso em uma semana, viu? Esse tipo de ocorrido, na mesma semana, na mesma região. Na segunda-feira, dia 6, há oito dias atrás, uma mulher de 33 anos morreu após receber uma descarga elétrica na cidade de Senhor do Bonfim. Se trata de Camila da Silva Miranda. Então, não pode mexer com tomada molhado de pé descalço. A foto está aqui na reportagem de uma tomada com o fio solto. Então, ela estava lavando roupas e aí foi mexer na tomada. Ela estava com o corpo molhado e com os pés descalços. Não pode. Fico alerta aí. Sentimentos aos familiares e que sirva de exemplo para que outros casos não aconteçam.
0: Olha, um morador de São Felipe, Cristiano Souza, de 38 anos, e que estava desaparecido desde a última segunda-feira, foi localizado com segurança e já está em casa. Ele foi vítima de um assalto após viajar ao município de Cruz das Almas para realizar a venda de uma motocicleta. E segundo informações apuradas, após o crime, Cristiano foi levado até o município de Amélia Rodrigues, onde os criminosos roubaram sua motocicleta, seu aparelho celular. Sem dinheiro e sem meios de comunicação, ele iniciou o trajeto de volta a pé em busca de ajuda. Durante o percurso, Cristiano conseguiu auxílio no distrito de Humildes, em Feira de Santana. Sensibilizado com a situação, o morador pagou a sua passagem de ônibus até Cruz das Almas. Já na rodoviária da cidade de Cruz das Almas, Uma família custeou a passagem.

0: para que ele pudesse retornar até a cidade de São Felipe. Em contato com a reportagem, Cristiano agradeceu o apoio recebido durante o período em que esteve desaparecido e destacou a importância da mobilização para sua localização. Graças a Deus, já estou em casa, disse ele. Tudo certo. Aconteceu o que não era para acontecer, mas o importante é a minha vida. A moto, o celular, a gente trabalha e compra tudo de novo. E a vida, a gente não compra nunca, declarou ele.
1: Certíssimo.
0: É,
1: certíssimo.
0: Rapaz. Certo, certo, certo.
1: Certíssimo. Deus abençoe, irmão. A vida não tem outra. Não. Os tem, bens não. Materiais, a gente recupera.
0: É verdade.
1: A gente recupera. 6 horas e 33 minutos, 6 e 33. Ontem, no programa do meio-dia, nós trouxemos aqui a divulgação da morte de um fisiculturista aqui na Bahia, viu? Maílson Araújo, 35 anos. Ele morreu após passar mal em casa, na casa onde morava, na cidade de Alagoinhas, no interior do estado da Bahia, na segunda-feira. A causa da morte não foi divulgada. O atleta conhecido, muito conhecido, fisiculturista, muito conhecido no povo baiano aí, principalmente quem gosta de academia. Vários títulos ao longo da carreira. Atualmente ele se preparava para disputar um campeonato que acontece hoje em Curitiba. Ele deveria estar em Curitiba hoje, mas não vai estar, infelizmente, porque ele acabou morrendo. Segundo familiares, ele levava uma vida saudável, era bastante preocupado com os treinos, com a alimentação, costumava compartilhar conteúdos sobre a rotina do fisiculturismo em rede social, onde ele tinha mais de 35 mil seguidores. Ora, antes de morrer, ele publicou registros, incluindo treinos de musculação e consulta com o fisioterapeuta. Além de fisiculturista, Maílson também era cantor e costumava cantar em uma igreja evangélica de Alagoinhas. Infelizmente, ele acabou morrendo. Quando Maílson passou mal em casa na segunda-feira, os pais foram os primeiros a prestar socorro. A mãe do atleta, ela é técnica de enfermagem, tentou reanimá-lo, fez manobras, mas não teve jeito. Logo em seguida, o corpo de bombeiros, que fica em frente à sua casa também, tentou dar apoio, mas não valeu de nada. O corpo foi velado ontem, terça-feira, no Lar São Francisco. O sepultamento foi às 15 horas, no cemitério Jardim Paraíso da Saudade. É assim a vida, né? A gente pensa que todos os projetos a gente pode executar, é por isso que a gente usa muito. Com a permissão de Deus, estaremos em determinado lugar, ou em determinado evento.
0: É verdade.
1: Em um culto.
0: Isso.
1: Enfim.
0: Tudo tem que ser com a permissão de Deus.
1: 6h35, sinceros sentimentos a esse atleta aí, fisiculturista. Então, fico alerta aí para que a gente, por mais que a pessoa, você vê que ele tinha uma alimentação saudável, ele frequentava médicos, ele tinha uma vida ativa fisicamente e acabou morrendo de um mal súbito, que possa ser investigado pela família, sim, pelos especialistas de saúde, para identificar qual foi a causa da morte, para que outras pessoas sejam suas vidas preservadas. 6h35.
0: Olha, um idoso de prenome Davi foi atropelado por uma moto na ladeira do Mutum, no bairro Irmã Dulce, na manhã de ontem, na cidade de Santo Antônio de Jesus. Os dois permaneceram no local até a chegada de uma equipe de serviço de atendimento móvel de urgência SAMU. Os socorristas prestaram atendimento ao ferido e levaram para uma unidade hospitalar. O estado de saúde do idoso não foi divulgado e as causas do acidente deverão ser apuradas pelas autoridades competentes.
1: Está na hora de ouvir o povo, 6h35, é hora do povo, porque o povo tem vez e voz. Eduardo, com relação ao trecho da BA-502 entre Conceição da Feira e Feira de Santana, desde que aprendi a fazer o trajeto por São Gonçalo dos Campos, utilizando a BR-101, nunca mais voltei a passar por essa rodovia. Principal motivo é a falta de segurança, pista estreita, não possui acostamento e a presença constante de animais soltos presente, que é um grande risco para trafegar por ela. Por isso, Sempre prefiro ir à Feira de Santana, opto pelo caminho por São Gonçalo, que considero muito mais seguro, vou e volto todo dia. Eide Anderson, valeu Eide, você sempre ajuda a gente, sempre está colaborando com o programa. Sérgio do Táxi está mandando um abraço, Sérgio de Cachoeira, Sérgio do Táxi eu já falei, Sérgio de Cachoeira. Josinete Feira de Santana está pedindo o contato da Vox Muritiba. Acabei de mandar aí, Josinete. Bom dia para você. Bom dia especial. É a hora do ouvinte. Vamos ouvir. Flor está no bairro Paraguai, em Muritiba.
2: Bom dia, Reginaldo. Deus abençoe. Estou assim parabenizando minha mãe, Rita, toda boa. Que Deus abençoe. Chuva de bênção na vida dela, viu? Que essa data se repita por muito, muito mais anos. Que ela continue sendo essa mãe, vó, é bisavó já. E que Deus continue abençoando mais e mais e mais e mais a ela. Sou grata a Deus pela vida dela. A gente chama ela Rita toda boa, que todo mundo que passa pergunta. Rita, e aí? Toda boa, toda boa. Aí, Flor, toda a sua família está parabenizando ela, viu?
1: Então, hoje é aniversário de Dona Rita Toda Boa, de Muritiba. A mãe de Flor do Paraguai. Parabéns, viu? Vida longa. Parabéns para Jennifer, que é a neta de Helena. E parabéns para Rita Toda Boa. Parabéns. 6h38, Joselita do Crepe fala no programa direto de Cruz das Almas. Bom dia.
3: Meu querido, excelente quarta-feira aí para todos vocês aí da emissora. Abraçar meu amigo José Ribeiro, Manuel do Cátio, Léo Escoço, Gegel da Miudinha, Paulinho Pintor, essa turma boa que está aí todos os dias, né, interagindo, mandando esse bom dia para mim. Caiaco, Chico Ibaro, Neidão Celebridade, a mãe de Neidão Celebridade, Elza, que fez aniversário ontem. E abraçar também meu querido amigo Paulo Galvão aí do Forte da Notícia, Marcinho, Ponhão e Cida aqui no Tijolão. Beijo para minha mãe aqui no Edila Costa, que está escutando, e para todos os ouvintes aqui de Cruz das Almas, Felipe, Cássia, Caleb, todos aqui no Edila Costa escutando vocês, e para todos os ouvintes aqui, né, queridíssima cidade de Cruz das Almas, que dia 29 de julho está fazendo aniversário.
1: Ok, maravilha.
3: Um abraço a todos e um bom dia.
1: Joselita do Crepe.
3: Bastante, viu?
1: É, aqui tá. Aqui agora não tá chovendo não, mas parece que vai chover mais ainda. Valeu, Joselita. Valeu. 6h40 na Bahia. Daniel está em Oliveira dos Campinhos, é isso mesmo? Oliveira dos Campinhos pertence a que cidade, Reginaldo? Você conhece tudo. Oliveira dos Campinhos. Santo Amaro, é?
4: Bom, Daniel, Oliveira dos Campinhos. Choveu, mas todo está chovendo. Um abraço para todos. Deus é fiel, sempre fiel.
1: Valeu, Daniel. Falando também, Oliveira dos Campinhos, eu lembro de Edir Josselma, pessoal aí abençoado aí, de Oliveira dos Campinhos. É? Edrivando Alves.
5: Bom dia, Eduardo. Bom dia, Papito. Em nome do Zé de Valença, é o Bispo, Manuel do Táxi. Deus abençoe a todos. Fabinho Portugal, Gegé da Miudinha. Paulinho Pintor, irmã Leninha, todos e um abraço, todo o povo de Deus de Azê. Minha decisão já tomei. Vamos junto.
1: Já decisão, só sua tomou? Você tomou já? 6h41. Guarde para você sua decisão. Viu, Baiaco? 6h41 na Bahia, eu vou pro intervalo. Deixa eu falar com Edson. Deixa eu falar com Edson de Cruz das Almas.
6: Bom dia, povo de Deus, que Deus continue abençoando. Olha a França, foi embora, hein?
1: É verdade, é verdade. Elisângela, Outeiro Redondo. Olha aí. Lugar bom, rapaz. Terra de Ró, viu? Bom dia, Ró, um beijo no coração. 6h41. Fala, Elisângela.
7: Bom dia, Eduardo Guedes. Tudo bom? Aqui fala Elisângela pelo Redondo. O Eduardo Guedes, hoje é aniversário da minha netinha Luane. Tá fazendo 4 aninhos. Ela tá aqui escutando, viu? Bate parabéns pra ela aí, Eduardo Guedes.
1: Agora!
7: Reginaldo. Obrigado.
1: Luane, parabéns, vida longa. Eu vou ali e volto já.
8: Parabéns, parabéns pra você.
9: Hora certa.
1: 6h42.
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1: Estamos às 6h45. Deixa eu ver os convites aqui. Os convites, seu Pardal de Mangabeira. Bom dia, Pardal. Você tá bem, Pardal? Bom dia para Dona Helena e seu Arnaldo lá no... É Cipoal, né? Cipoal. Um abraço para Arnaldo de Queimadas, rapaz. Meu amigo.
0: Alô, sou louro, é, um abraço. Sou louro ele também. E a esposa dele.
1: Deixa eu atender Pardal programa, aqui, viu? Que Pardal tá ligando aqui. Quando então, Pardal tá aí, ligando, aí. O passarinho quer voar.
0: Quer voar.
1: Bom dia, Pardal. O que foi que houve, meu amigo? Bom dia.
18: Bom dia, Eduardo. Bom dia, Reginaldo. Bom dia, ouvinte do programa. Ô, Eduardo, dá um toque aí pra Coelba, que a energia tá caindo direto. Já caiu as 5 vezes agora de 5 horas pra cá.
1: Rapaz, ixi. Mangabeira tá sempre sofrendo com energia, viu?
18: É.
1: Mangabeira... Mangabeira está sempre sofrendo com falta de energia de Dona Coelba.
18: Desde ontem de noite. Agora, da hora do seu problema até agora, já desligou as 5 vezes.
1: Eita, aí os equipamentos ficam correndo risco de queimar tudo, né?
18: É.
1: Valeu, Pardal!
18: Chama atenção. Oi?
1: Valeu.
18: Chama a atenção da Coelba aí.
1: É a comunidade aí com o meu nome aí, Pardal.
18: Aqui é a Rua Cesário Costa. Governador Mangabeira.
1: Pronto. Pessoal da Rua Cesário Costa Mangabeira, do Dona Coelba, câmbio. Queda de energia constante aí nessa região. Aí não dá, né? Aí não dá, viu? Não dá. Em relação a essa questão aí da... Faltando energia o tempo todo. Eduardo, Dona Ivanil manda um abraço a todos da Assembleia de Deus, comunidade do Teixeira, viu? Deus abençoe aí, Santo Estevão, viu? Um abraço para vocês. Joanice em Cruz das Almas, Israel Bispo é Castro Alves, povo abençoado. Eu falei no convite, né? Falei no convite aqui. Sim. Eu ia pegar o convite, Pardal ligou, tive que parar tudo para atender.
0: Pronto, vamos
1: tem
0: a
1: um
0: ele.
1: Tem um convite aqui, rapaz.
0: Vamos a ele.
1: Recebendo o convite aqui, 84 anos da Assembleia de Deus de Camaçari, viu?
0: Opa!
1: Começa dia 16, amanhã.
0: É.
1: De 16 a 18 de junho, às 19 horas. Olha aí, rapaz, quinta, sexta e sábado. De 16 a 18 de junho, às 19 horas. Liderando segundo a ordem do Senhor, Josué 1:9. Presença confirmada, pastor Valdomiro Pereira da Silva, presidente da CEADEB, pastor Cleudson Carlos, que é o presidente lá do campo de Camaçari.
0: Olha.
1: Joel Tamarindo, pastor Márcio Braga.
0: Eita.
1: Presbítero Brendo Oliveira, pastor Wesley Anuri, pastor Messias e o pastor Elienay Cabral, Assembleia de Deus Camaçari. Avenida 28 de Setembro, Camaçari, Bahia. Está o aniversário aí de 84 anos da Assembleia de Deus de Camaçari, dia 16 a 18 de junho. De 16 a 18 de junho, às 19 horas.
0: Olha aí.
1: Coisa boa de Deus.
0: Coisa boa de Deus. Preste atenção nesta informação que eu vou trazer agora. Principalmente pais, esposo, esposa, avó, tio, tia, o Tribunal de Justiça de Goiás determinou a separação de corpos de um casal de Jataí, no sudeste do estado, e autorizou que uma mulher afaste o marido da residência após denunciar prejuízos financeiros provocados pelo vício dele em jogo de aposta online, como Betis e o chamado jogo do Tigrinho. Segundo o processo, o casal estava junto desde 2021, quando se casou sob regime de comunhão parcial de bens e não teve filhos. Na ação, a esposa afirma que o marido passou a utilizar bens do casal e também patrimônio particular dela para quitar dívidas acumuladas com apostas. E de acordo com o relato, o homem chegou a entregar um veículo pertencente à companheira para pagar débitos com agiotas. Ela também alegou que ele praticou fraudes no ambiente de trabalho, gerando prejuízo que precisaria ser ressarcido. Ainda segundo a mulher, ela passou a arcar sozinha com todas as despesas da casa, além de custear a construção do imóvel onde o casal residia. A residência foi construída em um terreno registrado em nome do marido antes do casamento. Na decisão proferida na última quarta-feira, o juiz Daniel Maciel Martins de Fernandes entendeu que a permanência do homem no imóvel representava risco para a mulher. A manutenção do réu no lar conjugal diante da tensão e de risco financeiro e social narrado representa perigo à integridade física e psicológica da autora, escreveu o magistrado. Então está aí uma notícia que realmente chama a atenção pelos jogos online que está aí causando muito prejuízo a famílias brasileiras.
1: 6 horas e 50 minutos, 6:50, nota de utilidade pública. O povo ajudando o povo. Aqui é Eloide do Rosário, viu? Coração bom, viu? A irmã Eloide do Rosário, que apresenta aos domingos aqui às 7 da manhã o programa Cristo, Verdade que Liberta. Eduardo, por gentileza, tem um senhor amigo nosso que está precisando com urgência de um par de muletas. Quem tiver um par de muletas em perfeito estado e puder doar, puder emprestar, que puder conseguir para a gente, o povo ajudando o povo. Tem um senhor em Cachoeira, através aí de Eloide do Rosário, está precisando de um par de muletas, sofreu um acidente e está precisando de um par de muletas. Se você pode ajudar, aqui é o canal de ajuda, o canal do povo. Valeu, Eloide do Rosário. É para um amigo nosso. Vamos sim, vamos levantar essa bandeira aqui no programa. Gabriel, manda um alô para todos aí da Serraria de Cid, em Santo Estevão. Valeu, manda um alô para Dona Ivanil. E Gabriel, manda um alô para todos da Serraria de Cid. Serraria de Cid, o pessoal escutando o programa, viu? De ponta a ponta, viu? Misael Luiz. Bom dia, Guedes. Estamos aqui em Minas, ouvindo a Vox FM. Deus abençoe vocês. Creio que vai dar Espanha. Os hermanos não podem levar duas seguidas, não. KKK.
0: Olha aí.
1: Aí tá falando da Argentina. Eu não sei se a Argentina passa hoje, viu?
0: Também não sei, não.
1: Joanice de Cruz das Almas, bom dia. Tom Dionísio e Roberto estão ouvindo o programa lá em Maragogipe. Jair Aragão quer falar no programa, Reginaldo?
19: Bom dia, sim, meu amigo Eduardo. Bom dia,
1: vamos ouvir.
19: Bom dia, esta grande audiência. Expressando as formalidades, Eduardo. Pegar a carona aí de Pardal aí para dizer que aqui também no bairro, Travessa Oscar Fonseca, Rua João Paulo II, viu? Lá nos pontos, ontem a partir de 7h30 faltou energia e foi até 11 horas sem energia aqui. E antes de faltar energia, ficou como o Pardal falou aí, entendeu? Caindo e voltando. Arriscado de se perder geladeira, perder aparelhos eletrônicos. Valeu, Eduardo. Bom dia, Jair Aragão.
1: Jair Aragão, se queimar uma geladeira, uma televisão, é uma burocracia que a pessoa desiste.
0: É, sim.
1: Eu tive um problema com a geladeira, Reginaldo. Quando me pediram três orçamentos de três eletricistas, esteja com o CNPJ, uma confusão, até a nota fiscal, meu irmão. É difícil você guardar essas coisas. Então, dificulta para você receber um equipamento por culpa da dona própria, Coelba. 6h54, me traga a última de hoje.
0: Olha, um homem de 30 anos, identificado como Elton Bruno de Jesus Oliveira, foi morto a tiro na noite da última segunda-feira no bairro Calumbi, em Feira de Santana. O crime aconteceu por volta das 20 horas e, segundo informações da Polícia Civil, outras duas pessoas também foram baleadas. Segundo a apuração, Elton foi atingido por disparo no braço direito e nas costas. O corpo foi encontrado na rua Casarão, mas as primeiras informações levantadas da polícia indicam que ele teria sido baleado em outro ponto, nas proximidades do caminho 23, no bairro Expansão do Feira 9. Mesmo ferido, Elton teria corrido até cair no local onde o corpo foi encontrado.
1: Eloide do Rosário. Eu já divulguei, Eloide. Já divulguei, Eloide. Estamos ao vivo. 6h55, dona Eloide do Rosário. Você é bênção, Eloide.
0: Verdade.
1: Você é bênção de Deus. Um bom dia para Getúlio, também está ouvindo o programa. Getúlio disse que precisa falar com a gente. Você sabia que o DENIT decretou situação de emergência na BR-324, aquele lugar que apareceu, sim, a cratera aí?
0: É, rapaz.
1: Decretou situação de emergência, viu? A cratera ali em Simões Filho, região metropolitana de Salvador, que está atrapalhando o trânsito. Sabe como é o nome dessa cratera? Falta de manutenção.
0: Pronto.
1: Tô indo. Bom dia, Reginaldo.
0: Tô indo embora. Um abraço a todos. Boa quarta-feira para todos. Que Deus abençoe, proteja e guarde. Com a permissão do nosso Deus, estaremos aqui de volta amanhã.
1: Eu volto ao meio-dia. Meio-dia, programa importante hoje, viu? Um programa direcionado hoje às mulheres pretas. É, rapaz, um evento importante, viu? Que tá tendo e vai ter em Cachoeira. Então, eu vou hoje trazer aqui uma entrevista muito legal no programa hoje do meio-dia. Programa do meio-dia, Mulheres Negras em Movimento. Mulheres Negras em Movimento. Esse é o nome do evento. Mulheres Negras em Movimento. Vozes que conectam. Juntar para transformar. Deus abençoe vocês e meio-dia, viu? É o Júlio das Pretas. É, aí Reginaldo vem para cá que 15 de julho é dia do homem. Ah, tá certo. Edinalva Matos mandou aí parabenizando todos os homens. Seria bom se o 15 de julho, Edinalva, fosse igual o 8 de março, né? É, tem o Dia Internacional da Mulher, que as mulheres ganham presentes, né? Hoje, dia do homem, a gente ganha. Bom dia! Bom dia!
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21: Hora certa.
1: 6h57.
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0: Ai, meu Deus do céu. Bom dia, povo lindo. Bom dia, você que tá aí do outro lado da City ouvindo a gente. Bom dia. Bom dia, meus lindos e minhas lindas. Alô, você. Bom dia.
1: Brasil.
0: Tá preocupado, tá? Tá preocupado? Joga pra cima, rapaz. Que isso? Deixa Dilson para com Wilson. Ah, para aí, ah, tá com problema, hein? Dificuldade, joga pra cima, Deus resolve aí tudo aí, viu? A alegria do Senhor é a nossa força. Elevo meus olhos para os montes, de onde me virá o socorro? Nunca se esqueça que socorro vem do Senhor que fez os céus e a terra. E esse socorro é um socorro bem presente na hora da angústia. Pode ter certeza disso? Bom dia, meus amores, meus amores, meus amores, meus amores, bom dia, meus amores, bom dia mesmo. Aumenta o volume aí, bota no volume 7, volume 7, bota aí no volume 7, pronto, tá beleza. Alô, senhoras e senhores aí, rádio ouvintes do Brasil, do Brasil, do Brasil, do Brasil, do Brasil. Cadê o Brasil? Tá onde o Brasil? Tá onde? Ah, não. Sumiu, foi. Ah, tá. Tudo bem, meus queridos. Bom dia mais uma vez, né? Mais um dia. Dia que Deus reservou pra te abençoar, né? Então pensa positivo aí, né? Vamos estar dando tudo certo, o tempo está passando. Sabe o que é uma coisa interessante? É que o Salmo 40 fala em esperei com paciência, né? Só que tem um detalhe, claro, temos que esperar com paciência, mas só algumas pessoas pensam assim, Valmir, mas o tempo ele não espera, não é verdade? O tempo não espera, o tempo passa rapidamente, né? 2026, 2024, já estamos em 26. Daqui a pouquinho já é 2028, 2030, passa muito voando, né? Antigamente o pessoal falava, ah, passa voando, 2024, 2025, agora 2026, agora já está pulando mesmo, 2026, 2027, o tempo passa voando. Então o tempo não espera, né? O tempo não espera acontecer, né? O tempo não espera acontecer, mas mesmo assim o Senhor fala, esperei com paciência no Senhor. Porque o dono da espera, o dono do tempo, o dono da circunstância, é aquele que criou todas as coisas. E é ele que fala para você, esperei com paciência, não com o tempo. Deus não fala com o tempo, tempo, espera com paciência, não. Ele fala com você, porque o tempo que cuida é ele. Pois é, bom dia, meus amores. Ai, meu Deus do céu, poxa! Poxa, cara! Bom dia, meus amores queridos. Bom dia, bom dia. Mamãe mandou mensagem aqui. Meu filhinho querido. Daqui a pouco eu respondo ela aqui, né? Mas, gente, deixa eu falar pra você aqui algo interessante. Aniversário 8 e 9. Ah, de agosto, maminha. De agosto. Não é julho, não. Junho, julho. Agosto. Gente, ó. É aniversário da congregação do Sekiba, né? Dias 8 e 9 de agosto, sábado e domingo. Dia 8, né, às 18, às 21 horas. Aí vai ter aqui entrada de bandeiras, né? Abertura da festa, devocional, momento de louvor, com jovens, né? Que mais? Senhores, cantores aí, que faz o louvor da igreja, né? Pois é, que mais? A apresentação da história do Sekiba em vídeo e slide. Momento de louvor aí, ou. Como é? Momento de louvor. É momento de louvor, né? Ou cantor, é a mesma coisa, momento de louvor. Eu não falo cantor, né? Porque quem louva tá cantando, é ou não é? É pregação da palavra de Deus, aí é muito bom. Pregação da palavra de Deus. O que mais? Já no dia 9, 18 às 21 horas, devocional. Momento de louvor, senhoras. Exército de Débora. Kids e adolescentes conectados. Terceira idade, cantores, prato da casa, convidados. Pregação da palavra do Senhor, eita, encerramento com fraternização e momento de fotos memoriais. Legal, vai ser uma festa linda, né, gente? Ah, pera aí, vai ser uma festa linda demais, gente. Olha, vem a palavra poderosa do Senhor para a sua vida com o pastor Valdomiro Pereira, presidente da Convenção Estadual das Assembleias de Deus do Estado da Bahia. Na sequência, a gente vem com muito mais aí, né? Mas ouça a palavra que Deus quer falar com você, tá bom?
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a diferença entre o justo e o ímpio, entre o que serve a Deus e o que não serve. Meus amados irmãos e meus amados amigos, a Bíblia Sagrada nos fala, nesse versículo em que lemos, sobre a diferença que vai estar se vendo entre o justo e o ímpio, entre o que serve a Deus e o que não serve. Mas o versículo fala também que, com certeza, no passado, houve também este fato, ou pode-se ver a diferença entre o que servia a Deus e o que não servia, entre o justo e o ímpio. A gente pode falar sobre a época do dilúvio, quando Noé foi avisado por Deus para construir uma arca, para que aqueles que dessem crédito à palavra de Deus pudessem se livrar da morte sobre as águas. Meus irmãos e meus amigos, observe que naquela época, Deus, olhando para a terra, viu o ser humano totalmente distante de Deus. O ser humano tinha se corrompido, o ser humano estava vivendo no pecado, e o próprio Deus fala que se arrependeu de ter feito o homem. Meus irmãos e meus amigos, Deus fez o homem à sua imagem e semelhança, para que o mesmo pudesse estar conversando com ele, para que o mesmo pudesse estar lhe adorando. Com o distanciamento do homem, o homem pecou, o homem se afastou de Deus. Olha, tudo aquilo que Deus tinha feito para com o homem, com certeza, agora Deus estava demonstrando que se arrependeu de ter feito o homem, Deus estava decepcionado com o homem, mas Deus não queria destruir totalmente o homem, e aí encontra alguém que está sendo fiel a ele. E este alguém é Noé. E Deus, então, ordena que o mesmo construa uma arca para que ele, a sua família, aqueles que se arrependessem dos pecados e um casal de cada animal pudesse entrar na arca e se livrar da morte no dilúvio. Mas observamos que os homens não se arrependeram dos seus pecados. Só Noé e a sua família conseguiu se livrar da morte sobre as águas. Mas, meus amados irmãos, e agora o versículo que acabamos de ler nos diz: então vereis outra vez a diferença entre o justo e o ímpio. Observe, meus amados irmãos e meus amados amigos, que quem lê a Bíblia, quem está andando com Deus, entende que está chegando esse momento que Deus fala, então, outra vez. Está chegando esse momento. E que momento é este? Jesus Cristo está voltando para tirar os salvos da terra. Nós encontramos muitas pessoas, muitos templos com as portas abertas, e as pessoas pregando o Evangelho de Jesus Cristo, o Evangelho de transformação, o Evangelho de Jesus Cristo. Jesus Cristo que veio a este mundo para perdoar o pecado dos homens e dar certeza de vida eterna. Mas para que o homem alcance a certeza de vida eterna, ele precisa reconhecer que é um pecador, aceitar a Cristo como Salvador e andar de acordo à vontade de Deus. Mas observa-se que uma grande multidão de pessoas não estão dando crédito à palavra de Deus. E o pior, há alguns que um dia até aceitaram a Cristo como Salvador, permanecem no pecado. E aí, também a Bíblia mostra que são muitos chamados, mas são poucos os escolhidos. Olha, se alguém um dia encontrou com Deus e permanece no pecado, com certeza não vai fazer parte do arrebatamento se não fizer um conserto com Deus. Olha, mas também a Bíblia ainda mostra que esta terra, ela vai pegar fogo. E aí,
Nesse momento exato, todo ser humano, sim, pode ver a grande diferença entre o justo e o ímpio, entre o que serve a Deus e o que não serve. Segundo a Pedro, no capítulo 3, e o versículo 7 está escrito: mas os céus e a terra que agora existem, pela mesma palavra, se reservam como tesouro e se guardam para o fogo, até o dia do juízo e da perdição dos homens ímpios. O versículo 10 e o versículo 12 diz: mas o dia do Senhor virá como ladrão de noite, no qual os céus passarão com grande estrondo, e os elementos ardendo se desfarão, e a terra e as obras que nela há se queimarão. Aguardando e apressando-vos para a vinda do dia de Deus, em que os céus em fogo se desfarão, e os elementos ardendo se fundirão. Então, meus amados irmãos, olha, você que está andando com Deus, você que aceitou a Cristo como Salvador, permaneça fiel a Ele. E você, meu amigo, que ainda não tem Cristo como seu Salvador, precisa aceitar a Cristo como Salvador e permanecer fiel a Ele até a morte ou até o dia do arrebatamento. Porque sim, como no passado, aqueles homens que estavam no pecado não se arrependeram, morreram nas águas do dilúvio. Nestes dias, aqueles que não se arrependem dos seus pecados e não permanecem fiéis ao Senhor, de acordo à Bíblia, vão ser queimados. Então, logo, logo, estaremos, ou se estará, vendo a diferença entre o justo e o ímpio, entre o que serve a Deus e o que não serve. O justo e o que serve a Deus, é claro, vão morar no céu, vão descansar eternamente. O ímpio e o injusto vão ser condenados, vão ser queimados e vão sofrer eternamente. Por isso, meu irmão, meu amigo, minha amiga, olha, precisa andar com Deus para se livrar do fogo eterno e morar no céu com o Senhor para sempre. Amém.

0: que louvor lindo, maravilhoso. Pra você, gente, bom dia! Às 7h29, 7h29, bom dia pra você que tá aí do outro lado. Muita gente na Box Fêmea, rádio do bem. Ai, meu Deus do céu!
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0: Bom dia, gente, pra você que tá aí do outro lado da City ouvindo a gente aí. Obrigado, hein? Olha, 84 anos da Assembleia de Deus em Camaçari, 16 a 18 de julho, às 19 horas, o tema... Liderando segundo a ordem do Senhor, Josué 1:9. Quando Deus fala com Josué, né? Não te mandei eu, seja forte, corajoso, né? Valente, enfim, encorajando Josué. Vamos lá então, gente, liderando aí. Esse é o tema, segundo a ordem do Senhor. Presença confirmada por presidente pastor Valdomiro Pereira da Silva, pastor Cleudson Carlos, pastor Joel Tamarindo, pastor Márcio Braga, presbítero Brendo Oliveira, pastor Wesley Anuri, pastor Messias Santos, pastor Elianai Cabral, e o endereço fica na Avenida 28 de Setembro, 413, Camaçari, Bahia. Participe e traga a sua família, vai ser muito lindo aí, o aniversário de 84 anos da Assembleia de Deus em Camaçari, Bahia, Brasil. Coisa boa, né, gente? Coisa boa. 7h30.

0: Olha, olha aí, gente linda. Agora são 7h35, já já teremos uma entrevista maravilhosa com a cantora Jossi Bahia, aqui na Vox FM, a Rádio do Bem. Já já, 8h30, vai dar tudo certo. E aí, você tá bem? Feliz, alegre, contente? Muito bem, gente, bom dia. Ai, meu Deus do céu. Cadê a nossa... Quem sou eu hoje? Quem sou eu? Tá onde, produção? Da onde, produção? Cadê? Aqui. Gente linda, povo lindo, bom dia aí pra você que tá aí do outro lado da City ouvindo a gente. Tamo junto!
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0: Prazer estar com você nessa manhã maravilhosa. E agora vamos para o... Quem sou eu hoje? Quem sou eu hoje? Atenção. Subi aos céus em um redemoinho. Quem sou eu, né? Enoque, Eliseu, Elias. Gente, já pode responder. DDD 71 99 16 10 59, para você participar com a gente nessa manhã maravilhosa, gente. Ah, para com isso. Para com isso aí. Subi aos céus em um redemoinho. Quem sou eu? Enoque, Eliseu ou Elias? Aí já tá valendo aí, hein?
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0: Quem sou eu aqui na Vox FM? Tá valendo então sua participação aí, gente. Bom dia pra você que tá despertando um novo dia. Que bom estar com você mais uma vez. Lindo dia pra você, gente boa. Já já vou dar moral aí o pessoal do Zap Zap, hein? Pessoal do Zap Zap aí. Vou dar moral ao pessoal do Zap Zap.
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0: Ai, vamos embora, povo lindo. Vagas de emprego, tá na hora, né? Tá na hora. Você tá orando a Deus aí, ô Deus. Poxa, ô Deus, abre um emprego, uma porta. Agora é a sua vez. Agora é a sua hora. Não. Vamos lá, pessoal lindo. Os interessados deverão ligar aí o DDD 71-3202-2016 ou o DDD 71-3202-2005 para o agendamento. Tá bom assim? Pronto. Enquanto isso, na sala de justiça. Gente, olha, cadê? Tem vaga para agente de empreendedorismo, vaga de estágio, ensino superior incompleto em administração, economia ou recursos superiores de tecnologia na área de gestão financeira, gestão comercial, tecnologia em gestão também de empreendimento. Que mais? Presencial, noturno ou EAD, cursando aí o segundo semestre de cursando do segundo semestre do penúltimo, no caso aí presencial, noturno, da gestão de empreendedorismo. Pronto, beleza. Bolsa de R$ 1.162,87 mais transporte, 42 vagas então, tá bom? O que mais? Cuidador de idosos, vaga temporária de 90 dias, ensino médio completo, 6 meses de experiência, salário combinado, benefícios, 2 vagas. Preparador de veículos, acho que é preparador mesmo, né? Preparador de veículos, nunca vi isso não, hein? Preparador de veículos, não sei, será que seria em redundância, seria manobrista? Não sei. Ensino médio completo, 6 meses de experiência, imprescindível possuir carteira de habilitação B, olha, pois é, salário a combinar, mais benefícios, 2 vagas. Vamos embora! Supervisor de obras, ensino médio completo, 6 meses de experiência, imprescindível possuir carteira de habilitação B. Combinar o salário, mais benefícios, 1 vaga, boa sorte. Já deu tudo certo! Vamos lá, gente, 7h40, 20 para as 8.

0: Fala aí, gente. Agora são 7 horas e 47 minutinhos. Tudo bem com você? Tranquilo? Vamos para a previsão do tempo.
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0: Não me falaram nada. Não me falaram nada aí, ó. Poxa, é trânsito em Salvador. Poxa, aí fica complicado, hein? Ai. Mas vamos pro trânsito, Gente, ó, tem, ó, congestionado está aí em Paripe, tá? Na Avenida Jequitaia. Congestionado também está aí no subúrbio, na Avenida General São Martim. Eita! Que mais, produção? Congestionado também está no subúrbio. É, São Martim também está congestionado aqui, produção. Ah, o Largo do Retiro, ali na entrada da rua Candinho Fernandes, ali na General São Martins. O que mais? No Etnil A e Unijorge ali no centro, ali, paralela, todo cuidado é pouco. Tá chovendo um pouquinho, chove e para. Então todo cuidado aí é importante, tá bom, gente? 7h48, gente linda.

A Bíblia diz que Deus não estava com ele. Não nos adianta estar de pé se o Senhor não estiver sobre nós. Não nos adianta se levantar vazio. A Bíblia diz que Sansão naquele dia confiou na força dele. Ele disse, eu vou vencer como sempre. Mas naquele dia Sansão estava vazio. E eu não sei como nós estamos nesta noite. Mas se você estiver vazio, ou se você deseja ser mais cheio,

0: das 5 para as 8, você tá bem, tranquilo? Bom, sabe que você tá feliz hoje, alegre, contente. 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E vamos embora, gente.
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0: Vamos lá, 4:18.
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0: Olha a hora aí, gente. Vamos lá aqui.
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0: Prazer imenso estar com você no Manhã 10.
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0: Isso, bom dia.
2: 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Bom dia.
0: Muito bem, meus amores, no rádio e na TV. Pelinha, quero te falar o seguinte, ó. Nós temos aqui a nossa enquete, hein? Ah, na verdade, é... Quem sou eu hoje? Quem sou eu? Quem sou eu?
1: Quem sou eu?
0: Bem, é o seguinte, subi aos céus em um redemoinho, quem sou eu? A alternativa A, Enoque, a alternativa Eliseu, 2, 3, Elias, isso já pode responder aí no DDD 71991610. 59 para você participar com a gente aí numa boa, tá bom, gente? Pronto! 8 e 3, gente linda! Bom dia!
3: Em quinto lugar.

0: 8h09, gente, já uma entrevista maravilhosa aí com a cantora Joyce Bahia. Cantora maravilhosa, voz linda, já aí. Pra você que tá ouvindo a Vox FM, a Rádio do Bem, né? Bom dia! Já vou resposta aí a todo mundo que tá aí ouvindo a gente, na boa. No zap, DDD 71996-1059. Vou respostar todo mundo aí, viu, gente? Bom dia!
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0: gente, pra toda mãe Brasil. Bom dia estar com você, gente fina. Me conta a sua história, porque eu queria saber um pouco da sua vida. Aliás, ai, quem não gosta de saber, né? Ai, meu Deus do céu, da Ibope. Da Ibope, e aí, galera? Bom dia a você que tá aí ouvindo a Vox FM 105.9 em qualquer lugar do mundo, no Brasil, através do nosso site também. Ou também o aplicativo Rádios Net. Bem, o seguinte, no celular, né, todos têm um Play Store. Baixou o Play Store? Não, mas o Play Store já está no seu computador aí, ou no seu celular, né? No Play Store você baixa aí a Rádios Net, baixou a Rádios Net, pronto. Na busca você vai encontrar Vox FM 105.9, conectar o Bluetooth do celular com o Bluetooth do carro e você vai ouvir a programação maravilhosa, com toda a humildade do Brasil, cara. Maravilhosa! Com louvor, músicas, informações, notícias e muito mais. Entrevistas, aliás, entrevistas daqui a pouquinho aí com minha grande amiga, cantora, que é a voz. Essa música que cantou aí mesmo é dela, né? Voz linda, maravilhosa, né? A Jossi. Jus Bahia. Já, gente, Deus ainda te ouve. Já, entrevista com ela aí, você que tá aí sintonizando, compartilhe. Porque já, entrevista com aí, com essa cantora maravilhosa. E é humilde, hein? Humilde, meu Deus do céu. Gente linda, bom dia.
1: Brasil.
0: Ai, agora. 8h15, muito bom dia pra você que tá aí em qualquer parte do Brasil, ouvindo a Vox FM 105.9, a rádio do bem. Por aí, Valmir Júnior, vem com a vida sem medo de ser feliz e ainda sem de mãos dadas, contigo, rede, a verdadeira felicidade, que é o Cristo Jesus. Alô, você, mainha, tô aqui, mamãe, na Vox FM.
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0: Agora eu quero aproveitar aí, vocês aí que tá aí. De radinho ligado aí, né? Convidar você a tomar um cafezinho comigo, bora? Bora tomar um cafezinho, bora? Ai, meu Deus do céu, cadê a produção? Tá onde, produção? Produção, cadê mais de 20 pessoas aqui? Nos estúdios, a Vox FM. E o pessoal ainda tomando café. Isso não é mais café, né? Já é um buffet. É complicado. E eu fico sozinho aqui, né? Mas vamos lá, vamos tomar esse café aí. Cadê Matilde? Matilde! Bora tomar esse cafezinho, Matilde.

0: sofista.
1: Cara, que vai pro Petson, velho. Cara sofista, mano. Cara, altos tubos aí, né? Pô. Segura aí pra você, meu querido. Tô de bom, mano, velho. 8h22. Ai, meu Deus do céu. Eu tô feliz, sabia disso? Ah, para com isso.

0: Tieni. Ai, maravilha, gente, bom dia pra você que tá aí do outro lado da City, bom dia! Maravilha! Ô, Manuel, a música é do Nego Vieira, Manuel. Ai, me lembrei do Manuel, você tá bem, Manuel?
1: Bom dia, Valmir!
0: Você tá bem,
1: amigo, meu irmão, a paz do senhor, Manuel Tati de Muritiba, estou passando.
0: Sim, meu amor, fale,
1: desejo uma excelente quarta-feira para você e para toda a equipe da Rádio Vox e os irmãos Baiaco, Israel Bispo, José Alicante, Paulo Pintor, Lázaro, todos os dias, Antônio Barra Santana, todos estão sintonizados na Vox. Ô Valmir, não deixe, não demita o vovô, não, que quando o vovô se pronuncia no Manhã 10, a audiência vai lá pra cima, viu? Ele é uma enciclopédia viva, muito inteligente, deixa para a meditação. Isaías 55:6, buscar o Senhor enquanto se pode achar, invocar enquanto está perto. Amém, Valmir?
0: Amém.
1: Dia lindo. Amém. Bora tomar um cafezinho, bora tomar um cafezinho. Aproveitar que tá quentinho, aproveitar que tá quentinho. Cheguei, Brasil!
0: Mas café tá mais famoso que sei não, viu? A questão do voo, eu não gosto do voo, não. Eu não gosto do voo, não, porque o voo, ele tira toda a minha atenção, cara. Eu não gosto disso, não. Valmir, você deixa eu quero para não falhar a sua vida particular, viu? Calma, vô. A pessoa está solicitando a sua presença. Ai, meu Deus do céu. Vamos embora. Bom dia, pessoal. Bom dia. Bem, gente, agora são 8 horas, 27 minutos. Na verdade, 27. Se mandar um bom dia para você que está despertando agora, né? Agora. Valmir. Despertando agora, eu já fui, já tinha plantado, colhido, comido, uma hora dessa.
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0: Eu vou, nem todo mundo acorda no interior, que a hora que o senhor acorda, aqui é capital, sabe o que é, né? Deixa o povo viver, vô, deixa o povo viver, mano. Deixa o povo viver. Deixa eu ver, bom dia, gente linda.

0: Paula e Josi! Dá pra ver o retorno, dá pra ver o retorno. Tudo certinho, que legal, né, rapaz? Muito bom dia a todos que estão ouvindo a Vox FM. É um prazer, Nina Rabe, indiscutível, Vox CW, estar com você nessa manhã maravilhosa. Gente, estou com a Josi Bahia. E é uma pessoa maravilhosa, humilde. E quando o pastor Biretan, deve estar ouvindo a rádio agora, né? Com certeza, indicou-a. Pô, tô falando português lindo hoje, hein? Cara, ainda bem que estudei até a quarta série, que eu vou te dizer. Cara, então ele... Com minha voz linda, a gente não pode deixar de... Não, aí quando me deu o MP3, né, a música, a mídia, achei linda a voz dela, da Josi, né? Josi Bahia. E aí eu vou contar um pouco da história dela, resumidamente, até peço desculpas, que veio... Isso. A produção mandou release. Meu Deus, tô bem hoje, hein? Tô bem hoje, rapaz, tô bem hoje, hein, cara? Meu português tá afinado hoje, mano. Rapaz. Aí a produção mandou aí o release da cantora. Aí o release, se você for, na verdade, ler o release, a gente passa mais tempo falando do release do que eu, você próprio. Aí eu pedi à produção pra fazer um resumo, um apanhado das grandes partes da sua vida, da unção que Deus colocou na sua vida, do seu chamado, né? Como é que surgiu a cantora. Então a gente vai conversar fazendo aí esse release aí, meu amor, tá? Bem, gente, a Josi Bahia é a cantora, compositora, tá? E também membro da Assembleia de Deus aqui na Bahia, o Sequeba, né? E desde infância, logo pequeno, quando ela começou a, né, falar, chorar, já chorava cantando. Aí, ó, tem futuro. A unção do Senhor já estava sobre ela lá, né? Então ela recebeu o chamado de Deus para anunciar o evangelho por meio da música e também iniciou também seu ministério, que é, ainda na adolescência, né, gravou álbuns importantes como Súplica, né, Força, Poder, né, Força, Poder, e levou também as suas mensagens de fé a diversos lugares do quatro cantos da cidade da Bahia, Brasil, enfim, região brasileira. Após um período, né, dedicado aí, ela também se dedicou à família. Depois de um certo tempo, retornou ao cenário gospel em 2023 com o projeto Toda a Cover. E agora apresenta aí o single inédito que acabamos de ouvir e vamos ouvir de novo, né? Deus Ainda Te Ouve, né? Reafirmando, né, a sua missão de levar esperança, restauração, o amor de Jesus Cristo por meio de canções, louvores e fortalecendo a fé e transformar vidas que ouvem esse belo louvor. Meu Deus, meu Deus, meu Deus! E aí a gente para aqui o BG, para aí a produção, para o BG, e vamos aí ouvir a Josi Bahia. Olha aí, olha só, a gente vai tocar toda a música, olha que voz linda, maravilhosa! Produção, boa, produção, salva de palmas, produção! Aê!
1: Que legal!
0: É da produção, se quiser ouvir também, fica à vontade, produção, viu? A produção também da Josi está aqui, né? Então tá todo mundo aqui no estúdio. Queria apresentar aqui o fotógrafo também, né? É um cara que também é surfista. Eu sempre, porque a minha mente é muito, né? E acaba esquecendo. O Petson também, a filha da cantora Josi.
2: Liz,
0: bom dia, Liz. Você tá bem, Liz? Faz uma pergunta difícil pra você. Você tá bem, Liz? Pronto. E a nossa cantora. Bom dia, cantora Josi, tudo
2: bom
0: bem?
2: Bom dia, Valvi. O prazer é todo meu. Tô muito feliz. Obrigado. Olha, é uma coisa que, assim, eu não tenho palavras pra agradecer a Deus, né? Pela oportunidade que o pastor... Deus tocou no pastor Biratã, né? Nosso pastor que chegou há pouco no Sequeba. E aí eu só tenho palavras de gratidão ao pastor Valdomiro, nosso presidente.
0: Sim.
2: Por favor.
0: Por favor, alô, papai.
2: É isso aí. Eu sou feliz demais, gente.
0: Não, fique à vontade.
2: Ai, tô feliz, tô me sentindo em casa.
0: Fiquei sabendo que a Josi Bahia também é locutora, hein, gente? Porque você tá a voz bonita que ela tem.
2: Já trabalhei, sou radialista.
0: Olha aí, olha aí.
2: Há muitos anos atrás eu fiz, quase concluí jornalismo e trabalhava já como repórter.
0: Olha aí.
2: Fazia cobertura política.
0: Investigativo
2: e tudo. Comecei com delegacia e hospitais e depois fui para a parte política, fazendo cobertura política.
0: Sim.
2: E depois fiz programas evangélicos também lá na Assembleia de Deus em Aracaju, né? Na rádio lá da Assembleia de Deus. E graças a Deus, e amo comunicação.

0: tentava sair na época, né? Passei muitos anos que eles me pegavam no pé, porque você nasceu pra isso, nasceu pra isso.
1: Isso, deu chamado.
0: Ficou, é. Porque assim, tá no sangue, a gente não, não tem escolha, né? Nós, né, Deus nos chama, chama pra algo, então eu tenho tudo a ver, gosto desde criança de louvar, de falar. É. Entendeu? Então eu só tenho palavras de gratidão a Deus, porque me deu a oportunidade de nascer e existir para Ele.
1: Que coisa boa, né? E aí são os relatos aí de pessoas que estão vivendo, que viveram vidas com o Senhor e tem um testemunho para dar. A Jusi Bahia começou como, né? A gente fez o release
0: isso,
1: ali,
0: isso.
1: Mas soltando a infância,
0: isso,
1: o crescimento,
0: isso.
1: Surgimento do ministério.
0: Isso, veja bem, eu passei um tempo, como já foi falado, né? Passei um tempo me dedicando à família,
1: sim.
0: Mas eu não fiquei parada.
1: Sim, sim, sim, sim.
0: Na verdade, eu fiquei mais assim nas minhas igrejas lá em Candeias, eu congreguei muito tempo lá em Candeias,
1: sim,
0: né?
1: Sim, sim.
0: Ali fui regente de jovens, fui regente de senhoras, ajudei em vários departamentos, ao lado de vários pastores ali que passaram, o último pastor meu ali foi pastor Cleudson.
1: Sim, conheço.
0: Meu Deus, ali foi...
1: Homem de Deus ali.
0: Pois é, são pessoas maravilhosas que Deus usou ali muito na minha vida, naquele lugar também. Fizeram parte desse momento muito importante da minha vida. E eu, depois dali, vim para Salvador, me dediquei à família, aí me dediquei mais à família, fiquei assim um pouco mais sobrecarregada, mas nunca parei de trabalhar para Jesus.
1: Sim.
0: Eu sou daquelas que, assim, no lugar que chego, no posto de gasolina, num restaurante, a oportunidade que eu tenho com garçom, com qualquer pessoa que eu tenho uma oportunidade, eu sempre estou aqui, olha, Deus te abençoe, Deus tem um plano na sua vida, sabe? Sempre procuro deixar uma palavra, uma mensagem, nisso Deus tem feito coisas tremendas, sabe? Deus tem me ensinado muito, então foi um tempo assim que eu passei, na verdade, esse tempo da espera, foi um tempo de preparo de Deus na minha vida. Foi um tempo assim muito difícil, porque em muitos momentos eu achei que nada ia acontecer, que eu ia viver aquilo para sempre, que minha vida já ia passar, parar por ali, para mim já tinha passado o meu tempo. Ah, não, que nada, a idade passou, o tempo já passou, não... Para mim tá bom, como eu estou vivendo tá ótimo, e Deus sempre me dava sonhos, eu sempre me via cantando em cima de um palco, eu dormindo em cima de um palco e um monte de gente esperando eu dormindo em Entendi. Cima do palco. E aí teve outros sonhos, Deus usou outras pessoas e eu digo, Senhor, será que isso vem da tua vontade mesmo? Então eu pedi foram 5 anos pedindo confirmação ao Senhor.
1: Entendi.
0: E aí passei vários processos nesses processos da espera, né? Que foi preparação. E muito assim, essa música, na verdade, ela fala do meu momento. Eu passei exatamente isso aí que estou cantando. Então eu passei muito tempo de solidão, muito tempo assim que achei que todo mundo tinha me esquecido, que ninguém ligava. Passei muito tempo assim também de muita, assim, talvez, assim, as pessoas às vezes não me entendiam, entendeu? Achava que, não acreditavam em mim, mas Deus falava comigo e dizia, não diga nada, fique calada, só obedeça. Esse foi o meu grande, assim, eu digo assim, não digo trunfo não, mas foi o meu grande segredo com Deus, foi a obediência e a minha perseverança na oração. Eu orava, meu irmão, e tenho essa mania, esse costume muito bom que eu quero dizer pra você, ensinar pra você. 24 horas por dia. Eu só paro quando eu tô falando com alguém. Quando eu não tô falando com alguém, eu adquiri esse hábito de estar o tempo todo conversando com Deus, o tempo todo pedindo, Senhor, me dê sabedoria. Senhor, me diga o que é que eu devo fazer. Senhor, às vezes a gente erra muito. Pra errar menos, a gente tem que pedir o tempo todo a sabedoria e a direção de Deus. Estou até nervosa aqui, viu?
1: Fique à vontade.
0: Tantos anos fora do arrajo.
1: Enquanto você está respirando aí, eu te falar uma coisa interessante, Jusi Bahia, que sobre o Salmo 40, a espera, né? E tem uma coisa muito interessante que as pessoas, quando vê esse Salmo 40, né, as pessoas não podem bem esquecer. Tem umas pessoas perguntam, poxa, Vomir, eu sei que tem que ter o tempo da espera. Esperei com paciência. A espera vem o tempo. Mas o tempo não espera.
0: Não.
1: Ok? O tempo não espera. Então, É isso que existe o conflito do ler Salmo 40, esperei ou esperai com paciência, com o tempo. A palavra fala que esperei com paciência, mas o tempo não espera, passa rápido.
0: Isso.
1: Só que a pessoa esquece que Deus é o dono do tempo.
0: É verdade.
1: Então, se esperar com paciência, eu com o tempo, eu vou construir o tempo na sua paciência. Porque eu preciso da sua paciência para moldar você.
0: Exatamente.
1: Para estar preparada para receber o tempo que está chegando na sua vida.
0: É isso aí, meu irmão.
1: Esse
0: glória
1: é o tempo de um tempo que está chegando agora.
0: É verdade, é verdade.
1: É o início,
0: é verdade.
1: É o portal.
0: É verdade.
1: Entendeu?
0: Exatamente, foi isso mesmo que Deus o tempo todo sempre ministrava ao meu coração. Ele sempre me revelava através de muitas, assim, muitas decepções.
1: Sim,
0: com
1: sim,
0: pessoas
1: sim.
0: E muitas difamações até.
1: Sim, sim, sim.
0: E Deus
1: sim.
0: dizia, fique calada. Não diga nada, não se justifique. Deixe comigo, porque o agir é meu. Quem vai mostrar sou eu. E ninguém, a glória é minha. Ninguém vai dizer que pode te ajudar, porque todos vão ver que fui eu quem fiz. Então, meus irmãos, eu não sou ninguém, eu não sou nada e nem sou merecedora de nada disso. Quero dizer para vocês que eu não sou merecedora de nada, mas é a graça, é a bondade, é a misericórdia e também suportar, viu?
1: Sim.
0: Suportar o processo é o segredo.
1: É verdade. Agora, meu José Maria, você já percebeu que as pessoas que, na verdade, são escolhidas, todos são chamados.
0: Isso
1: mostra que não tem
0: verdade.
1: Ninguém
0: não,
1: solto aí.
0: Não.
1: Muitos são chamados, todos são chamados, poucos são escolhidos. Mas não é porque Deus escolhe, não.
0: Não.
1: É porque você chamou a atenção dessa escolha.
0: É, glória a Deus. Aleluias!
1: Você está entendendo,
0: verdade,
1: minha irmã? Ah, porque aí existe uma escolha, ele está escolhendo, separando aqueles que é dele. Não, todos
0: não,
1: são dele. Se
0: eu
1: não fosse, você não estaria aqui hoje.
0: Mas eu...
1: Então, o que acontece? Então, muitos são chamados, poucos são escolhidos devido à sua busca do Senhor.
0: Exato.
1: Né? Elias foi...
0: Exatamente.
1: Eliseu...
0: Exatamente.
1: Então, foi uma pessoa escolhida. E você falou uma coisa importante aí também, que eu vou dizer. Passou por sofrimento...
0: Muito grande.
1: Tristeza.
0: Muitas decepções.
1: Calúnias.
0: Muito.
1: Decepções.
0: Muito.
1: Né?
0: Muitas.
1: E isso são sinais de pessoas escolhidas.
0: Aleluia. É
1: José
0: verdade.
1: Foi isso.
0: Daniel.
1: Então, se você não foi tentado, ou se você não foi caçoado, né? Jogado para trás, esquecido no ministério de louvor. Ah, quantas vezes, pô, tem uma voz, meu Deus, mas ninguém me escolhe. Poxa, eu vou ficar sentada mais
0: não
1: um culto.
0: Não ficava com raiva não, viu?
1: Sim,
0: coração, sim. Deus sabe disso.
1: As pessoas
0: não ficava chateada, Deus falava o tempo todo comigo.
1: Sim.
0: Ó, esse tempo é necessário. Fique quieta, fique calada. E eu cantava lá no banco com alegria, como se eu estivesse lá na frente.
1: Sim.
0: Uma felicidade, porque assim, na verdade, eu acho uma responsabilidade muito grande. Na verdade, eu trabalho para Jesus porque ele quer que eu faça, mas eu encaro com muita responsabilidade, então é jejum, é oração, é uma responsabilidade muito grande. Eu vejo assim como as pessoas fazem as coisas com tanta facilidade, comigo é bem difícil,
1: uhum.
0: Sabe? Porque eu preparo com Deus, na oração, na preocupação em cada detalhe, na família, sabe? Com o marido, com os filhos, é tudo em conjunto, meu amigo, é tudo junto.
1: E pra gente poder tentar colocar na sua cabeça, porque assim, tem muita gente agora sendo ministrada por sua
0: amém,
1: palavra.
0: Amém.
1: Vou ver profeta. Não, não é que seja profeta, não é
0: não
1: isso.
0: Te ouve,
1: Deus ouve falar e te entende.
0: Porque
1: tem pessoas agora que você falou uma palavra e ela agora está chorando. Quando você falou assim, se ache velha. Ou velho. O tempo passou. Então isso já.
0: O
1: mexeu.
0: Tempo não anula a promessa.
1: Isso. Já mexeu com pessoas aqui.
0: Aleluia.
1: Né?
0: É verdade.
1: Então, não é simplesmente uma cantora que tem a voz linda e maravilhosa, que vai explodir com fé em Deus, né? Para a glória de Deus, mas está testemunhando, está evangelizando. A gente vai falar mais também do seu trabalho,
0: isso.
1: Contato, o que
0: amém.
1: Quiser também. A gente vai falar tranquilo.
0: Amém.
1: Mas tem uma coisa que está me pegando agora aqui de forma assim maravilhosa. Por exemplo, eu vou dizer para você agora, que acha que tudo acabou, né? Que o tempo passou. Mas o seu relógio está totalmente diferente do relógio do Senhor.
0: Aleluia.
1: Né? Você tem que saber que o mar não foi feito só de água, é de partículas.
0: É verdade.
1: Então você vai somar partículas por partículas e partículas, né? De Maceió para a Bahia, são milhares e centenas e bilhões de milhares de partículas, até chegar à praia e molhar os seus pés. Né? Existe também uma força que é praticamente incalculável, que é a força gravitacional universal que sustenta toda a constelação, o seu planeta, que está tudo na mão do Senhor. O que está atrasando a sua vida é aquilo que, na verdade, aconteceu com o povo, né, do Egito.
0: Exatamente.
1: Para a Terra Prometida.
0: Exatamente.
1: É saber se Deus vai fazer, porque se você não confia, você desconfia. Se você desconfia, né, infelizmente,
0: verdade,
1: você não pode prosperar.
0: É verdade.
1: Porque diz assim, ó, Deus fala que a fé agrada a Deus.
0: É verdade. E outra coisa,
1: sem fé, você desacredita que ele possa fazer.
0: É verdade. Outra coisa muito importante é o perdão, o amor. Porque a obediência, ela traz consigo muitos frutos.
1: Sim.
0: Que Deus vai nos ministrando. Ele vai assim nos instruindo passo a passo. Ele vai falando conosco. Olha, perdoe a todos. Não fique com raiva de ninguém, porque ninguém tem culpa. Faz parte do meu processo. Olha para isso. Eu fico assim maravilhada, sabe? Porque graças a Deus que eu entendi. E no meu coração coloquei isso muito forte, sabe? E eu posso dizer a vocês que só o Senhor é Deus. Os sonhos não envelhecem. O tempo não anula a promessa, minha irmã, independente da idade que você tem. Talvez o que atrasou foi a forma que você viu o seu problema. Você ficou olhando para o seu problema ou procurou fazer daquele seu problema o seu degrau para a vitória? Comece a olhar, aprender, a perdoar. Aquelas pessoas que mais te trataram mal, procure tratar bem, sabe? Eu sei que não é fácil, não é fácil. Difícil é agir, mas eu quero dizer que quando a gente aprende a fazer a vontade de Deus e a gente quer fazer a vontade de Deus, Deus age. Deus age, Deus vai moldando a gente através da obediência e vai fazendo com que a gente torne aquilo, aquela atitude mais fácil. No início é difícil, mas depois, com a obediência, Deus vai tornando aquilo tudo mais fácil. Deus vai, assim, nos ensinando, sabe, a ser mais perseverante. A gente, obedecendo, a gente aprende a ser mais perseverante, ser mais calmo, ser mais paciente, tá? E ter, ao invés de dar palavras assim, de afrontas, palavras ruins, dê palavras boas, se encha da palavra do Senhor, profetize a palavra, viva a palavra, coloque na sua boca a palavra. Quando você procurar fazer isso, você vai ver a glória de Deus. Não murmure. Uma das coisas que mais impede do agir de Deus é a murmuração, é ficar reclamando, sempre colocando um obstáculo. Ah, não, isso não aconteceu porque fulano não me viu. Ah, porque fulano ajudou fulano e não me ajudou. Não é isso. Ah, porque fulano é filha de pastor e eu não sou. Não é nada disso, minha irmã. Não é nada disso, não. Pare, converse com Deus. Pergunte ao Senhor o que é que está faltando em você. Pergunte ao Senhor, porque Deus vai falar com você. Eu sei que tudo tem um projeto, tudo tem um propósito. O tempo da espera não é fácil. Mas eu quero dizer que quando a gente aprende a esperar na obediência, na confiança, sabe, sem murmurar, porque uma das coisas piores, que às vezes eu estava com vontade de reclamar, e aí eu reclamava com Deus por dentro, eu falava com Deus por dentro, mas Deus dizia, com sua boca só fale coisas boas. Aí eu, ai Jesus, obrigado, por dentro me acabando, me arrastando muitas vezes, me arrastando para continuar seguindo em frente, mas eu seguia me arrastando mesmo. E eu quero dizer que um dia Deus falou, eu vou te dar estratégia. Eu não posso dizer tudo o que aconteceu, mas eu sei que Deus está falando com pessoas aqui.
1: Sim,
0: nessa manhã.
1: Com certeza.
0: Deus está reanimando a fé de muitos. Deus está agora alimentando a sua esperança, aquilo que Ele te prometeu. Vai acontecer. Agora depende de você obedecer, depende de você ficar criticando, ficar murmurando, reclamando. Não, comece a só falar, ó, palavras de esperança, palavra do Senhor. Tá tudo bem, meu irmão, tá tudo bem, tá tudo bom. Esse é o segredo. E no tempo certo, Deus vai agir, Deus vai fazer acontecer. Então, Deus disse a mim que ia me dar estratégia. E aí eu disse, Senhor, que estratégia? Ele, na hora certa, eu vou te direcionar. Meu irmão, eu fui obedecendo cada passo que Deus ia me dizendo. Parecia coisa de louco. E aí eu, tá certo. Então, aconteceu, deu certo. Aí agora vamos pro próximo. Eu, Senhor, e agora? Tenha calma. Continue. E eu continuava. E ali fui fazendo cada cover Muitas vezes Deus disse a mim, não fale para ninguém. Olha aí, viu, gente? Deus falou para mim, não fale com ninguém, não fale para ninguém. Senhor, eu não tenho dinheiro. Ele disse, eu vou prover. Aí eu comecei a juntar dinheiro. Aí começou a ter promoções. Aí eu peguei as promoções. Eu comprei tudo de promoção.
1: Olha aí, coisa boa.
0: Tudo bem mais em conta. Eu fui comprando há muito tempo antes. Quando eu gravei, eu já tinha pago tudo. Então, Deus, assim... E Deus falou, olha, você não pode parar. Então, quando você começar, você não pode parar. Não se projete para fazer uma em dois. Entendeu? Então, eu fui ouvindo, fui obedecendo. E ali eu fui já escolhendo os louvores. E Deus falava, cante aquilo que você viveu. Cante aquilo que você passou. E eu fui cantando. O primeiro cover que eu fiz é a minha vida. Deus vai te levantar.
1: Vamos ouvir essa música aqui?
0: Vamos.
1: Na íntegra, ao vivo para todo o Brasil. Ai, meu Deus do céu.
0: Chorando, viu, gente? Não tem jeito.
1: José Bahia. Que coisa linda isso, essa canção, né? Deus ainda te ouve.
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0: Coisa linda, gente. Josi Bahia, Deus ainda te ouve. Ah, Deus ainda te ouve. Josi, que palavra bonita, que louvor lindo, maravilhoso. O pastor Bira tá ouvindo você agora, viu?
1: Tá. Irmã Dilma também, meu pastor Biratã, irmã Dilma, um grande
0: ouvindo
1: abraço.
0: Agora a senhora.
1: São os meus pastores.
0: Meu gente. Também, meu pastor.
1: É mesmo? Ai, que maravilha. Olha, um grande abraço para todos os meus irmãos do SEC. Eu quero dizer, eu pedi a vocês que me ajudem a compartilhar essa mensagem de fé, essa mensagem que eu sei que vai ajudar e vai levar ânimo e esperança a muitos corações. Olha, me sigam no Instagram, Josi Bahia, J-O-S-Y, Bahia, com dois A no final. E também o canal do YouTube, eu tenho o meu próprio canal, que breve vai tá saindo uma música. Gente, nova também. Vem aí um louvor novo, maravilhoso.
0: Olha aí.
1: Certo, conectado com isso.
0: Tem que tocar cantando. Primeiro aqui, por favor, hein?
1: Não, tá certo, tá bom. Primeiro lugar aqui, com certeza. Então, dia 12 de agosto, às 8 da noite, já vem louvor novo. Gente, bênção de Deus, vem verdadeiro adorador. Olha, Deus ainda te ouve e depois vem verdadeiro adorador. Olha que bênção, olha o segredo.
0: Olha o segredo.
1: Então, vem muitos segredos da parte de Deus para sua vida também. Então vai lá no canal também da Toda a Experiência, que tem esse louvor. Compartilha, muita gente que não é evangélico, viu, Valmir? Tem falado comigo no Instagram, tem me procurado, dizendo que foi tocado e que procura dormir com esse louvor, que só se sente paz e que consegue sentir paz, sente uma coisa diferente. Então é isso que eu quero, nasci para isso, para ganhar almas para Jesus. Olha, e os sonhos não envelhecem, gente. Esse é o meu recado de Deus para você nessa manhã.
0: Amém. Agora, a Josi Bahia poderia mandar pra gente, né, aquela saudação, claro, e também telefone pra contar. De repente, a igreja quer fazer congresso, quer levar.
1: Sim.
0: Gente, é tão fácil,
1: sim,
0: tem burocracia na história,
1: não,
0: viu?
1: Não, sou muito. Eu sou uma pessoa que eu não gosto de dizer quem sou, porque.
0: É.
1: Né,
0: mas... Eu percebi na entrevista, você falou mais do Criador do que você mesmo, né?
1: Não, é verdade. Então, eu quero dizer que meu telefone é 719-9999, são 59, 71 e mais 59. 719-9999-2848. Vai falar comigo mesmo.
0: Olha aí, não deixa
1: pra... Diretamente, fala direto. Não, você não fala direto com Deus? Então vai falar comigo também.
0: Olha aí, gente. Mas Josi Bahia, foi um prazer imenso.
1: Você é todo meu irmão.
0: Alegria, pastor Ubiratã de Boa, assim, uma pessoa maravilhosa.
1: Amém. Pastor Ubiratã, uma bênção de Deus.
0: Por Deus.
1: Homem sensível, viu? Homem sensível. A voz de Deus, é coisa de Deus mesmo.
0: E nós vamos aqui furar essa música aqui na rádio. Vamos botar
1: Deus, focando, glória a Deus, viu? Glória a Deus. Esse louvor, gente, veio pra minha vida num momento assim que eu não esperava. Quando eu ouvi, chorei demais, porque foi o que eu vivi. Então que Deus abençoe a todos em nome de Jesus e Deus ainda te ouve. Não esqueça.
0: Legal, entrevista com Josi Bahia, linda pessoa maravilhosa, um dia por Deus. Canção maravilhosa. Na sequência vem ela, Mônica Costa, se deve você, gente. Bom dia!

Hora certa. 8:55. 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
1: Tô chegando, hein? Que maravilha! Bom dia, muito bom dia pra você ligadinho aqui na programação Vox FM 105.9, a Rádio do Bem. É mais um dia, mais uma oportunidade que o Senhor nos concede, por isso nós estamos aqui com o coração grato a Ele por tudo que Ele tem feito em nossas vidas e por mais esta oportunidade. Vamos juntinhos até as 11 da manhã nesta programação maravilhosa. Você estava ouvindo o programa do Bombe Júnior, manhã 10, programa líder e audiência. E dava uma bênção hoje, hein? Que maravilha. Vamos dando sequência a essa programação maravilhosa e, é claro, você participando conosco através do WhatsApp, mandando o seu alô e fazendo a sua indicação musical, tá certo? Vamos juntos agradecendo a Deus por tudo, louvando, exaltando ao nome do Senhor Jesus, único que é digno de todo louvor e toda adoração, tá bom? Vamos para a meditação de hoje, João 3,16, porque Deus amou o mundo de tal maneira que deu seu Filho unigênito para que todo aquele que nele crê não pereça, mas tenha a vida eterna. Vamos juntos, aqui tem glória toda hora!
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1: Chegando o som da Eixel.

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Vox FM 105.9, a Rádio do Bem. Tá aí super sucesso pra você na programação. Começando muito bem o nosso CEDEB Você. Já já tem a sua participação aqui no do nosso WhatsApp, né? Para o nosso programa, então vai mandando a sua mensagem pra gente com a sua indicação musical. Lembrando que áudios de no máximo 30 segundos, tá bom, gente? 30 segundos aí o áudio pra gente colocar no ar e você também permitir que mais pessoas participem conosco. 9h14, vamos lá com as participações que eu vou trazer daqui a pouquinho, mas antes, deixa eu te lembrar aqui que a Vox FM é uma emissora da Fundação AME e é um projeto missionário das Assembleias de Deus na Bahia. 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Muito obrigada a você que colabora, que contribui com este projeto que tem alcançado muitas vidas para Cristo. 9h14, agora chegando o som de Michele do Pandeiro, Mulheres de Oração.

0: tá aí pra você o som da Sara Farias, Transforma em Bênção. 9:23, 9:23. Deixa um abraço aqui pra turminha participando conosco no WhatsApp. Vamos lá, trazendo as primeiras participações.
1: Bom dia, Mônica, paz do Senhor.
0: Bom dia, meu irmão, paz, tudo bem? Graças a Deus.
1: Já mandou um abraço pra Gesiel. Manda paz pro Jesus, pra todo o povo de Deus. Zé de Valença, Zé Elvis, Manel do Táxi, irmã Raminda da Pumba, irmã Leninha, irmã Lena do 135, que a filha está aniversariando hoje, que Deus abençoe, a neta, e a, de todo o povo de Deus, eu mando a paz para Jesus, pastor Eliseu, Dedé de Candeia, a todos, manda a paz para Jesus, se for possível aí, meu irmão, toca aí, louvor, é fiel todo o tempo, toca esse louvor aí pro coroa, valeu, a paz do Senhor Jesus, que Deus te abençoe, te abençoe, te abençoe, em nome de Jesus, meu irmão.
0: Amém. Deus abençoe Baiaco em Cruz das Almas. Bom dia de paz para Rosa em São Miguel das Matas. Desejando um ótimo dia na presença do Senhor para todos os ouvintes. Deus abençoe Rosa em São Miguel das Matas. Bom dia de paz, a querida Tacilda Xavier, aqui em Muritiba, também sempre sintonizada conosco. Irmão Val, em Santo Estevão, também está na sintonia, Deus abençoe, bom dia. Bom dia para Andrelina, em Mapele, Simões Filho, Dona Gal, na Rua do Gravatá, está aí na sintonia com a gente também. Quem mais aqui? Produção Lázaro, em Barueri, São Paulo. Girlane, em Capoeiro Sul, Samuel, sempre ouvindo a nossa programação. Maria José, na capital baiana, tá ligada também. Um ótimo dia, minha querida. Muito obrigada pela audiência. Sempre na sintonia, Vox, a turminha aí na capital baiana.
2: Oi, Mônica.
0: Olá, querida.
2: Fala aqui é a Maria José, eu moro aqui em Salvador. Eu sou a sua fã, viu? Eu escuto seu rádio todos os dias.
0: Obrigada pelo carinho. Pronto, ô, vamos ter essa oportunidade.
2: Eu vou oferecer aqui um louvor.
0: Sim.
2: Pra minha irmã Ruth, mora ali em São Roque de Impirá. E as minhas duas sobrinhas, Raíssa e Rayane.
0: Pronto.
2: E a Rayane, ela é fã desse louvor. Ei, Joe, do Silvano Santos.
0: Toco daqui a pouquinho. Deus abençoe a querida Maria José aí em Salvador, sempre ouvindo a gente. Irmão Edmundo em Umbaíra, bom dia de paz, Deus abençoe. Pastor Saul em Conceição do Jacuípe, também na sintonia da programação Vox. Genival em Cruz das Almas, mandando alô para a irmã Raimunda e para Lio na Pumba e para todos os ouvintes da Vox. Silvia, de Conceição da Feira, tá ligadinha, pediu a canção de Valesca Maíssa, eu sou teu pai. Dedel, na Suzana, em Cruz nas Almas, também tá ouvindo a gente. Um ótimo dia pra você, viu, Dedel? Obrigada pela audiência. Terezinha, na Rua Santa Teresa, aqui em Muritiba. Deus abençoe, Terezinha. Pediu aqui uma canção de Silvan Santos também. Daqui a pouquinho a gente vai tocar. Quem mais aqui acompanhando o nosso programa? Tem muita gente ligadinha conosco. Irmão Val, no bairro do Portão, aí em Governador Mangabeira. Deus abençoe, viu, Val? Um ótimo dia. Manuel do Táxi também na sintonia. Deus abençoe, Manuel. Muito obrigada pela audiência. É a turminha que está aqui interagindo através da programação Vox. 9:25, chegando Isaías Ad, Bondade de Deus. Música.

0: Muito bem, agora 9 horas e 38 minutinhos. Você ouviu aí Silvan Santos com a canção Joe. Ouvimos a Ezade, Bondade de Deus. 9h39, tá na hora do clássico da Vox. Vamos relembrar, hoje o clássico é com Embaixadores de Sião. É a canção Geração Florida. Essa canção é do ano de 1981. Vamos relembrar, fazer uma viagem direto ao túnel do tempo.
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Tá aí pra você o som da Valesca Maíssa, Eu Sou Teu Pai. 9 horas agora 49 minutos, 9h49. 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Maravilha! Vamos juntinhos nessa programação maravilhosa. Chegando a mais uma indicação, Eliane Fernandes. É tempo de cantar. Tempo de chorar já passou, viu?

0: É tempo de cantar. Tá aí o som da Eliane Fernandes. Vamos dar uma pausazinha aqui pro intervalo. Daqui a pouquinho eu volto com muito mais.
1: Hora certa.
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Já estamos de volta aqui pela Vox FM 105.9, a Rádio do Bem. Olha, vai acontecer quinta-feira, dia 16, na verdade, quinta, sexta e sábado, o aniversário aí dos 84 anos da Assembleia de Deus de Camaçari. Vai ser uma bênção do dia 16 a dia 18 de julho, às 7 da noite. E com o tema Liderando Segundo a Ordem do Senhor, Josué capítulo 1, versículo 9. Presenças confirmadas, pastor presidente, pastor Valdomiro Pereira, pastor Cleudson Carlos, pastor Joel Tamarindo, pastor Márcio Braga, presbítero Brendo Oliveira, pastor Wesley Anuri, pastor Messias Santos e pastor Elienay Cabral. Vai ser uma bênção, 84 anos da Assembleia de Deus de Camaçari, começando nesta quinta-feira e vai ter sábado nessa festividade, sempre às 7 da noite. Lembrando que a Assembleia de Deus de Camaçari fica aí na Avenida 28 de Setembro, número 413. Participe, traga sua família, vai ser uma bênção. 10 horas e 3 minutinhos, 10 e 3. Vamos com essa programação maravilhosa até às 11. Juntos, louvando, exaltando ao nome do Senhor Jesus.

0: Vox FM 105.9, a Rádio do Bem. 10 horas agora, 9 minutinhos, 10 e 9. Vamos com participações. Aqui tem Glória toda hora. Bom dia pra você, obrigada pela companhia, pela audiência, todo mundo ligadinho, participando, interagindo nessa programação maravilhosa. Deixar bom dia de paz aqui pro Israel Bispo, em Castro Alves, sempre na sintonia com a gente. Davi, em Conceição do Almeida, Deus abençoe, viu, Davi? Ótimo dia pra você também. Irmã Carmelita, em São Gonçalo dos Campos, pediu aqui a canção de Soraya Moraes, Caminho no Deserto, daqui a pouquinho a gente toca. Quem mais aqui participando conosco? Maria, em Feira de Santana.
1: Bom dia, irmã Mônica, tô ligadinha também na
0: programação. Bom dia, querida.
1: Maria de Feira de Santana, gostaria de ouvir aquele louvor, É Tempo de Cantar.
0: Pronto, já atendemos
1: essa
0: indicação.
1: Que Deus te abençoe.
0: Outro, minha querida, Deus continue abençoando a turma lá em Feira de Santana, e foi a querida Maria.
2: Bom dia, paz do Senhor Jesus,
0: meu irmão. Bom dia, meu irmão, paz,
2: aqui,
0: tudo bem?
2: Irmão Juarez, Congresso da Assembleia de Deus, Muritiba, sede. Eu queria aproveitar essa rica oportunidade de estar mandando uma mensagem para a Vox e pedir, se a senhora puder, um louvor a um rio de J. Neto, oferecendo para minha esposa Diana e também para minhas duas irmãs, Alcione e Alexandra. Valeu, que Deus continue nos abençoando, em nome de Jesus.
0: Amém, meu irmão. Deus te abençoe sua família, Juarez, aqui em Muritiba, participando conosco.
3: E a Mônica, a paz do Senhor,
0: bom dia,
3: irmã.
0: Querida,
3: Deus
0: paz.
3: Deus abençoe o nosso dia.
0: Amém, minha irmã.
3: E que rádio maravilhosa, né?
0: Eita, Glória.
3: Que essa rádio dentro de meu lar é uma benção.
0: Amém.
3: Ou tá uns 3 a 4 anos atrás que Sim. eu procurando sintonizar pra ouvir a voz do Senhor, né? Um louvor, uma pregação. Foi aí que Deus me deu essa rádio. Ela pegava um pouco meio assim, num bastante clara, porque eu moro aqui em Candeias, né? Mas a Assembleia de Deus, sou evangélica, congrego aqui na Assembleia de
0: que
3: Deus.
0: Que bênção, minha querida.
3: E quero que você mande um louvor pra mim, né? Eu só não sei o nome, não me esqueci o nome do quem canta esse louvor.
0: Sim.
3: Mas é aquele terreno baldio era eu. Abandonado era eu.
0: Alex Soares.
3: Não tinha teto, jogado ao relento, debaixo de sol, de chuva, de vento. Era eu, aqui é Jó.
0: Eita, Glória. Um abraço pra Jó, de Candeias.
3: Todos os ouvintes de Aze.
0: Paz, minha querida.
3: Abençoando vocês, viu?
0: Amém.
3: Grandemente.

0: Aí pra você o som de Carol Tauber e da Leti Hungria, traz renovo. 10 horas e 19 minutos, 10 e 19, aquele bom dia bem especial para você que tá aí do outro lado, nos fazendo companhia. Daqui a pouquinho tem as nossas dicas de saúde, tá bom? Então, fica ligado, fica ligada, que daqui a pouquinho tem as dicas de hoje.
1: Paz, senhor, Mônica, bom dia, bom
0: paz,
1: dia.
0: Paz, minha irmã, bom dia.
1: Bom dia
0: pra senhora também. Obrigada, viu?
1: Um alô aí pra todos que estiver na escuta, em nome do Senhor Jesus. A paz para todos de azul. Bom dia, mãe.
0: Bom dia. Deus abençoe a querida Rosa de Cachoeira, sempre ligadinha na programação Vox. Lil do Churrasquinho, tá em Conceição da Feira, também tá ouvindo a gente. Deus abençoe, viu, Lil? Bom dia de paz pra Reilane, no Cipuau, em Governador Mangabeira. Ela pediu aqui a canção Árvore Cortada, né? Já tocamos, atendendo aí a super indicação da queridíssima Reilane, no Cipuau, aí em Governador Mangabeira. Bom dia de paz ao irmão Gilmar, em São Félix. Também está sempre acompanhando a programação Vox. Deus abençoe, ótimo dia. Lula Pintor está na sintonia também. Deus abençoe, um ótimo dia. Obrigada pela participação. Luciana está em Cruz das Almas, ligadinha.
2: Mônica, bom dia.
0: Bom
2: Mônica,
0: dia, querida.
2: Paz. Aqui é Luciana de Cruz das Almas, Mônica. Mônica, eu gostaria que Mônica mandasse os parabéns do meu filho ontem, que fez aniversário, Romário. Ele está ali trabalhando no supermercado. É, ali na rua, na rua Santo Antônio. Eu gostaria que a Mônica mandasse os parabéns dele, viu, Mônica?
0: Pronto, parabéns para Romário, que completou a idade nova ontem. Paz, saúde, alegria, Deus abençoe a cada dia mais e mais. Esse aí foi o alô da Luciana, de Cruz das Almas. Deus te abençoe, Vilu. Muito obrigada pela participação. 10h21, Soraya Moraes, Caminho no Deserto.

0: laço quebrou. Tem o som de Eurice Diniz. Glória a Deus. 10 horas e 31 minutos. 10h31. Excelente dia pra você. Bom demais estarmos juntos, hein? Deixa eu trazer aqui algumas participações. E na sequência, as nossas dicas de hoje. Manda um abraço aí pra querida Detinha em Cruz das Almas. Tá ligadinha, Detinha? Deus abençoe. Ótimo dia. Ela disse que tá fazendo muito frio em Cruz das Almas. Olha aí. Um abraço pra Detinha e toda a turma aí ligada na programação Vox. Janete, tá em Conceição do Almeida. Tá ouvindo a
1: bom
0: gente?
1: Dia, bom dia, na paz do Senhor Jesus.
0: Bom dia, minha irmã.
1: Deus conceda um dia abençoado na sua
0: amém
1: presença.
0: Pra todos nós.
1: Que as mãos do Senhor possam estar estendidas sobre as nossas vidas constantemente.
0: Amém,
1: em nome
0: minha
1: de
0: irmã.
1: Jesus. Minha querida, eu vou pedir um louvor. Lé Mendonça, Covardia, e ofereça Tuna, Lalá, Manlili e todo o pessoal aqui da Assembleia de Deus em Conceição do Almeida, minha querida.
0: Daqui a pouquinho
1: Deus abençoe
0: eu toco
1: a cada um de nós e a sua vida também, em nome de Jesus.
0: Amém,
1: abraço,
0: minha
1: amor.
0: Um abraço pra você, Janete de Conceição do Almeida.
2: Bom dia, Mônica, minha
0: bom
2: querida.
0: Bom dia, querida.
2: Deus te abençoe, te guarde,
0: amém,
2: você e seu esposo. Todos que faz programa aí na rádio, programação da rádio. Ô, Mônica, manda um alô pra irmã Gertrude São Paulo, ouvinte fiel.
0: Sim.
2: Mambaiaco, todos os ouvintes aqui da Pumba, Morrinho, Boca da Mata, Piaba, Baixa da Areia, Toquinha, São José, todos os ouvintes, que Deus abençoe. Pai do Senhor, irmã Genivá.
0: Amém, querida. Fama. Paz do Senhor pra você
2: Espírito
0: também.
2: André, presbítero Diácono Elias, Ivaninho.
0: Tá aí a irmã Raimunda da Pumba Cruz nas Almas, mandando saudação de paz para todos os irmãos.
3: Bom dia, Mônica, paz do Senhor Jesus.
0: Bom dia, querida, paz.
3: Passando para desejar uma quarta-feira abençoada para todos nós.
0: Amém.
3: Que Deus nos abençoe, nos fortaleça e nos guarde, guarde toda a família. Queria mandar um abraço para minha família, a minha sogra ali no São Francisco e para toda a minha igreja primitiva do Senhor Jesus. Vou deixar um trechinho de louvor. Quem começou a boa obra é filho.

0: Eita, glória, Deus abençoe, Milena, do Caquende, aqui em Buritiba, sempre ouvindo a programação Vox. Deus abençoe, minha querida, um ótimo dia para você. 10h33, está na hora das nossas dicas de saúde.
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0: Chega para pertinho do rádio e vamos conferir as dicas de hoje. Olha, você gosta de chuchu? Olha, o chuchu tem muitos benefícios para nossa saúde, viu? Se você não gosta, dá um jeitinho aí de mesmo assim acrescentar na sua dieta, no seu cardápio, porque o chuchu é um legume que tem muitos benefícios para nossa saúde. Ele ajuda no emagrecimento, previne o envelhecimento precoce, diminui o risco de doenças cardiovasculares e ainda mantém a saúde do intestino. Olha que maravilha! Todos esses benefícios, eles são possíveis porque o chuchu, ele tem boas quantidades de água, de fibras, de flavonoides, tem vitamina C, tem compostos bioativos, tem propriedades antioxidantes, hipolipemiantes e sacietogênicas. Todas as partes do chuchu podem ser consumidas, polpa,

0: casca, a semente. O chuchu ele tem sabor leve e ele pode ser consumido de diversas formas. Como eu já falei, ajuda a prevenir envelhecimento precoce, favorece emagrecimento, combate a prisão de ventre, também ajuda a controlar o colesterol ruim, previne a diabetes e ainda diminui o risco de pressão alta, porque o chuchu ele contém potássio, que é um mineral que ajuda a eliminar o excesso de sódio do organismo pela urina, ajudando a diminuir o risco de pressão alta. Então tá aí as nossas dicas de hoje falando sobre o chuchu. Nosso quadro vai estar de volta amanhã no mesmo horário aqui na programação Vox.
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0: 10h36.

0: Seja grato em todo tempo. Seja grato ao Senhor pelo amor que Ele tem nos concedido, por tudo que Ele tem feito em nossas vidas. Linda canção pra você, 10h45 agora. Já ouvimos também Léa Mendonça com a canção Covardia. São as indicações musicais passando por aqui. 10h45, manda aqui uma saudação de paz. A querida Sônia em Cachoeira tá ligadinha com a gente, hein, Sônia? Deus abençoe, um ótimo dia pra você. Binho do Táxi, em Feira de Santana.
1: Paz, Mônica, bom
0: paz,
1: dia.
0: Paz, meu irmão, bom dia.
1: Da Fox, essa rádio que tem ficado vidas na Bahia,
0: amém,
1: no Brasil, no mundo. Louvado seja Deus.
0: Amém.
1: Pedindo louvor, Mônica, a papai, com Gabriela Rocha cantando. Amém. Deus abençoe todos os ouvintes. Forte abraço.
0: Deus abençoe. Bom trabalho, Albinho, do Táxi em Feira de Santana, trabalhando, dirigindo e levando o nosso som, nos dando uma carona. E o melhor, que a gente vai de carona e não paga nada, né? Que maravilha. Deixa aqui saudação de paz, a querida Ivone de Conceição da Feira.
2: Paz, sua irmã Mônica Costa,
0: paz,
2: um bom
0: querida,
2: dia para nós,
0: bom
2: que
0: dia.
2: Deus abençoe o nosso dia, nos guarde, proteja de todo mal. Ô irmã, eu vou estar te pedindo um louvor dedicado para todos os ouvintes da Vox.
0: Sim.
2: Um louvor de Harpa Cristã, o 104, Jesus Procura a Ovelha, viu?
0: Pronto.
2: Obrigado, um bom dia para nós, Jesus nos abençoe a cada dia. Em nome de Jesus.
0: Amém, minha irmã. Obrigada pela participação. Tá aí a indicação do hino da harpa de hoje. É da querida Ivone, de Conceição da Feira. Hino 104, Jesus Procura a Ovelha.
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Tá aí pra você o som de Davi Sasser. Jesus é o centro. Que ele seja sempre o centro em seu coração, em sua vida. Linda canção pra você, 10 horas e 55 minutos. Deixar aqui um abraço à irmã Nilzete, em Cruz das Almas. Bom dia de paz, minha querida. Obrigada aí pela audiência. Agradecendo a participação e audiência de todos vocês. Vou ficando por aqui. Continue ligado na programação da Vox, que é bênção pura. Tô indo. Tchau, tchau.

0: Hora Certa.
1: Vox FM 10h55.
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11:31.

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0: foi da palavra de Deus. No livro de São Mateus, no capítulo 16, começando no versículo 24. Então disse Jesus aos seus discípulos: se alguém quiser vir após mim, renuncie a si mesmo, tome sobre si a sua cruz e siga-me. Porque aquele que quiser salvar a sua vida, perdê-la-á. E quem perder a sua vida por amor de mim, achá-la-á. Pois que aproveita ao homem ganhar o mundo inteiro, se perder a sua alma? O que dará o homem em recompensa da sua alma? Meus amados irmãos e meus amados amigos, lendo a Bíblia Sagrada, a Palavra de Deus, a gente começa a observar como Deus, ele ama o homem e como Deus quer também que este homem lhe siga para um dia ir morar no céu com ele. Infelizmente, a gente observa que alguns mensageiros ou alguns pregadores, eles pregam um evangelho diferente daquele que Jesus pregou, daquilo que Jesus ensinou durante a sua caminhada aqui na Terra. É claro que o nosso Deus, ele quer que o homem e a mulher viva uma vida feliz. Deus não fez o homem para viver uma vida de sofrimento. Deus fez o homem e a mulher para viver feliz. E imagine aonde Deus colocou o homem. A Bíblia nos mostra que Deus colocou o homem no jardim, Jardim do Éden, e ali tinha tudo o que o homem precisava para a sua sobrevivência. E fez uma companheira, ou tirou uma costela do homem e fez assim a sua companheira para que eles pudessem viver ali no jardim e volta a lembrar uma vida feliz. Mas, infelizmente, o homem pecou. E ao pecar, foi expulso do jardim e passou a sofrer. A própria Bíblia Sagrada nos mostra que Deus disse ao homem que a partir daquele momento ele iria viver do suor do seu rosto e que a mulher com certeza se acrescentaria, está escrito na Bíblia, a dor de parto. Então veio o sofrimento para a vida do homem por causa do pecado. E a Bíblia Sagrada mostra que o salário do pecado é a morte. Mas o dom gratuito de Deus é a vida eterna através de nosso Senhor e Salvador Jesus Cristo. Mas quando eu me referia a alguns pregadores que pregam o evangelho que não é o evangelho orientado pelo próprio Jesus Cristo, é porque nós observamos e estamos vendo nesses últimos dias que geralmente as mensagens transmitidas e até os louvores é de que o homem aqui na Terra, ele vai ter muitos benefícios, o homem aqui na Terra não é para sofrer e, infelizmente, muitas pessoas estão correndo para as igrejas à busca dos bens materiais, à busca do sucesso aqui na Terra e não é esse o objetivo maior para o homem e para a mulher que quer ir morar no céu com Jesus. É claro também que está escrito na Bíblia: buscai primeiro o reino de Deus e a sua justiça. E aquelas coisas que o homem está preocupado aqui na vida, como alimentação, roupa para vestir, casa para morar, se o homem busca primeiro o reino de Deus e a sua justiça, o Senhor acrescenta essas outras coisas na nossa vida. E volta a lembrar, Deus quer o melhor para todos nós. Ele não quer que o homem viva, é claro, uma vida de sofrimento, mas esse sofrimento veio em virtude do pecado, em virtude da desobediência do homem a Deus. Mas os versículos que lemos, Jesus Cristo aí, e aí eu volto a falar sobre alguns mensageiros de hoje, imagine a conversa ou a mensagem de Jesus Cristo para os seus discípulos. Jesus diz, então, disse Jesus aos seus discípulos, se alguém quiser vir após mim, renuncie a si mesmo, tome sobre si a sua cruz e siga-me. Olha o que Jesus Cristo fala com os seus discípulos. Vocês querem morar no céu? É preciso renunciar a si mesmo. É preciso renunciar aquilo que está agradando a minha alma ou a minha vida aqui na terra, mas que desagrada a Deus. E muitas pessoas estão vivendo isso. Muitas pessoas, até frequentando igrejas, estão vivendo isto. Estão buscando algo que lhe satisfaça, algo que lhe agrade aqui na terra, sem se preocupar com a morada no céu. E é preciso, então, renunciar a si mesmo essas coisas terrenas que levam o homem à condenação eterna. E que, inclusive, a própria Bíblia Sagrada mostra que existem muitos caminhos que para o homem parece ser caminho direito. Mas é caminho que leva à morte, é caminho que leva à condenação, é caminho que leva ao inferno. E aí Jesus diz aos seus discípulos que eles precisavam renunciar a si mesmo e pegar a sua cruz e seguir. Jesus estava dizendo, aqueles que querem me seguir vão sofrer, vão passar por algumas dificuldades, vão viver uma vida, é claro, de sofrimento aqui na terra, porque com certeza, meus amados irmãos, é preciso deixar muita coisa que nos agrada para seguir a Cristo, para ir morar no céu. Porque é o inimigo das nossas almas, o inimigo de Deus e o inimigo dos homens, ele sempre está trazendo algo para o homem que alegra, né, a sua carne, que satisfaz a sua vida pessoal, em detrimento à adoração a Deus, ao servir a Deus. E é preciso, então, a gente renunciar a essas coisas. E quando se renuncia a essas coisas, termina trazendo algum sofrimento para a vida pessoal, para a carne que só deseja as coisas terrenas. Então Jesus disse, olha, quem quiser vir após mim, negue-se a si mesmo. Tome a sua cruz, sobre si a sua cruz e siga-me. Porque aquele que quiser salvar a sua vida, perdê-la-á. E quem perder a sua vida por amor de mim, achá-la-á. Quantas pessoas, nesses dias, não querem andar com Deus? E até dizem, mas olha, eu tenho que aproveitar a minha vida. Muitos dizem, eu ainda sou jovem. Ou até aqueles que estão em uma determinada idade, dizem, olha, eu não pude aproveitar a minha vida na juventude e vou aproveitar agora. Meu amado amigo, você que está assistindo esse programa nesta hora, olha, todo aquele que quer ganhar a vida precisa estar com Jesus. Porque Ele é o dono da vida. E esta vida aqui, ela passa rápido. Quantos já morreram sem chegar aos 20 anos ou aos 30 anos? Ou mesmo aqueles que passaram de 100 anos, esta vida aqui passa rápido. Mas a vida eterna é preciso o homem estar preparado para ter um descanso eterno com Deus. Porque uma vida eterna sem Deus, de sofrimento, meu amigo, com certeza, se o homem bem conhecesse a palavra de Deus e conhecesse a Deus, ele fugiria de uma vida eterna sem Deus. Então, você precisa se apressar, você que ainda não tem Deus na sua vida como seu Salvador, e aceitar a Jesus Cristo para receber o perdão dos seus pecados e morar no céu. Porque para ganhar a vida é preciso estar com Jesus. E quem está com Jesus perde a vida para as coisas terrenas. E aí é assim que Jesus diz, aquele que quiser ganhar a sua vida, aquele que quiser se salvar ou alcançar a salvação, precisa perder a vida terrena. Abandonar aquilo que agrada a carne, aquilo que desagrada a Deus, aquilo que leva o homem para a condenação eterna. Então você quer ganhar a vida eterna, Você quer ir morar no céu? É preciso perder a vida dos prazeres aqui na terra, porque só vai morar no céu aqueles que abandonarem todo o pecado e andar com o nosso Senhor e Salvador Jesus Cristo. E o Senhor ainda fala: pois que aproveita o homem ganhar o mundo inteiro se perder a sua alma? Ou que dará o homem em recompensa da sua alma? Meus amados irmãos, é importante observar esta palavra de nosso Senhor e Salvador Jesus Cristo. O que é que adianta o homem ser muito bem sucedido nos seus prazeres carnais? O que é que adianta o homem ganhar o mundo inteiro se perder a sua alma? Eu volto a lembrar, tudo aqui na terra vai ficar. Mas o homem, a sua alma, o seu espírito, precisa retornar ao Pai e só vai retornar ao céu, a Deus, se ele for fiel ao Senhor. Se ele não for fiel a Deus, a Bíblia fala do inferno. E o homem precisa, enquanto vive, ganhar a vida eterna, aceitando a Cristo como Salvador, andando com o nosso Senhor e Salvador Jesus Cristo. Então, o que é que adianta para o homem ganhar tudo aqui na terra e perder a sua salvação? Não ter a certeza de morada no céu. Então, Jesus Cristo está te convidando nesta hora. Jesus está te convidando nesse dia. Ele está te convidando para ir morar no céu. E aí eu volto a lembrar o que falamos no início desse programa. A mensagem de Jesus Cristo é uma mensagem que ele convoca o homem para andar com ele, mostrando que aqui na terra, enquanto o homem está andando com ele, vai enfrentar algumas dificuldades, vai enfrentar alguns problemas. Mas a importância da morada no céu, ela é tão grande que a gente não pode calcular aqui, e é tão importante essa morada no céu, que o homem deve estar disposto a renunciar tudo aqui na vida para ir morar no céu com Jesus. Porque, meu amado irmão, minha amada irmã, meu amigo e minha amiga, a morada no céu é uma eternidade de paz, é uma eternidade de alegria. A morada no inferno é uma eternidade de sofrimento. E a Bíblia Sagrada, inclusive, mostra que no inferno o fogo não se apaga. Vai ser uma vida eterna de dor, uma vida eterna de sofrimento. Então é preciso o homem renunciar todos os prazeres da carne, renunciar tudo aquilo que desagrada a Deus e estar servindo a Deus ao lado da sua família, adorando ao Senhor. Porque Jesus Cristo está voltando e quando ele voltar, ele vai tirar da terra os salvos, aqueles que são fiéis a ele, aqueles que abandonaram o pecado, aqueles que estão lhe adorando, vão morar no céu para sempre com o Senhor. Que Deus te abençoe. Vamos orar. Querido Deus, Pai que estás nos céus, aqui estamos, Senhor, na tua presença, Pai. E te agradecemos, Senhor, por mais esse programa abençoado. Deus, eu te peço agora que toque na vida daqueles que não têm certeza de salvação. Mesmo aqueles que estão lendo a Bíblia, mesmo aqueles que estão frequentando uma igreja, mas que ainda estão preocupados com as coisas desta vida e não estão te adorando como deve te adorar. Deus querido, Deus maravilhoso, toca na vida de cada um. Pai, aqueles que não têm certeza ainda de salvação, transforma pelo teu poder. Visite também os enfermos. Ó Senhor, o Senhor é poderoso para repreender toda a enfermidade. E também te peço, Senhor, que resolva todos os problemas. Pai Celestial, continue conosco, nos ajudando em tudo. Pelo poder do teu nome. Amém.
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12 horas e 17 minutos. Boa tarde, tudo bem? Estamos iniciando a segunda edição do nosso jornal. Jornal da Vox, segunda edição, Vox FM 105.9, a Rádio do Bem. Um projeto missionário das Igrejas Assembleias de Deus em todo o estado da Bahia, CEADEB. Pastor presidente, pastor Valdomiro Pereira da Silva. A direção Vox é do pastor Arilson Santos, eu, Eduardo Guedes, estou com vocês. Que prazer estar aqui nesta quarta-feira, muito chuvosa no Recôncavo Baiano. Neste exato momento, chovendo muito em nossa região, 15 de julho de 2026. E aí, como é que você está? 15º dia, sétimo mês, o ano é 2026. Excelente tarde para você ouvindo a Vox. Notícias e informações, destaques é aqui no programa.

Notícias e informações. Ministro do STF, o Dino, né? Manda os 21 presidentes dos partidos explicarem as indicações de emendas. Direcionamento de verbas. O ministro Dino está pegando no pé dos políticos em relação às emendas, viu? Flávio Dino, ministro do STF, quer saber dos presidentes de 21 partidos políticos do Brasil a questão do direcionamento das emendas. Deu um prazo aí de 10 dias. 12h19, daqui a pouquinho tem a outra semifinal da Copa do Mundo. Se ontem foi dia da Espanha eliminar a França e surpreender muitos, Espanha classificou-se para a final da Copa do Mundo, que vai ser decidida no próximo domingo. Hoje tem Inglaterra e Argentina, Argentina e Inglaterra às 16h. Quem será outra finalista? Será a Argentina, aqui da América do Sul, ou a Inglaterra da Europa? Já tem um europeu lá, né, que é a Espanha. Notícias da Bahia. Barbeiro mata o pai acidentalmente durante uma discussão em barbearia. Fatalidade. Início da temporada e as pessoas começam a avistar em Salvador e algumas cidades aqui da Bahia a baleia jubarte. É a temporada delas estarem aqui agora na nossa Bahia. Então, em Salvador e em algumas cidades da Bahia, você vai começar a ver os vídeos de pessoas avistando baleias e um grande espetáculo da natureza. Adolescente de 17 anos morreu e pai ficou ferido após um ataque a tiros em carro. Alerta de chuvas emitidas em Salvador, viu? O alerta do IMET e do INEMA, que era até meio-dia de hoje, foi prorrogado, viu? Então, a previsão de chuva hoje até o final do dia. Salvador, região metropolitana, Recôncavo, Baiano, vendaval provocando estragos em Eunápolis. É o tempo no dia de hoje, 15 de julho, na Bahia. O maior acumulado de chuva nas últimas 24 horas, Candeias 71 milímetros, Porto Seguro 47 milímetros, Santa Cruz Cabralha 29 e Eunápolis 28 milímetros de chuva. Notícias do Recôncavo Baiano, 12h22. Morador de Cruz das Almas desaparece e a família pede ajuda para encontrá-lo. Esse é um destaque do Forte na Notícia.

Carteira de identidade nacional já pode estar disponível para retirada em Muritiba, viu? O Ben Júnior está destacando aqui que tem muitas pessoas que fizeram sua carteira nova de identidade na cidade de Muritiba e ainda não foram buscar, é isso mesmo? Muritiba, informando aí aos cidadãos que solicitaram a emissão da sua carteira nacional de identidade, a nova carteira de identidade, há mais de 25 dias, podem verificar se o documento está disponível para retirada. A orientação aí é que os moradores procurem o posto do CIMI em Muritiba para conferir a disponibilidade e realizar a retirada da nova carteira de identidade. Então, a administração reforça que é importante buscar o documento quanto antes, evitando que ela permaneça aguardando no posto e possíveis transtornos aí, situações e identificações sejam necessárias. Então, a carteira nacional, tem gente que foi lá, fez e ainda não foi buscar, é isso mesmo. 12h24, notícias de Feira de Santana, também é destaque no programa. Após engolir uma moeda, uma criança de 3 anos fica com o objeto preso à garganta e aguarda por mais de 12 horas por um exame. A imagem o raio-x é impressionante, viu? A moeda está ali na garganta. Rapaz, uma criança de 3 anos precisou ser internada no Hospital Estadual da Criança, UEC, Feira de Santana, após engolir uma moeda de 50 centavos e o objeto ficou preso na garganta. O Acorda da Cidade aí, a tia do garoto Gael, a dona Vanusa, informou que o sobrinho recebeu os primeiros socorros, realizou um raio-x no Hospital Municipal de Candial, onde mora a 60 quilômetros de Feira de Santana, mas como a unidade não tem condições de fazer o procedimento, o paciente foi transferido para o UEC em Feira de Santana, onde chegou por volta das 22h30. Em aflição pelo estado da criança, a tia do Gael reclamou sobre o atendimento prestado no EC ao caso de urgência e foi informada que pela equipe, que não havia médico disponível na unidade para realizar um exame de endoscopia no garoto. Então, até o fechamento da reportagem, às 11 da manhã, agora há pouco, ainda não havia realizado o procedimento. Então, a moeda está na garganta do garoto e precisa aí de um exame de endoscopia. 12h26. Tomara que termine tudo bem, né? Que consiga fazer a retirada do objeto e que nós, adultos, possamos cada vez mais estar atentos e não deixar pequenos objetos próximo a crianças recém-nascidas. Crianças, né? De 10 anos para baixo. Tem que estar atento o tempo todo, porque normalmente, crianças até 3 anos de idade, normalmente, elas pegam qualquer objeto e levam à boca. É temporada das baleias jubarte, é isso mesmo? A temporada de baleias jubarte já começou no litoral da Bahia e hoje, quinta-feira, dia 15, o ponto de observação fixo no Farol da Barra, em Salvador, inicia a operação. As gigantes do mar podem ser vistas em pelo menos 6 cidades da Bahia. Você sabia? Segundo o projeto Baleia Jubarte, é cada vez maior e mais notada a aproximação dos animais da costa brasileira durante o período de reprodução entre os meses de julho até outubro.
Ontem, dia 14, turistas que faziam passeio de barco em Morro de São Paulo e na ilha de Tinharé, no Baixo Sul, avistaram duas baleias jubarte. No vídeo divulgado pelas empresas agência de passeios, é possível ver a empolgação dos turistas quando a baleia se aproxima do barco. Além dela, um grupo de golfinhos também foi avistado. Então tá aí as maravilhas. Salvador tem um ponto de observação localizado no Farol da Barra. Lá é possível visitar a exposição Salvador das Baleias no Museu Náutico, que fica dentro do forte, e depois sair na Torre do Farol. Lá a equipe do Projeto Baleia Jubarte auxilia aí no avistamento das baleias com binóculos. O ingresso para entrar no Farol da Barra é R$ 20,00 a inteira e R$ 10,00 a meia. Moradores e naturais de Salvador pagam a tarifa especial de R$ 10,00. Mediante comprovante de residência, o acesso é gratuito para menores de 7 anos e deficientes físicos com acompanhantes. Então tá aí, viu? A forma de você, em Salvador, poder avistar aí as baleias jubarte. Um barbeiro matou o pai acidentalmente após uma discussão, viu? Um jovem que trabalha como barbeiro matou o pai acidentalmente durante uma discussão na cidade de Itabuna, no sul da Bahia, na segunda, dia 13. De acordo com informações, a briga aconteceu dentro da barbearia e ninguém foi preso. O jovem, que não teve o nome divulgado, ele trabalha no local. Ele cortava o cabelo de um cliente quando o pai, um homem de 43 anos, chegou alcoolizado no estabelecimento e pediu para ser atendido. O filho afirmou que o atenderia depois que finalizasse o corte do cliente, mas o homem reagiu mal e foi para cima do filho. O jovem estava com a navalha na mão usada no corte de cabelo do cliente. Ao avançar no filho, o pai se cortou com equipamento. A Polícia Civil confirmou a lesão.

que é complicado uma pessoa levar 30 dias esperando uma regulação. Então é preciso que essa regulação na Bahia melhore, é preciso que as pessoas tenham o atendimento necessário, é preciso.

0: 12 horas e 31 minutos. Eduardo, boa tarde. Edson Amorim, a melhor final deve ser Espanha e Inglaterra. Para o bem do futebol, a campeã deve ser a Inglaterra. Ou a Espanha, né? Cada um tem um título, né? Edson Amorim, valeu, meu amigo. José Eduardo, outro dia, minha sobrinha de 3 anos engoliu uma moeda de R$1, mas graças a Deus que minha mãe fez as primeiras manobras e a moeda desceu e com o tempo saiu nas fezes. Oramos muito e Deus livrou minha pequena. E olha só, uma moeda de R$1, que é maior, né? É maior, José. É, tem que tomar cuidado. Raimunda Pumba, bairro de Cruz das Almas. Tudo bem, Raimunda? Como é que está você?
1: Esse é o pai, irmã Gertrude, São Paulo, está te ouvindo. Daiaco e todos ouvindo.
0: Quem é que está em São Paulo, Raimunda?
1: Boa tarde, Eduardo. Pai do Senhor, que é da paz do Senhor, pai, irmã Gertrude, São Paulo, está te ouvindo.
0: Olha aí.
1: Daiaco e todos ouvindo. O baleia é muito bom. Já comi bastante carne de baleia quando era jovem, criança e jovem. Todo final de semana, hoje a gente não pode comer mais baleia. Oh, Deus.
0: É, não pode não.
1: Eu queria ver uma de pé.
0: Não já, pode não, minha irmã.
1: Já vi no jornal. Boa tarde.
0: Valeu, Raimunda.
2: Eduardo, fala o senhor.
0: Fala, Mané.
2: Manoel do táxi em casa, né? Hoje fazendo friozinho. E o idoso, né? Já estou idoso, né? Já tenho aqui ficar aquecido. Abraço para os ouvintes que estão sintonizados na Vox, acompanhando o CELDEB Notícias, segunda edição, Baiaco, Joselita do Crepe, Paulinho Pintor, meu grande amigo Gergel da Miudinha, o Velho dos Cons, alô Fábio na França, Jorge França, todos, excelente tarde, meu grande amigo.
0: Valeu, Manuel. Valeu, Manuel do Táxi. Manuel acabou de falar em Joselita do Crepe, ela está aqui na linha. Boa tarde, Joselita, tudo bem?
3: Boa tarde, meu querido amigo. Parabenizar vocês aí, né, da Vox, pela grande audiência que tem aqui em Cruz das Almas, mas é em toda a zona rural do município, da cidade, em todos os bairros, porque eu estou em casa, mas quando eu vou até o centro da cidade, eu escuto os ouvintes. Dona Joselita, eu estou escutando a Vox, manda um bom dia, um alô lá para mim, abraçar a Dona Cleusa, na zona rural do município de Cruz das Almas, aí na Papera. Dona Cleusa, que é irmã de Elcio, e ela está lá ouvindo vocês aí, e parabenizar todos os homens, né, porque hoje é o dia do homem.
0: É.
3: Abraçar o Manuel do Táxi, que mandou esse boa tarde para mim, irmã Fiinha, Gegel da Miudinha, Baiaco, Tatá, Chico Embalo, Negão Celebridade, Rita, Elza, beijo para minha mãe aqui na Ilha Costa, que eu estou dando almoçozinho de minha mãe, e abraçar minha irmã Eliana Bolsos aí na Coplan, e Gilvão Mototáxi lá na Fazendinha, e a todos aí da zona rural do município de Muritiba também, que a audiência lá é muito grande também, viu? Aqui
0: valeu.
3: Na Capela também, Raidal, a todos, um forte abraço e uma boa tarde. José Ribeiro também está te ouvindo.
0: Valeu, Joselita do Crepe, boa tarde para você, tudo bem? Tudo bem, Joselita do Crepe. Roque de Santo Estevão. Fala, Roque.
4: Bom dia, Guedes.
0: Bom dia.
4: Guedes, que frio é esse?
0: Tá com Nada frio?
4: Chuva.
0: Tá com frio, Roque?
4: É Roque Santo Estevão.
0: Roque de Santo Estevão. Vou atender mais um no 3424-2048. Alô, boa tarde.
5: Boa tarde, meu amigo Eduardo. Aqui é Gegel, meu irmão.
0: Fala, Gegel. Como é que você tá, meu irmão?
5: Tudo bem, meu amigo. Eu ia na casa de velho hoje, mas não sei se vai dar tempo eu ir, que eu vou pro colégio de noite. Se eu achar, eu posto um amigo lá, eu vou dar um sartinho lá, viu, Eduardo?
0: Valeu. Dê um abraço em Velho dos Cons.
5: Valeu, uma boa tarde aí para meu amigo Manuel do Táxi, Velho do Esconso, meu amigo Baiaco, grande amigo aí Joselita e todos que estão na escuta aí. Uma ótima tarde aí, viu, meu irmão?
0: Valeu, Gegel da Miudinha, gente boa de primeira qualidade.

0: 12h35 na Bahia. Deixa eu falar com o caminhoneiro top. Binho do Táxi está ouvindo o programa, viu? Alô, Binho do Táxi. Hoje ele botou Argentina 2, Inglaterra 1. Ontem você botou o quê, Binho? Eu lembro da sua foto, é porque apaga as suas mensagens aqui. Depois você me diz aí quanto foi que você botou ontem, viu? Argentina 2, Inglaterra 1, é o palpite de Binho do Táxi. Jefferson do Caminhão, meu amigo Jefferson Caminhoneiro.
1: Boa tarde, a paz do Senhor, meu querido. Passando para desejar uma boa tarde a todos os ouvintes aí. Em especial a você, meu irmão. Estou aqui pertinho de você, viu? Passei no instante aí na... Subindo aí a Pedra do Cavalo aí, próximo a você aí. Estou chegando aqui de Sapé-Açu.
0: Oi,
1: Santo Antônio de Jesus. Valeu, meu irmão. Um abraço.
0: Valeu.
1: Tudo nublado, viu? Tudo nublado. Dá um chuvisquinho, para. Tudo nublado. Atenção dobrada aí para os motoristas.
0: Atenção dobrada na estrada, meu amigo. É isso mesmo. É, ontem o Binho do Táxi botou Espanha 2, França 1. Quase acerta, viu, pai? Errou por um gol. Mas foi bem, viu? Você foi bem, Jefferson. Ô, Jefferson, não. Binho do Táxi. Hoje ele disse que da Argentina. Eu acho que da Inglaterra, viu? Mas... Ontem eu concordei com você, ontem o meu palpite foi 1-0 para a Espanha. Mas hoje, o meu palpite hoje é para a Inglaterra. Boa tarde, Eduardo. Questão da regulação e outras prestações de serviço que não andam bem. Só precisa mudar a consciência política dos eleitores, tudo melhora. Daniel, valeu, Daniel. Um sofrimento, Daniel. Sofrimento essa questão da regulação. Boa tarde, meu amado irmão Jailton Batista, Muritiba. Valeu, Jailton, Deus abençoe sua vida, meu amigo. A irmã Gal está em Muritiba também, né? Gal
2: está em Muritiba. Meu irmão José Eduardo Guedes.
0: Que foi, Gal?
2: Deus que esteja contigo, com todos que nesse povo de azeite, família do bem. Estou aqui ligado na, nas notícias. Amém, que é irmã Gal aqui da Rua do Gravatá. Um bom apetite para cada um de que está antes.
0: Valeu, Gal.
2: Quarta-feira chuvosa, maravilhosa. Amém, meu irmão.
0: Amém, Deus abençoe.
2: Uma boa tarde para todos.
0: Valeu. Boa tarde, meu irmão Eduardo. Eu estou aqui almoçando e ouvindo o programa. Sábado estarei no programa da irmã Mariana. Vai estar no Cristo no Lar, rapaz. O Domingos do Encruzo. Deus abençoe, meu irmão. Domingo ele vai estar no. Ou sábado ele vai estar. Domingos vai estar sábado no programa Cristo no Lar, programa da Igreja Assembleia de Deus de Muritiba. Apresentação aí do pastor Selemias e da irmã Mariana. Sônia está em Cachoeira ouvindo o programa. O presbítero Luiz está em São Félix.
3: Paz do Senhor, meu irmão Eduardo Guedes.
0: Gente boa.
3: Companhia da programação. É, passando aqui para parabenizar o pastor Bolonio Pereira da Silva pelo seu aniversário. Que Deus dê muita vida com saúde, força, graça e unção. Ah, também, abraçando o irmão Manuel do Táxi, todos os irmãos, em nome do pastor José Raimundo, pastor Raimundo Edivaldo, em São Félix. Paz do Senhor Jesus.
0: Valeu, Luiz. Um abraço. E Tereza, rapaz. Cadê Tereza? Foi, Tereza.
4: A paz do Senhor!
0: Ô, Tereza!
4: Irmão Eduardo Guedes,
0: quem gosta de ouvir Tereza é Camille, Deus. Viu? Camille gosta.
4: A palavra de Deus disse: leva meus olhos para o monte, de onde virá o meu socorro? Vem do Senhor, que fez o céu e fez a terra. Vou mandar um oi especial aí para o grupo da Igreja Batista, para o grupo da família Salles, para minha. Todos os taxistas que estão nessas escutas, agora os caminhoneiros estão viajando agora, as pessoas que trabalham na Mastroto também estão ouvindo também essa, a rádio, a Vox. E eu quero mandar um oi para minha irmã Alda, quero mandar um oi para o grupo, para o pessoal ali da Mundo Novo, do Paraguai, da Santa Teresa, mandar um oi aí para o povo que mora na Ilha das Cobras, para todos os meus sobrinhos, minhas sobrinhas que estão nessa escuta, viu? Missionária Terezinha, eu te amo.
0: Valeu,
4: muito.
0: Valeu, Tereza, Deus abençoe,
4: um abraço,
0: Tereza.
4: Fui.
0: Valeu, Tereza. Gilmar, boa tarde, Guedes, chuva de bênçãos, abraços, Gilmar em São Félix. Olha só, eu havia anunciado que hoje nós estaríamos recebendo aqui eu estaria recebendo aqui visitas de mulheres negras em movimento. Então, legal aqui, ó, elas não vão poder vir, mas o evento é o seguinte, eu recebi aqui o card da Camila, dia 18 de julho, próximo sábado, Mulheres Negras em Movimento, Vozes que Conectam, Juntar para Transformar, de 10 às 18 horas, a organização responsável, Movimento de Mulheres Negras de Cachoeira, modalidade é presencial. O local é na Casa Amarela, na Praça 25 de Junho, na Orla de Cachoeira. Então, Mulheres Negras em Movimento, 14ª edição do Julho das Pretas. Seguimos em marcha aí para reparação e bem viver. Então, Deus abençoe vocês, parabéns pelo evento, obrigado aí pelo convite. Que pena que não deu para vocês estarem aqui hoje, mas os microfones continuam à disposição. Eu vou ali e volto já já para fechar o programa.
5: Hora certa.
0: 12:42.
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12 horas e 45 minutos na Bahia, 12h45, estamos de volta, eu, você e a notícia. 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

0: Estamos juntos de segunda a sexta aqui na Vox, a primeira edição às 6 da manhã e a segunda edição ao meio-dia. Está chegando a informação aqui do Paulo Galvão que um morador de Cruz das Almas desapareceu e a família pede ajuda para encontrá-lo. A família do Romildo Nunes, de 55 anos, está em busca de informações, quem possa ajudar a localizar o seu paradeiro. Morador de Cruz das Almas está desaparecido desde 12 de julho, quando foi visto pela última vez na Rua dos Sucupiras, no bairro Ana Lúcia. Segundo informações divulgadas pela família, no momento do desaparecimento, Romildo usava uma camisa laranja, short listrado e sandálias rasteiras. Ele também carregava uma bolsa azul e de uma alça. Familiares fazem um apelo à população para qualquer pessoa que tenha informações sobre o paradeiro do Romildo entrar em contato com 759-9194-5428. A colaboração da comunidade é de fundamental importância para ajudar a encontrar o morador e levar respostas à família. A família sempre fica em desespero na realidade, né? Preocupação muito grande, mas tomara que o final seja um final feliz. Já foi encontrado. Joselita do Crepe está me dizendo aqui que Romildo já foi encontrado. Olha aí que legal, que coisa boa.
1: Viu?
0: A resposta chegou imediata. Fala.
1: Já foi encontrado, viu?
0: Que bom, Joselita do Crepe. Deus abençoe você, Joselita. Maravilha de Deus, graças a Deus. Está vendo como é bom? Teu ouvinte atento, Romildo já foi encontrado, a família já está tranquila. Avisar o Paulo Galvão aí para ele carimbar logo no site aí, encontrado. 12h48. Olha só, uma adolescente de 17 anos morreu e o pai ficou ferido. Um ataque a tiros contra um carro em Salvador. Um adolescente de 17 anos morreu e outras pessoas ficaram feridas após um ataque a tiros contra um carro na noite de terça no bairro de Cajazeiras 4, em Salvador. Segundo a Polícia Militar, o crime aconteceu por volta das 21h15 na rua Álvaro de França Rocha. As vítimas estavam no veículo quando foram surpreendidas por ocupantes de um outro carro. Ainda não identificado, eles efetuaram diversos tiros. O adolescente, identificado como Gustavo, chegou a ser socorrido, mas infelizmente não resistiu.

0: 12h50 na Bahia. Fechando o programa. Hoje tem Argentina e Inglaterra. Seu França, o povo quer saber do seu palpite para Argentina e Inglaterra. Boa tarde, meu amigo.
1: Boa tarde, seu José Eduardo Guedes. Boa tarde, seus ouvintes. Boa tarde a todas e a todos. Eu vou dar o palpite.
0: Antes de você dar o palpite, tem um ouvinte perguntando aqui se o senhor é parente de Ancelotti, o técnico do Brasil. Você tem algum grau de parentesco com algum italiano? Não. O senhor é parente de Renato Aragão?
1: Não.
0: Renato Aragão é cearense, né?
1: É.
0: O ator é cearense.
1: Ele é de Sobral.
0: Sobral, no Ceará. E o senhor é do Rio Grande do Norte?
1: Sou do Rio Grande do Norte.
0: É primo?
1: Não, eu sou,
0: primo.
1: Eu sou do sertão do Rio Grande do Norte.
0: Rio Grande do Norte é primo do Ceará.
1: Não, não tem nada a ver. Não misture Caracas com Catracas.
0: Valeu, seu Assis.
1: Não, mas eu não dei o placar, o senhor já está.
0: Diga o palpite.
1: O palpite, Inglaterra 3-1.
0: 3-1 para a Inglaterra? Você está comigo hoje, né? Você está comigo hoje, né?
1: Eu estou aqui.
0: 1-0 para a Inglaterra.
1: 3-1 para a Inglaterra, e dizer a você uma coisa que você talvez quisesse saber e não sabe. Eu não tenho paixão mais, porque todos que eu torci perdeu.
0: Então você é o Mick Jagger. Mick Jagger. Mick Jagger, dizem que quando ele veste a camisa, perde, viu? Boa tarde. Valeu, Bruninha. Boa tarde, Bruninha. Boa tarde, Matheus. Boa tarde a todo esse povo abençoado. Vem aí Assis França. Eu volto amanhã às 6 da manhã, se Deus permitir. Boa tarde, Bahia.

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1: Hora certa.
2: 12 horas e 53 minutos.
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0: Na Bahia são 13 horas.
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0: São 13 horas mais um minuto e nós estamos chegando. Chegando e juntos ficaremos até as 14 horas. Deixaremos os senhores bem informados e bem atualizados aqui pela Vox FM 105.9, a Rádio do Bem. Um projeto missionário das Igrejas Assembleias de Deus da Bahia. Presidente, pastor Valdomiro Pereira da Silva. A gestão e direção do pastor São Santos, ao lado de Léo Matel. Estou e ficarei até as 14 horas, quando chega Gesiel no seu rádio com Tarde Vox. Gesiel chega a partir das 14 horas e eu estou aqui. Acabou de apresentar o CEDEB 2ª edição, José Eduardo Guedes. Hoje é quarta-feira, 15 de julho de 2026, e eu estou aqui. Abraçando todas e todos aonde vocês estiverem, boa tarde, um abraço, felicidade, saúde, paz, esperança, gratidão e Deus no coração. E a temperatura entre 24 e 27 graus, porque a partir de agora...
1: Vamos conferir as principais manchetes esportivas.
0: Semifinais da Copa do Mundo, França 0, Espanha 2. Daqui a pouquinho tem Inglaterra e Argentina decidindo a vaga de quem pegará a Espanha e Nova Jersey domingo, dia 19, às 16 horas. França e o perdedor de hoje vão disputar sábado, 18 horas, terceiro e quarto lugar. Amanhã a bola rola pela Série A em partida, sexta-feira mais, e também agora Série B, Série C e Série D, destaque. Domingo saem os dois que vão disputar a Série A do Baianão. Eles estão na segunda divisão. Fluminense de Feira e Feira Futebol Clube, Barreiras e SSA de Salvador. Como é de conhecimento de todos, São Félix não disputará o Campeonato Intermunicipal. Tudo sobre o esporte em geral aqui dentro do bate-papo esportivo da sua, da nossa Vox. E daqui a pouquinho o nosso convidado, Dr. Marcelo Mas, vai se fazer presente. 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
3: São 13 horas mais 8 minutos. Tudo bem com você, Léo? Um abraço a todas e a todos. Obrigado pela audiência. Um abraço a todas e todos, tá bom? Olha, lá da Copa do Mundo, porque eu falei ontem aqui que muitas coisas ainda vai acontecer até a final da Copa do Mundo. Tô torcendo de cadeira cativa pelo bom, pelo melhor, pela paz, por tudo de bom. Mas cada momento dessa Copa do Mundo traz uma surpresa. Às vezes pensativa para uns, realidade para outros e ilusão para outros, não é isso? E ontem em Dallas, a França tomou 2-0. Eu não sei, me perguntaram hoje por que eu não tô acertando nada. Você acertar, a história, você não acertar é outra. Eu torci de cadeira cativa pela seleção brasileira, tá? E depois fui torcer pro Portugal, perdi. Torci pela França, perdi. E agora, França, aí é complicado, né? É complicado. Eu não pude deixar de dizer que a vida muda de minuto em minuto, tá? Eu tenho aqui 3 alô e um abraço a todos, tá? E aí dizer assim, que o futebol também traz dessas. A França, a melhor seleção até esse momento, mesmo fora da disputa do título do Mundial, mas foi a seleção mais positiva em gols. O time mais da ponta da tabela, a França, mas a Espanha tem a melhor defesa. E aí, França, vai torcer por quem agora? Tem Inglaterra e tem Argentina. A gente sabe que a Argentina é um grande time, um time experiente, tem uma garotada boa. Mas eu vou dar um placar de 3-1 para a Inglaterra. Placar não é resultado final, apenas é um pensamento, tá bom? E a gente tá aqui para falar isso e muito mais. Eu não sei o que é que vai acontecer até a final da Copa do Mundo. Terceiro e quarto lugar, sábado, 18 horas. E domingo você já sabe que é a grande final, às 16 horas. A Espanha já está na final e agora a França. Agora é torcer que acabe tudo em paz, tudo bem. Tá? E ainda tem muita coisa a acontecer. Eu sempre digo, perdedor, derrotado, bombardeado, não tem que chorar, não tem que reclamar. Perdeu. Sacode a poeira e pega a pista. Pronto, tá bom? E aí, França, um negócio complicado. Em Dallas, que será, foi o jogo de ontem, em Atlanta será hoje Inglaterra e Argentina às 16 horas. E o que é que você espera acontecer? Ah, eu vou esperar acontecer muito futebol. Agora, a poderosa não transmitiu e sua filheira também não transmitiu. E agora, a Bam Bam Bam não transmitiu. Meu amigo, eu digo que a vida muda de minuto em minuto. Às vezes você acha que você é o dono da história, da palavra, e às vezes nem tanto acontece isso, não é isso? Né, Léo? Tudo tranquilo, né? Às vezes você pensa que uma coisa é fácil, e às vezes não é fácil, tá bom? E no âmbito local, França, o que é que você acha? Eu não tô achando nada, apenas eu tô dizendo que o futebol traz essas surpresas, tá certo? Traz essas surpresas e nós vamos esperar ver o que é que vai acontecer, tá? Viu? Vamos esperar ver o que é que vai acontecer, porque o futebol, doutor Marcelo Matos, tá certo? O Marcelo Matos tá chegando aqui, a gente vai falar, bater um papo, falar de futebol, que ele também gosta, ele é Bahia, tá? E vamos esperar ver o que é que vai acontecer. Vamos esperar ver o que vai acontecer pra gente ver os resultados, tudo bonitinho, tudo legal, tudo ok, tá? Pra gente ver. É isso? Tudo legal, tudo bonitinho, tá? E a gente fala que o futebol traz essas coisas aí. Essas coisas aí, tá? E a gente vai. Eu quero mandar um abraço aqui para o pastor Marconi aí no H. Alô, pastor Marconi. Alô, sua esposa Lizy e Birubiru. Birubiru é ouvindo desse bate-papo. Alô, Birubiru. Mas esse não é o Birubiru que jogou no Corinthians, não. Minha amiga Lizy, a esposa do pastor Marconi, né? Chegando a nossos estudos, doutor Marcelo Matos. Prazer receber o senhor aqui. Fique à vontade, essa casa é sua. Tá? Meu querido Léo Mateo, doutor Marcelo Matos, tá? E a gente já tá aqui no pique, adiantar pra gente falar tanto isso e muito mais. Tudo bem? Um abraço, boa tarde, satisfação, alegria receber o senhor aqui.
4: Boa tarde a todos. É sempre uma honra estar aqui, França. Meu amigo Mateo também, uma boa tarde. E vamos falar de muito futebol aí, né?
3: Muito França? Futebol. Surpresas, né?
4: Pois é. E das eleições aí 2026, muitas restrições também, importante a gente abordar, viu?
3: Abordar o futebol que tá em pauta. Acaba domingo, né?
4: Acaba.
3: Acaba domingo.
4: E aí volta o Brasileirão, não é isso?
3: Volta o Brasileirão. O Brasileirão já volta sexta-feira.
4: É.
3: Já tem partida sexta-feira. E aqui nós vamos... Já tem duas partidas sexta-feira. O Bahia vai jogar também pela Copa do Brasil, né? O Bahia tá aqui, né? Vai
4: não,
3: jogar com a Chapecoense.
4: O Bahia?
3: O Bahia não joga com a Chapecoense?
4: Não, o Bahia foi eliminado.
3: Entenda. A gente vai puxar aqui direitinho, porque é tanto futebol que a gente vai falar aqui direitinho. Bahia joga com a Chapecoense pela quarta rodada da Série A.
4: Da
3: isso
4: Série A do Brasileirão.
3: É porque é muito futebol, rapaz. Muito futebol, né, Léo Batel? Cadê meu amigo Josuel?
4: Josuel, ele teve hoje tinha um compromisso com a missa. Ele tinha que ir na missa. E. Deve estar lá ainda, né? Na missa com minha mãe. Eu que estava fora do município, estava trabalhando, aí voltei e consegui. Não fui para a missa hoje, não.
3: Não deu para chegar como deveria chegar, né, doutor Marcelo?
4: Exatamente.
3: Tudo na paz, tudo tranquilo.
4: Tudo bem, graças a Deus.
3: E
4: com saúde, né, não? Com saúde a gente corre atrás.
3: A gente tá em paz, graças a Deus. Eu digo que a coisa tem que ser bom para todo mundo aí, uma beleza, tudo bem, tudo ok. Ó, o Bahia entrará em campo na sexta-feira, 19h30, com a Chapecoense, quarta rodada da Série. Aqueles jogos atrasados.
4: Isso.
3: Não é isso? E o Bahia está aí no meio dos seis primeiros. Aí nós vamos esperar tudo acontecer. Doutor Marcelo Matos, nós estamos aqui contabilizando, informando tudo direitinho. Total de jogos realizados, 101 jogos, 294 gols, 2,9108 por partidas. Faltando essa partida de hoje e algum gol se acontecer. A previsão é de 104 jogos. Após esse jogo de hoje, só terá dois da terceira e quarto lugar e a final domingos. São 104 jogos e os gols já estão passando uma média muito boa, quase 3 gols por partida. Muita surpresa para o senhor nessa Copa do Mundo aí?
4: França, eu poderia falar exatamente da França,
3: que saiu ontem. E a seleção brasileira? Tu não torceu pela seleção, não?
4: Torci muito pela seleção, mas assim, a gente via que existiam algumas limitações e elas se mostraram logo que a gente precisou, né? contra o Japão ainda conseguimos virar, mas contra a Noruega, que nunca teve uma história com o futebol, saímos e foi o que a estratégia que a própria
3: Noruega... E não ganhou.
4: É, não ganhou e foi o que a estratégia o tempo todo da Noruega foi aquela ali.
3: Não sei se tu concorda que aqui é o bate-papo esportivo aqui, lá e cá, mas eu acredito que o Brasil perdeu para ele mesmo. Aquele jogo o Brasil perdeu para ele mesmo. Perdeu umas duas ou três oportunidades, perdeu para ele mesmo, estamos conversando.
4: Exatamente. Não foi um jogo em que o Brasil tomou um gol e correu atrás e não conseguiu. Ele teve a chance de perder um pênalti logo no início do jogo, né? Se fizesse, como as seleções que passaram depois, tirando, se eu não me engano, a Argentina, que Messi perdeu um pênalti depois, foi e fez outro. E Mbappé também, mas o Brasil perdeu um pênalti, andou, não estava focado 100% como deveria estar, não jogou com raça e foi desclassificado.
3: E sem apetite.
4: E foi desclassificado, né?
3: Pronto. E daí pra cá teve algumas novidades, mas a França era a favorita e ficou no meio do caminho ontem. E aí?
4: Isso.
3: Não jogou o futebol que era esperado o torcedor, e aí complicou, né, doutor Marcelo?
4: Aí, França, na verdade é porque as pessoas fazem uma análise assim, não jogou o que era. Foi a mérito da Espanha, né, que conseguiu anular.
3: Claro, marcou em cima, marcou. Aproveitar os contra-ataques e matou a charada.
4: Exatamente, fez o gol numa jogada individual com lateral direito, fez o segundo e aí administrou o placar.
3: Pronto, é isso aí. Eu sou fã da seleção brasileira, acreditei, às vezes, momentos, eu dizia, rapaz, será que... Eu estou num caminho que não é o que tem que ser. Mas a seleção, sinceramente, todo mundo respeita as situações, mas hoje o futebol brasileiro é um futebol internacionalizado. A seleção praticamente internacionalizada. Todo mundo bem. E eu gosto da seleção que luta, tá perdendo 1-0, vai atrás de um empate, vai atrás da vitória. E o Brasil andou em campo. Ganhou do Japão porque foi um susto, ali foi um susto. Para acontecer um resultado daquele, nas circunstâncias da partida, ficará, eu acho que umas 10 Copas aí para acontecer aquele de novo.
4: É verdade. Apesar de que o Brasil não tinha se apresentado de forma ruim nos jogos. Contra o Marrocos, que era uma seleção bem postada ali, deu a posse de bola, mas conseguiu empatar, jogou bem. Nos outros jogos, jogou bem também, França. Agora... Precisava demais, né? Quando você chega no mata-mata, a gente não pode perder chance, não. Tem que ser decisivo mesmo e aniquilar o jogo.
3: Copa do Mundo é jogos fulminantes. É ganhar, mas está na fase de classificação. Foi 3 rodadas, a segunda fase, as oitavas. Isso. Eu vi muitos jogos bons. Eu vi Cabo Verde uma grande surpresa.
4: Foi mesmo.
3: Eu vi o Egito uma grande surpresa.
4: Também.
3: Eu vi, para mim a decepção foi a Alemanha foi decepcionante. O Brasil foi decepcionante também, eu esperava muito mais.
4: Também esperava.
3: Eu esperava da França ontem muito mais. Mas a França estava mostrando que era o melhor ataque, tinha bem. E a Espanha disse assim, o melhor ataque é a defesa, não vou tomar gol. E segurou a peteca 2-0 e vai jogar com Inglaterra ou Argentina que jogam hoje. Eu já dei meu placar aqui para Eduardo. E o que você espera desse jogo aí, Inglaterra e Argentina, para hoje?
4: Eu acredito que passa a Inglaterra. A Argentina, ela vem passando, agora não... Vem cambaleando aí. Contra o Cabo Verde, conseguiu o resultado, mas impôs até, né? Se impôs, como a Argentina tem que ser mesmo. Depois, já na outra fase, eu não me recordo qual foi a seleção, mas eu achei fraca a atuação da Argentina. Eu acho que ganhou também na prorrogação.
3: Messi faz a diferença, né?
4: Foi, Messi fazendo Messi a diferença. E contra o Egito jogou infinitamente melhor.
3: Bem melhor.
4: Messi chegou e resolveu no final. Mas o Egito teve mais posse de bola, tocou, se apresentou e Messi foi o diferencial e conseguiu resolver.
3: Eu acho que tudo que você faz, você tem que fazer com vontade daquilo que você está fazendo. Você vai fazer um churrasco, um empote, você tem que fazer um churrasco bom. Você vai jogar bola, tem que ter vontade. Porque na vida é a vontade também. Não adianta só tecnicamente você ter uma modernidade, mas você tem que entender que aquilo merece amor, aquilo que você está fazendo, a vontade. Não está fazendo com vontade, aí fica complicado, né? Fica complicado.
4: Exatamente. E ou aí, você se dedica 100% ou o resultado
3: certo.
4: Não vem.
3: O resultado não vem. Se tem uma reunião para 7 horas, você vai chegar às 7h30, aí fica difícil. Eu digo todo dia aos colegas aqui. A ordem é essa. Você pega 13 horas, você tem que chegar pelo menos meia hora antes.
4: Exatamente.
3: Você, tem dia que você tem que chegar uma hora, tem dia que quando tem problema no carro, no seu translado, aí tudo bem, mas não dá. Seu horário é 7 horas, você vai chegar 7h10, 7h15, 7h10, 7h15, aí não tem graça, né?
4: Exatamente.
3: Eu tô acompanhando o futebol, a Série A, a Série B, Série C, Série D agora vai ter para valer, porque essa semana tem partidas, mas semana que vem vai ter jogos quase todos os dias, 19ª rodada, 20ª rodada, a Série B, as oitavas de finais da Série D. Nós teremos muito futebol, a Copa do Brasil também, a partir do dia 1º. Nós temos a Sul-Americana, a Libertadores e América. Mas nós temos muito futebol, né? E o Brasil fará dois amistosos em setembro, 25 e 29, né, Tomacelo? 25 e 29
4: contra a Austrália. Austrália, né?
3: Vai fazer futebol. Eu sou assim, direto. Pra mim é jogo gelo, jogo gelo, jogo frio. Pra mim não tem nada a ganhar. Pra mim é só pra dizer, a seleção jogou. Mas pra mim não tem graça.
4: É verdade.
3: Sem apetite, né? Pra quê?
4: E o que, é que você achou de Ancelotti aí nesses 4 anos aí que virão?
3: Ele conhece do futebol, parece bem. Ele conhece que ele é o cara rodado, o cara que conhece os jogadores todos. Mas às vezes não é o cara, às vezes a pessoa quer fazer uma coisa e tem alguns intrometidos que diz não, o caminho é esse aqui, você tem que chegar na rádio por aqui, às vezes não é o caminho correto, você vai por aquele caminho que sempre você foi e dá certo, mas a pessoa chega e diz, não, a partir de agora a gente vai por esse caminho, e aí é complicado. Eu não sei se a seleção brasileira se deu bem ou se deu mal, porque também não adianta ter um treinador que seja mandado por alguém, porque às vezes tem até o dedo político, não quero falar, porque aqui é um programa que quer falar um monte de político, porque às vezes cada um tem um pensamento, e eu respeito todos os pensamentos, que eu não sou o dono da razão, mas é um mandatário de um país querer impedir o atleta com cartão vermelho ficar de fora, ele tem que voltar. E aí a FIFA parece que levou um baquezinho mundial, porque fica desconfiado, porque alguém que é mandatário de um país quer intervir naquele jogador da sua seleção, do seu país, voltar a jogar com cartão vermelho. Como é que pode? Eu digo, como é que pode?
4: É complicado. Foi algo estranho. Inimaginável, né? Ter uma intervenção política não...
3: Mistura, né, Tomás? É. Não deve, né?
4: Não tem nada a ver uma coisa com a outra.
3: Veja mesmo, Muritiba tem uma seleção... Aí o doutor Marcelo é atacante da seleção de Muritiba, foi expulso, aí eu sou o prefeito, vou à federação, à liga, dizer, vê o que é que faz para o doutor Marcelo jogar. É assim? Aí não pode. Eu acho que não pode, né, doutor Marcelo?
4: Também acho.
3: Não se tem... a lei, se... Eu sempre digo, a lei está aí para ser cumprida. Quem quer cumprir, vai cumprir. Quem não quer, vai se enrolar todo.
4: Verdade.
3: Pronto, cada caso é um caso, certo? Eu quero dizer também que nós teremos muito futebol. Agora até dezembro é muito futebol. Porque a Copa acaba domingo, sábado acaba terceiro e quarto lugar. Para que terceiro e quarto lugar? Eu vejo, para mim, uma deficiência muito grande. Para quê?
4: Eu também não vejo uma...
3: Não tem, assim, apetite.
4: Eu acho que é porque a Copa do Mundo ela é parâmetro pro ranking.
3: Pronto.
4: Das melhores seleções. Então, terminaria duas seleções sem ter um confronto aí, quem seria o terceiro, quem seria o quarto. Eu acho que o único motivo é esse aí.
3: É, pelo ranking, né?
4: É.
3: Tá chegando o mês de agosto aí, né, Dom Marcelo? Mês de agosto, mês de muitas festividades, dos pais. Eu quero aqui agradecer, me permita, a seu Branco do Táxi, Salvador, Santa Mara, Cachoeira, São Félio, Muritiba. Vice-versa, ida e volta todos os Branco do Táxi, um abraço para vocês e seus passageiros. Toda Padaria Central e Padaria Maná, muito obrigado pelo apoio. Aldo da Secretaria de Obras, muito obrigado pela mensagem. Restaurando o nosso querido Guegueu, alô Guegueu. MM Lanches, ali vizinho, escritório do Dr. Marcelo Matos, não é isso, Dr. Marcelo? Ali, MM Lanches, não é isso? E também de Dinho de Félix, da Câmara Municipal do Muritiba, Dinho de Félix também. Marquinhos e Vinicar, do Caminho do Cachorro, alô Marquinhos. E também a Escola São Luís, meu amigo Rogério. Rogério, um abraço para você, meu querido. Agosto vem aí, mas a semana que vem a gente já entra no ar com as mensagens aí do mês de agosto, que é o mês dos pais, não é isso? E a gente tem que saber que a vida ela vai e não tem retorno. A vida ela passa rápido, muda de minuto em minuto e você tem que aproveitar os momentos. Doutor Marcelo Matos, nós temos aqui o campeonato intermunicipal. Campeonato intermunicipal que após a Copa do Mundo vai tomar um rumo. O campeonato baiano da segunda divisão da Série B, domingo, saberá quem são os dois que vão à Série A. Tem Feira de Santana e Fluminense. Fluminense Feira de Santana. Jogaram 0-0 o primeiro jogo lá na arena do Feira Futebol Clube. E domingo será no Alberto Oliveira. Já Barreiras e Salvador jogaram no estádio lá de Barreiras. O Geraldo Pereira, o Barreiras ganhou por 2-1. Esses quatro clubes, dois vão subir. Certo? Que eu gostaria que ver Feira de Santana com duas equipes na Série A. Mas o pessoal da SAF estão fazendo um trabalho muito bonito e a gente parabeniza quem faz o esporte, uma coisa boa que estão fazendo em Feira de Santana.
4: Eles saíram, França? O Feira FC?
3: Não, o Feira empatou 0-0.
4: Ah, então tá na semifinal.
3: Tá na semifinal.
4: Pra ver se isso vai pra...
3: Ou ele ou o Fluminense fica no meio do caminho, porque não sobe os dois de Feira de Santana.
4: Porque cada um tá de um lado.
3: Os dois estão juntos.
4: Tá junto.
3: Aí vão, o primeiro jogo foi 0-0 e aí domingo tem que ter um ganhador. O ganhador vai ganhar a vaga para o campeonato da primeira divisão. Já o Barreiras, entendi, em casa empatou com o SSA Bahia, ganhou de 2-1, e aí se perdeu por 1-0, vai para as penalidades. E aí a gente vai ver esses clubes aí subirem, algum desses vão subir, tá? E o campeonato municipal, notícia de ontem, tá? Acho que o senhor, sim, tem um conhecimento que a seleção de São Félix não disputará o campeonato intermunicipal. O presidente da Liga de Oliveira soltou a nota oficial, foi lida ontem aqui, ele ficou mandando até um áudio, mas amanhã, Adriano, fique bem à vontade, o espaço aqui é de você. E aí é uma pena, porque os anunciantes, os patrocinadores se afastaram quase tudo e deixaram a Liga só. E aí a Prefeitura dá o apoio ao Gisco, que é de sempre, sempre a Prefeitura apoia, mas agora ficou difícil, porque a Prefeitura só não pode bancar a seleção, né, Marcelo Bato?
4: É verdade, é um investimento alto que de fato precisa de um apoio da iniciativa privada e realmente só o apoio do município fica difícil.
3: Fica difícil, né?
4: É.
3: Léo, vamos do outro lado, quando eu tenho outras perguntas, doutor Marcelo, aí, traga aí o blocão aí, por favor. 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Alô Zé Pinóquio, Josi, Tati e Besouro. 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

0: deixa esse mundo pra lá. Diga assim, ó, tchau mundão. O mundo não tem nada pra oferecer, só perdição, né? Lucas Roque, Gabriel. Antes teve o Clássico da Hora, foi com Carlos Oliveira, Igreja que Chora. Agora 2h33, tudo em paz aí? Tem gente nova, é? Daqui a pouquinho manda o seu alô, viu? Manda aí a sua mensagem, 71996-1059. Família que não para de crescer. E agora, com variedades.
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0: Olá, pastor, seja bem-vindo, muito boa tarde. Hoje trazendo aqui 10 reflexões, não é isso, pastor? Vamos lá então, hein?
2: Olá, meu caro Gisele Rodrigues, muito boa tarde para você e para todos os ouvintes da Rádio Vox, a Rádio do Bem, porque Vox no ar é benção no lar e cada segundo sem Jesus é uma benção que se perde e um perigo que se corre. Quero mandar uma saudação para o pastor Tito Barbosa e para a nossa irmã Guacira, para a Thalita também, né? Gisele, trago estes 10 pensamentos para reflexão, começando pelo que diz que ladrão que rouba ladrão tem 100 anos de perdão. Na verdade, ladrão que rouba ladrão deve pegar o mesmo tempo de prisão. Um erro não justifica outro, né? 2. É melhor devagar, quase parando, como dizem, do que acelerado demais, quase capotando. 3. As três coisas mais discutidas são futebol, política e religião. Porém, o evangelho não é para ser discutido, é para ser pregado, crido e obedecido. 4. Espalhafato ou espalhafatoso não é coisa boa. Pode, entretanto, ser melhor do que espalhar boatos, né? Fake news. 5. Os elevadores deveriam ter outro nome. Em vez de elevador, seria sobe e desce, ou sobem e descem, né? 6. Só tropeça numa mesma pedra duas ou mais vezes quem quer. 7. O dinheiro compra a comida, mas não compra o apetite. O dinheiro compra a cama, mas não compra o sono. O dinheiro compra o remédio, mas não compra a saúde. Compra um jazigo ou mausoléu, mas não compra a salvação. 8. Há pessoas que às vezes, raramente, né, são chatas. E há outras que raramente não são. Estabeleça você a diferença, né? 9. Não conte seus segredos à mulher casada, porque ela conta para o marido e ele conta para os camaradas. 10. E último. Um bom cidadão pode não ser cristão, mas um verdadeiro cristão sempre será um bom cidadão. Gisele Rodrigues Ribeiro da Silva, um grande abraço.
0: Abraço aí, pastor Joel Ribeiro, trazendo essas reflexões interessantíssimas, hein? Amanhã tem mais variedades aqui na Vox
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Vox, a rádio do bem, canção e louvor, rei santo. Antes teve Shirley Carvalhais, sobrevivi 2h47 na bênção, na paz de Cristo. Erga suas mãos, agradeça a Deus, abra aquele sorriso bonito também, viu? Sorria, você está sendo amado, você está sendo amada, Jesus te ama.

Vamos lá! Carimbando e dando glória com o Senhor Jesus, a tarde fica perfeita, hein? Vamos enfrentando aqui os desafios desse dia, vamos enfrentando as caras feias, os obstáculos que surgem também, as investidas do inimigo. Somos mais que vencedores, então vamos vivendo plenamente, hein? Manda aí a sua mensagem, 71991-6-1059. Quero saber quem está aí. Alô, Cecílio, está em Cruz das Almas, é o Cecílio Rebouças, gostando da programação, ele participou aqui mais cedinho, não foi? Andrelina de Mapelli, Simões Filho, tempo instável aí, né, minha irmã? Salvador também, né? Chove, o sol quer sair, faz calor, daqui a pouquinho faz frio, aquela coisa, né? Conta pra mim aí como está a sua tarde. Alô, Jurandir Costa, está em Cruz das Almas. Tamires também, Cruz das Almas, zona rural aí, Alto da Embira, né? Abraço aí pra vocês. Gal em Muritiba, tudo em paz aí, minha irmã? Deus abençoe. Val em Governador Mangabeira, alô aí pra toda a turma na serralheria, trabalhando, carimbando e dando glória. Carmelita em São Gonçalo dos Campos, grande abraço aí pra você em São Gonçalo dos Campos. Alô, minhas irmãs do grupo Rosa de Saron, meus irmãos do grupo Remidos de Jerusalém. Manuel do Táxi está em Muritiba, dia chuvoso por lá, né? Fiquei sabendo. Alô, presbítero Luiz, alô, José Conceição está em Valença, Paulinho Pintor por lá também. E você vai ficar de fora? Claro que não. Se está aniversariando, já recebe nosso abraço. Vai comer bolo de chocolate, é? Nesse friozinho aí, com um cafezinho, cai muito bem. É ou não é? Isso! Vá se preparando aí, porque daqui a pouquinho vou testar seus conhecimentos, hein? Vamos juntos, celebrando a vida, aqui no Endereço da Alegria. Vox FM! Carimbando e dando...

0: Marcela Thaís, pra você sorrir. Vox, a Rádio do Bem, continue com a gente, hein? Daqui a pouquinho tem uma hora de música sem intervalos aqui na Rádio do Bem. E vamos agradecendo a Deus pelos 84 anos da Assembleia de Deus em Camaçari. Começa amanhã, dia 16 de julho, vai até o dia 18, grande festa, celebrando aí esses 84 anos de bênçãos. O tema, liderando segundo a ordem do Senhor, com base em Josué 1:9. Presenças confirmadas do pastor presidente, pastor Valdomiro Pereira, pastor Cleudson Carlos, pastor Joel Tamarindo, pastor Márcio Braga, presbítero Brendo Oliveira, pastor Wesley Anuri, pastor Messias Santos e o pastor Elienay Cabral. Você é o nosso convidado, você é a nossa convidada, muito especiais, para participar desta grande festa. Endereço, Avenida 28 de Setembro, 413, Camaçari. 84 anos da Assembleia de Deus, na linda cidade de Camaçari, Bahia. Participe, traga sua família, vamos agradecer a Deus. Já já tem mais, programação da família, uma tarde de sucessos.
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0: Vox FM, tudo igual. 3 para as 3.
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tarde maravilhosa, uma tarde que você vai agradecer porque Deus está conosco. Hoje é um momento especial para você continuar caminhando, agradecendo a Deus e deixando que Ele opere em sua vida. É o agir de Deus.

0: você ouviu Get Worship, algo novo vindo. Antes teve William Nascimento, Agir de Deus. Agora 3:13, daqui a pouquinho vou testar seus conhecimentos. Quem responde primeiro? Se prepara aí, viu? Tem pergunta no ar e o pessoal da Vox é rápido. É, tem a mente de Cristo, né? Sabe das coisas, então responde rapidinho aqui na bênção. Já já, quem responde primeiro? Tá mandando aí a sua mensagem, 71996-1059. E aqui você fica sabendo. Vem comigo! Bem, gente, hoje eu vou falar de população mundial e vou falar de pele. Mas, Gesiel, o que é que uma coisa tem a ver com a outra? É o seguinte, hein? Nós sabemos que a população mundial já está ultrapassando 8 bilhões de pessoas. É muita gente. É. E muitas delas ouvem a Vox, né? Audiência que não para de crescer. Mas a população mundial, 8,3 bilhões de pessoas. Só na Índia tem quase 1,5 bilhão de pessoas. 1,5 bilhão de pessoas na Índia. 1,47, né? Quase 1,5 bilhão. Agora, o que eu quero trazer hoje aqui, na curiosidade, você sabia que existem mais formas de vida vivendo em nossa pele do que humanos habitando o planeta? Ou seja, em nossa pele tem mais micro-organismos que humanos habitando aí o planeta. Ou seja, deve ter mais de 8 bilhões de micro-organismos, né? Você sabia disso? Rapaz, que coisa, hein? Isso! Pois é, presbítero Luiz, população mundial já passa de 1 bilhão. Na verdade, mais de 8 bilhões, viu? 8,3 bilhões de pessoas. Como eu já falei, só na Índia tem quase 1,5 bilhão de pessoas, que é o país mais populoso atualmente. Mas trazendo isso aqui para o nosso Fique Sabendo, é o que você ouviu, viu? Então, em nossa pele existem aí bilhões de micro-organismos. É, sabia dessa? Sabia não, né? Aqui você fica sabendo.
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0: O cigarro e o fumante. Aí, Toninho de Aripibu. A sabedoria do Nordeste. Adriana Guiar, pisa na brasa. Tarde Vox, programação da família, uma tarde de sucessos. Vamos juntos aqui, hein? Tarde está bonita, aproveite bem. Friozinho, né? Em grande parte da Bahia, chovendo, vento também. O pessoal tá falando aqui, tá ventando, é? Olha só, vamos nos comunicando, hein? 71996-1059. Daqui a pouquinho eu vou testar seus conhecimentos. 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E a rádio que toca clássicos, canções inesquecíveis. Toda vez que toca um clássico, eu tenho certeza que muitos são alcançados por essas lembranças. São edificados, porque lembrar de coisas boas, trazer à memória aquilo que Deus tem feito em nossas vidas, faz muito bem. Então, vamos a 1990. De lá tem mais um clássico chegando por aqui, Jota Neto. Curas e Milagres. É o clássico da hora.
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2: O título de hoje é Mudou. Leitura bíblica, Jó, capítulo 42, do versículo 10 ao versículo 15. Versículo-chave, Jó, capítulo 42, versículo 10a. Mudou o Senhor a sorte de Jó. Jó é conhecido por seu sofrimento. Morava em Uz, um patriarca rico que chefiava uma grande família e desempenhava o papel de sacerdote. Era íntegro em questões morais e sociais, também honesto e justo, mas nada disso impediu que ele tivesse lutas. Seu livro expõe o drama de um homem considerado piedoso e temente a Deus, mas que foi submetido a duras provas. Jó expôs seu lamento contestando os amigos que o acusam e a aparente injustiça do Criador. Quem poderia imaginar então que ao final a sua vida ainda mudaria tanto? A história de Jó antes dessas mudanças mostra como é a realidade do mundo quando seus conceitos não funcionam e entram em colapso. Assim, suas lutas revelaram a sua perplexidade. Não podemos negar que, embora com todos os destaques dados a Jó, ele também tenha sido um homem queixoso. Seus sofrimentos o levaram ao limite. Considerava-se inocente, por isso, dirigia-se com convicção a Deus. Capítulo 13, versículo 23, capítulo 16, versículo 17. Estava certo de que nem mesmo o Senhor encontraria nele algo reprovável. Capítulo 10, versículo 7, capítulo 23, versículo 10. Sentiu-se abandonado por todos. Capítulo 6, do versículo 13 ao versículo 15, e reclamou disso, mas por fim reconheceu sua inferioridade. Assim, submeteu-se a Deus na humildade de sua condição de simples criatura. Entendeu que o homem não é dono de seu tempo nem de si mesmo e que o orgulho não leva a nada diante de Deus. Antes de Deus efetivar as mudanças na vida de Jó, este sofreu, mas também amadureceu e aprendeu a confiar no Senhor. Quando o próprio Deus lhe mostrou a realidade de sua soberania, Jó se calou. Capítulo 40, do versículo 2 ao versículo 5. Quando ele confessou sua impotência, Deus trouxe a mudança. É verdade que o problema do sofrimento é muito complexo e nem sempre comporta uma explicação. Mas Jó mostra que é possível ter esperança e acreditar na mudança. Embora poucos acreditassem na integridade de Jó, Deus o conhecia e, ao final, mudou sua história. Deus conhece você e, ainda que ninguém creia nisso, Ele pode transformar sua vida. Nada é tão complicado que Deus não

0: tenha poder para mudar.
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2: A Rádio do Bem, agora 3h38. Daqui a pouquinho eu vou testar seus conhecimentos. Quem responde primeiro?

Vox, a rádio do bem. Fernandinho, pai de multidões. 3h48, chegou a hora. Vou testar seus conhecimentos. Quem responde primeiro, o cronômetro já começa a contar, porque você tem que ser rápido e tem que ser rápido, hein? Manda aí a sua mensagem, valendo apenas respostas escritas. 71991615. E a pergunta que eu vou fazer tem a ver com essa canção que ouvimos, hein? Você que estava aí cantando, louvando, que bênção. Então, a pergunta é a seguinte: a quem Deus disse, você será pai de multidões? Ou em outras interpretações, outras versões bíblicas, pai de muitas nações. A quem Deus disse isso? Hein? É, ele pôs alguém por pai de muitas nações ou pai de multidões. Eu quero saber o nome dele. Quem ouviu isso? Quem ouviu essa promessa de Deus? Responda aí, 71996-1059. A quem Deus prometeu que seria pai de muitas nações ou multidões, né? De acordo com a tradução aí, é, o importante é o nome dele. Eu quero saber o nome. Eu quero saber o nome dele. Atenção! Já acertaram? Foi? É mesmo? Olha! Quem respondeu primeiro? Foi Presbítero Manuel Carlos! Ele é rápido, hein? Rapaz, que rapidez! Está em Cruz das Almas? Acho que quando eu começo a perguntar, ele já vai respondendo. Então, respondeu certo! Abraão! Se você respondeu Abraão, respondeu certo também, viu? É a mesma pessoa. E aquilo que Deus falou a Abraão realmente aconteceu quando Deus mudou o nome de Abraão para Abraão. Abraão, que significa pai honrado, e Abraão significa pai de multidões, pai de nações. Deus alterou o nome para selar uma aliança e refletir a promessa de que ele seria pai de incontáveis gerações, uma promessa bíblica e que se cumpriu. Então, aí está. Obrigado a você que participou. Abraão, que era um pai honrado, pai de Ismael, mas Deus tinha promessa, o nascimento de Isaac. E Abraão se tornou pai de multidões. Então! Alô, Josinete de Feira de Santana, respondeu certo? Presbítero Luiz de São Félix, acertou? Andrelina de Mapela e Simões Filho, tá certa também? Messias de Castro Alves, mandou bem! Quem também acertou, pessoal de Salvador participando aqui, é? Alô, Josenita Estrela de Castelo Branco! Maria de Cruz das Almas, também certinha! Tamires de Cruz das Almas! Pessoal é bom de Bíblia aí, hein? Alô, Vera Lúcia de Conceição da Feira, certinha, Vera! Etevalda de Cruz das Almas, alô, Gal de Muritiba, certinha! Quem responde primeiro volta a qualquer momento aqui na programação Vox. 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

0: Você ouviu Fabiana Sinfrônio, Anderson Freire, Somos a Igreja. Daqui a pouquinho, uma hora de músicas para você. A gente volta aqui na programação da família, uma tarde de sucessos. Vamos? Lembrando que está chegando o aniversário da Congregação do SECBA Assembleia de Deus, dias 8 e 9 de agosto. Coloque aí na sua agenda, serão dois dias de louvor, de festa, agradecendo a Deus pelo aniversário da Congregação SECBA Salvador Bahia. E a gente volta já, hein? Continue com a gente, manda aí a sua mensagem, 71996-1059. Já tem mais.
1: Hora certa.
0: Vox FM, 3 para as 4.
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0: Ótima tarde para você. Vamos juntos aqui na programação da família, uma tarde de sucessos. Começando mais uma hora com Aline Barros. 4 e 4.
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Vai ser tão lindo! Daí você ouviu Pedro Henrique, antes teve Aline Barros, Jeová Jiré. Vamos juntos fazendo a programação Vox, aqui eu mando o seu.

carimbando e dando glória. Eu lembro que daqui a pouquinho tem doutora Alda Veloso, uma médica em seu lar, hein? Vamos juntos aqui na programação Vox. Quem está aí? Eu quero saber. Alô, presbítero Luiz, em São Félix. Tá chovendo também aí, né, meu irmão? Olha só, temperatura agradável. Davi Lourenço está em Senador Pompeu, Ceará. Tudo em paz aí, Davi? Grande abraço. Ele manda aqui alô pro pastor Joel Ribeiro, irmã Elian, em Paripe. Pronto. Audiência interestadual aí do Davi no Ceará, hein? Aliás, esse Nordeste bonito em peso aí, ligado na Vox, pela internet também. Jefferson está na estrada, Jefferson. Mandou foto pra gente. Jefferson Caminhoneiro, grande abraço aí pra você. Bom trabalho, viu? Messias de Castro Alves. Alô aqui pras irmãs do Círculo de Oração da Nova Canaã, em Sapiaçu. Alô, presbítero Roberto, diáconos Antônio Neri, Raimundo Neri, Ademário. Pastor Zé Brito está no Sítio do Meio. Quem mais? Alô, pastor Eliseu em Castro Alves. Júcia Alice, diácono Gilberto também está ligado por aqui. A minha irmã Maria, na zona rural de Macaúbas, em Sapiaçu. Rosa em São Miguel das Matas, ventando muito aí, né, minha irmã? Olha só. Etevaldo em Cruz das Almas, tudo em paz aí? Graças a Deus. Ótima tarde para você aí na Lisboa, Maria Alice está ligada, Maria e Edith estão na Tereza Ribeiro. Alô, você na Baixa do Toquinha, Carmen, Zizi, Manuela, Fiinha, Nice, Vilma, na Gurunga, minha irmã Tereza, Ana Helena também. Alô, Estela e Maria na Coplã, Péricles está no Alecrim, Cachoeira, manda abraços aqui para aniversariantes da semana, né? Daiane, Nado também. Alô, você no Belém aí em Cachoeira. Liliane, tá ligada, é? Bom saber! Alô pra você em Cachoeira, hein? Baiaco e Santinha estão em Cruz das Almas. Grande abraço aí pra esse casal abençoado! Alô aí pra Tereza, Fernando, Thelma também em Cachoeira. Pessoal, tá ligado lá, hein? Israel está em Castro Alves. Tempo nublado, mano. Olha só! Dirigentes e componentes do Círculo de Oração sempre recebendo aqui a nossa homenagem. Nossas irmãs do Exército de Oração. Alô, diácono Hamilton, Rafael Jambeiro, cantora Conceição Sampaio. Alô, Gadiel, Josafá, Raquel, pastora Ana, pastor Juarez, Edson, Alain, pastor Roque Davi, presbítero Roque aí na estação. Pessoal em Conceição do Almeida ligado aqui, essa audiência maravilhosa. Alô, pastora Tereza, Michele, Sirlene, Zé, Lidian Cerqueira, Raquel Santana. Estão em Sapiaçu, pastor Benedito também, irmã Damiana. Alô, Rony, no Jaquerão. Presbítero Abimael, presbítero Gilson também em Sapiaçu. Em São Felipe, quem está por lá? Eli e família, né? Bom saber. Alano e Jonatas, em Cruz das Almas, Iranildo Iracema. Alô, Landa, Edivaldo Belo, Josimar. Turma boa aí em Cruz das Almas, hein? Também Cíntia, Thiago, tecladista, Jorge Papada e equipe, trabalhando com qualidade aí. Abraço pra vocês, Jorge. Val e Antônio do Leite, em Castro Alves. Alô, Val da Kombi, né? Isso! Quem mais? Eu, Mário Pedreiro, também tá ligado, sempre trabalhando. E na Vox, o serviço sai melhor ainda. Xande Caminhoneiro, fiquei sabendo que o Xande nos acompanha aí pelas estradas da Bahia do Brasil. Abraços pra você, Xande! E vamos aqui na sintonia da Vox. Valeu pela companhia, parabéns pela escolha. 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

Vox, a Rádio do Bem, você ouviu Mili e Duda Santana, Morar Contigo Eu Vou, antes teve Vinejar de Ao Vivo, Senhor Te Quero. Agora pontualmente 4:30, hora de meditar na Palavra de Deus, o momento mais importante da programação, porque a Palavra do Senhor será ministrada. Eu convido o pastor Valdomiro Pereira aqui, trazendo a Palavra Pastoral.

Vamos ler a palavra de Deus no livro de São João, no capítulo 3 e o versículo 16. Está escrito assim: porque Deus amou o mundo de tal maneira que deu seu Filho unigênito, para que todo aquele que nele crê não pereça, mas tenha a vida eterna. Meus amados irmãos e meus amados amigos, estamos aqui sempre falando da salvação do homem. Entendemos que a maior necessidade do homem é alcançar a salvação, e a salvação o homem só pode alcançar aceitando a Cristo como Salvador e permanecendo fiel a Ele até a morte. E aí, meus amados irmãos, olhando para o versículo que acabamos de ler, a Bíblia nos mostra que Deus amou o mundo de tal maneira. Este mundo que nós estamos falando é o próprio homem, a mulher, aquele que foi criado pelo próprio Deus, foi feito pelo próprio Deus, mas um dia desobedeceu e pecou. E quando o homem pecou, ele se afastou de Deus. E quando o homem se afasta de Deus, ele perde a oportunidade de morar no céu e ter uma vida eterna depois da morte, de paz e de descanso. Mas Deus, pela sua grande bondade, pela sua grande misericórdia, Ele quer que o homem retorne a ter contato com Ele.

chegue ao conhecimento da verdade. Está escrito na Bíblia Sagrada: conhecereis a verdade e a verdade vos libertará. Jesus Cristo é a verdade que leva ao céu. Jesus Cristo é a verdade que transforma o homem. Jesus Cristo é o Filho de Deus. Jesus Cristo é o Salvador dos homens. E aí, meus amados irmãos e meus amados amigos, se olharmos para o que o homem vive fazendo, para o comportamento do homem, com certeza a gente fica indignado, fica triste com muitos males praticados pelos homens. E para a tristeza nossa, às vezes até por alguém que tem conhecimento da Bíblia Sagrada, que tem conhecimento da Palavra de Deus. Mas isso, meus amados irmãos, também, desde o princípio que a gente observa que pessoas que andaram com Deus, é o caso do primeiro homem, que foi feito por Deus, desobedeceu a Deus, se afastou da presença de Deus. Então nós não podemos nos escandalizar se nesses últimos dias encontrarmos pessoas também que foram fiéis a Deus, que foram tementes a Deus e se afastaram da presença do Senhor e hoje às vezes até nos traz alguma decepção. A Bíblia também está escrito que aquele que está em pé olhe para que não caia. É importante então estar olhando para Jesus Cristo, que é o autor e consumador da nossa fé. E agradecendo a Deus pela sua grande bondade. Como falávamos, olhando para que o homem, para que o homem tem feito ou tem praticado, era para Deus ter abandonado o homem. Era para Deus ter se afastado totalmente do homem. Mas não. Deus, pelo seu grande amor, e como inclusive está escrito na própria palavra de Deus, porque Deus amou o mundo de tal maneira, não é? Imagine esse grande amor de Deus para com a humanidade. Ele deu seu filho unigênito, o único filho, para que viesse a este mundo. E, infelizmente, os homens não entenderam na época Jesus Cristo como filho de Deus e mataram, crucificaram. Mas aí também é bom lembrar que para que eu alcançasse a salvação e que você alcançasse a salvação, era necessário o sacrifício de um justo. E Deus, pelo seu grande amor, enviou o seu filho amado Jesus Cristo para que ele fosse sacrificado ali na cruz para perdoar os meus pecados e os teus pecados. Aí está então o grande amor de Deus para com o homem. E aí, meu irmão, minha irmã, é preciso que cada um de nós, aqueles que já encontramos com Jesus Cristo, cada dia agradeça a Deus pelo seu grande amor. Viva com Deus, adorando a Ele em todo momento da sua vida, agradecendo a Ele por tudo que Ele tem feito por nós. E você, meu amigo, que ainda está no pecado, que não teve o encontro com Jesus Cristo, o Filho de Deus. Já ouviu falar muito de Jesus Cristo, inclusive aquele, é claro, que morreu na cruz, porque a gente sabe que aparece muitos por aí que falam de um Cristo que não morreu na cruz. Mas nós estamos falando daquele que morreu na cruz para perdoar os meus pecados e os teus pecados. Se você não teve um encontro com Ele, é necessário ter esse encontro. Visite uma igreja, aceita Jesus Cristo como teu Salvador, leia a Bíblia Sagrada e agradeça a Deus por tudo que Ele tem feito pela sua vida, por esse grande amor de Deus, de entregar o seu Filho Jesus Cristo para morrer na cruz e perdoar os nossos pecados. Jesus Cristo, o Filho de Deus, Ele foi crucificado, mas ressuscitou. E está vivo e vivo para sempre. Prometeu também que vem nos tirar dessa terra. E Ele vem nos tirar, sim, para nos levar para o céu. Morarmos no céu com o Senhor para sempre. A salvação é para aqueles que aceitam a Jesus Cristo como Salvador. É para aqueles que reconhecem esse grande amor de Deus. É para aqueles que permanecem fiéis a Jesus Cristo até o fim. Permanecem fiéis até a morte.

irmão e minha irmã, infelizmente, muitas pessoas têm se afastado de Deus, têm deixado de andar com Deus, perderam a oportunidade de ir morar no céu, porque alguns já partiram para a eternidade. Mas você, eu, nós, precisamos nos mantermos fiéis, agradecendo a Deus todo dia por tudo que Ele tem feito por nós. E você, meu amigo, aceita Jesus Cristo como Salvador, porque só Ele é quem perdoa pecados, só Ele é quem salva, só Ele é quem leva para o céu. Agradeça a Deus pelo seu grande amor e viva com Deus. Vamos orar. Querido Deus, Pai que estás nos céus, eu te agradeço, Senhor, por mais esse momento que aqui o Senhor tem nos dado a oportunidade de transmitirmos a Tua Palavra. Que a Tua Palavra penetre em cada coração, em cada vida. Ó Deus eterno, perdoe os pecados. Senhor, repreenda as enfermidades. Resolva os problemas. Eu sei, Senhor, que o Senhor tem a solução para todos os problemas. Eu sei que o Senhor pode resolver, Senhor, todos os nossos problemas. Deus eterno, eu te peço que continue abençoando a tua igreja, abençoando o teu povo, Pai Celestial, e nos ajude a permanecermos fiéis até o dia da volta gloriosa do seu Filho amado Jesus Cristo. Amém.

Aí você ouviu Nívia Soares, que ele cresça. Antes teve Osés de Paula, entrei no templo e a palavra de Deus ministrada pelo pastor Valdomiro Pereira. Eu lembro que daqui a pouquinho vamos ter aqui a doutora Alda Veloso, uma médica em seu lar. Continue com a gente aqui no Tarde Vox.

0: Vai encerrando mais uma hora de músicas, Israel Bispo, Hino da Vitória. Você ouviu o Valdeci Aguiar também, vai dar tudo certo. Obrigado, viu, você que fez a programação aqui comigo, indicou música, mandou sua mensagem. Foi muito bom estar na sua companhia. Finalzinho aqui, alô pro pastor Saul, está em Conceição do Jacuípe. Pra esposa também, pastora Sônia, missionário Samir. Alô pra você no Ceará, hein? Davi Lourenço, em Senador Pompeu, Ceará. Mandando abraços aqui pro pastor Joel Ribeiro, irmã Elian, em Paripe. Valeu! Abração pra você também no Ceará, Davi Lourenço. Daqui a pouquinho tem doutora Alda Veloso, uma médica em seu lar. Você já pode ir mandando a sua pergunta. Não fique com dúvidas não, viu? Compartilhe aqui com a gente e converse com a doutora. 71996-1059. Já já tem mais.
1: Hora certa.
0: Vox FM, 3 para as 5.
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0: Família Vox, alô para você que se liga aqui na programação 105.9, essa programação diferenciada que tem músicas, tem informações, a palavra de Deus sendo ministrada e tem também saúde, é verdade, tem medicina no ar com a doutora Alda Veloso que já está aqui. Doutora, seja bem-vinda, paz de Cristo, boa tarde.
1: Amém, estamos juntos, não é? No programa mais científico da Bahia. Nós temos prazer de lhe servir e lhe ajudar a resolver os problemas na área de saúde, educação, higiene, puericultura. Você é nosso cliente especial que participa conosco através do rádio. Sente nosso abraço, nosso agradecimento. Eu sei que os Láureos são metade meu, metade seu, não é? E metade de Gesiel, que ainda tem Gesiel, que é o esquema do sucesso desse programa. O programa só é um sucesso porque Gesiel está aqui conosco, o melhor sonoplasta da América do Sul. Coisa boa de Deus. Não saia daí, porque nós temos hoje muita coisa boa para conversar com você. E nós temos uma homenagem especial a uma pessoa de lá de
0: Maragogipe.
1: Um abraço para Maragogipe. Muita gente de Maragogipe ouve o nosso programa.
0: Que bom, doutora.
1: Vou sempre aí, eu estou sempre em Maragogipe, duas vezes por mês, com Vera, com Verinha aí, fazendo um trabalho na área de saúde. É uma menina muito, muito, muito interessada para que as pessoas de Maragogipe gozem saúde e que tenha uma assistência médica de primeira. Aí vai ortopedista, vai cirurgião, vai ginecologia, vai o pessoal de ultrassom. É uma beleza. São 6, 7 médicos lá trabalhando sobre a responsabilidade de Vera, Vera da Saúde, nosso abraço especial. Se tem alguém aí ouvindo o nosso programa, avise a Vera, que nós mandamos um abraço muito especial para ela, porque ela é o símbolo da saúde para as pessoas mais humildes, assistência para as pessoas que realmente precisam, que a central de regulação leva muitos meses para dar uma vaga, mas com Vera não, com Vera é diferente. Ela consegue atender o povo dela, o povo que está sob a proteção de Vera. Que Deus abençoe, que Maragogipe seja aí um município cheio de Deus e da graça de Deus e de Vera. Ai, meu Deus, se tivesse Vera em cada um dos municípios, hein, da Bahia, hein, que maravilha seria. Meu abraço para vocês que estão aí em Maragogipe. Que Deus abençoe, abençoe, abençoe e te abençoe.
0: Muito bem, grande abraço aí para você na linda cidade de Maragogipe, cidade importante na geografia, na história da Bahia também. Então, grande abraço, hein? E tem muitos ouvintes aí da Vox, então manda sua mensagem. A partir de agora você vai interagir com a doutora tirando suas dúvidas. 71 99 16 1059. Já temos aqui, doutora, a primeira pergunta da tarde. A ouvinte é anônima, não vamos identificá-la. Ela tem 20 anos. Ela disse que usou um sabonete, né? Em barra, colocou aqui a marca do sabonete. E esse sabonete tem uns pontinhos no próprio sabonete ali. Assim que ela saiu do banho, começou a se coçar nas mãos. As mãos ficaram com umas pintas vermelhas, depois sumiram. Aí os médicos suspeitaram de ser dengue ou zika. Ela fez 3 exames de sangue e não deu nada. Fez inclusive exame de sorologia, né? Nenhum dos 2 ou dos 3 deu nada. O sangue está normal. Aí o médico passou injeção Pamergan e também usou prednisolona para ela, né? Isso, prednisolona. De 20 miligramas para tomar por 5 dias, de 12 em 12 horas. E ela continua aí com esse sintoma, né? O corpo inteiro inchou, fica transpirando muito, troca roupas várias vezes por dia, com essa coceira, muita coceira. Parece que alguma coisa está mordendo, diz aqui a ouvinte. Dói o corpo inteiro também, ficou com fraqueza, enfim, uma série de sintomas aqui, sem apetite. Ela emagreceu, doutora, tudo isso de 24 de maio para cá. Então, o que é que pode ser, doutora? Ela anexou aqui também algumas fotos, né, dessa coceira, que parece ser o braço dela, né? Aqui, mais uma foto, doutora. Tá? O que é que pode ser, doutora?
1: Pode ser uma reação alérgica ou pode ser alguma bactéria que estivesse na formação do sabonete. Então, bote aí IgG, IgM para herpes, está aparecendo. Coça, morde, é horrível.
0: GG, sim,
1: minúsculo,
0: sim.
1: um G maiúsculo.
0: IgG e IgM, né?
1: GM é para herpes
0: Pronto.
1: zoster.
0: Para
1: Herpes
0: herpes
1: zoster.
0: zoster.
1: É o
0: Pronto.
1: exame que ela vai fazer. E com certeza, o corticoide que ela quer no humor, prednisolona, é um corticoide. E prednisolona não pode ser usada assim uma vez só e acabou, não. Ela deveria estar usando, continuar usando os medicamentos antialérgicos. A prednisolona ou outro medicamento qualquer que o médico lá dê a receita, ela precisa de antialérgicos.
0: Pronto,
1: Viu?
0: então aí está a
1: Porque o
0: instrução, né?
1: sabonete estava com alguma contaminação. Podia ser de bactéria, podia ser. Porque eles hoje fazem sabão de tudo: sabonete de aroeira, sabonete de. Meu Deus, de tudo. De capim-santo, faz de tudo. Então, e a quantidade também da substância é muito importante. Viu?
0: Pronto, então tá aí.
1: Então, faz o exame aí e manda pra gente. Nós queremos lhe ver curado. Viu? E existe, ó, um medicamento que eu lhe dou daqui a pouco o nome.
0: Tá
1: Peraí.
0: certo. Então, aguarde aí, ouvinte, daqui a pouquinho a doutora vai se comunicar com a gente, claro, trazendo também esse medicamento, essa opção de tratamento. É importante, então, doutora, que tenhamos muito cuidado ao comprar sabonete, outros itens de limpeza, né, doutora?
1: É, com certeza, porque pode já vir contaminado, não é? Já vir de um jeito que não vai lhe fazer bem.
0: Tá, então, a doutora Alda trazendo esclarecimentos. Fica de fora não, viu? Ah, ela está dizendo aqui, doutora, inclusive, que tem diabetes do tipo 1.
1: Ah, pronto. Pior ainda mais.
0: Ah,
1: Porque,
0: piora.
1: inclusive, para essa cicatrização aí, ela vai precisar do corticoide. Não é um
0: Pronto.
1: corticoide uma vez na vida. É um corticoide que ela vai tomar durante um determinado tempo e com a receita que fica presa com o médico. Ela tem que pegar essa receita aí. Ela está no interior muito longe.
0: Ela está em São Félix.
1: Ah, então ela está perto. E lá tem posto de saúde. Vá no posto de saúde e pegue essa medicação.
0: Tá, então, doutora Alda Veloso, ela está aqui se comunicando com você. Vamos interagindo, viu? 71996-1059. Finalzinho de tarde aqui em nossa companhia. Alô para você que está no trabalho ainda, já olhando para o relógio, não é? Isso, vai sair daqui a pouquinho. Para você que já está aí com a família também, já está descansando, um excelente finalzinho de tarde. Eu lembro que daqui a pouquinho tem Ulisses Menezes com as mais pedidas da programação. A noite da Vox é imperdível, viu? Tem Ulisses das 6 às 22 horas e tem também, claro, o presbítero Antônio Ferreira chegando por aqui às 22 com Noite de Paz. Continue na Vox, vamos! Isso mesmo! Doutora, temos aqui mais uma pergunta chegando. A ouvinte diz o seguinte: ela tem muitas crises de candidíase, já fez vários tratamentos e agora está pensando ir ao infectologista, então ela não quer ser identificada. É o adequado, doutora, ir ao infectologista nesse caso?
1: Mas olha, a maioria das pessoas que tem essa candidíase, você sabe que é Candidas albicans. o nome dela verdadeiro é, são Cândidas Albicans. E essas Cândidas, ela obedece se você fizer o tratamento comprometido com outro medicamento, os dois juntos. E para você fazer isso, você vai precisar mesmo do infectologista. Procura ele aí, ou então pede um médico para solicitar e lhe botar na central de regulação. Estando na central de regulação, com certeza eles vão lhe dar uma vaga, porque é uma especialidade rara. Viu? É raro, mas você vai encontrar, e através da central de regulação. Você mesmo sozinha é difícil, mas com a central de regulação você consegue. Muito obrigada pela participação, que Deus te abençoe e te abençoe de maneira gloriosa e grandiosa.
0: E a gente continua aqui com a doutora Alda, que bom, hein? Isso mesmo, é a Rádio do Bem acompanhando você aqui e trazendo também muitas dicas importantes. Eu vou lembrar que está chegando 84 anos da Assembleia de Deus em Camaçari. Isso mesmo! Começa amanhã, dia 16 de julho, e vai até o dia 18 de julho. Serão 3 dias de festa, sempre começando às 19 horas, com o tema Liderando Segundo a Ordem do Senhor, com base na passagem de Josué 1:9. Presenças confirmadas do pastor presidente, pastor Valdomiro Pereira, pastor Cleudson Carlos, pastor Joel Tamarindo, pastor Márcio Braga, presbítero Brenda Oliveira, o pastor Wesley Anuri, pastor Messias Santos e o pastor Elienay Cabral. Você e família convidadíssimos, hein, para participar conosco aqui, trazendo, claro, essa dica importante, porque é uma grande festa. Região metropolitana de Salvador, todos convidados. E, claro, você na capital baiana para se reunir conosco em Camaçari. De 16 a 18 de julho, venha e participe. Agora 5:18, doutora. Muitos ouvintes aqui participando, interagindo. Então, vamos fazendo isso mesmo, viu? 71991-6-1059. Quem quiser entrar em contato com a senhora, doutora, marcar uma consulta, saber também sobre o livro, faz como?
1: É, nós temos um telefone que você pode discar diretamente com nossa secretária lá no consultório. 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Eu disse 3356-4951. Você pode nos chamar a secretária e ela marca seu encontro conosco. Inclusive, você pode vir no dia que você tenha transporte aí do seu interior para aqui, para a capital. Então, você acerta com ela e, mesmo não sendo dia de atendimento, nós abrimos uma concessão porque você tem transporte fácil aí de onde você está. Então, segunda, sexta, terça, quarta, quinta, sexta, qualquer dia da semana. Você pode nos avisar que está vindo, avisar a secretária e nós vamos marcar o encontro. Que Deus te abençoe, te abençoe, te abençoe e te abençoe.
0: Isso mesmo! Tá aí a dica, hein? Vamos nos comunicando, interagindo. Doutora, tem aqui uma pergunta. É verdade que água gelada ajuda a desinflamar hematomas? A pergunta aqui,
1: não,
0: doutora.
1: É gelo.
0: É o gelo?
1: É o gelo mesmo, é.
0: Ah,
1: é,
0: tá.
1: O gelo. Pega o gelo, bote em cima do hematoma, que ele tanto para de crescer, não é porque congela, ele para de crescer, e daí em diante, tomando a medicação, você pode começar a regredir o hematoma.
0: Qual seria a medicação para regredir esse hematoma, doutora?
1: Água gelada, pedaço de gelo.
0: Pedaço de gelo.
1: Pedacinho de gelo.
0: Tem alguma outra medicação?
1: Porque bota, inclusive, você pode botar na testa, quando a criança cai e forma um hematoma no frontal, o médico chama de frontal, você chama de testa.
0: Sim.
1: Então, forma o hematoma. Esse hematoma, você vai regredir ele com uma quantidade de gelo, colocando gelo em cima, ou colocando hipoglós. Não é? Se você tiver em casa. Mas se não, com certeza, a pedra de gelo vai fazer com que ele pare de crescer e fique ali congelado, né? E esse congelamento não dói, não incomoda. Muito obrigada pela participação. Que Deus te abençoe, te abençoe, te abençoe e te abençoe.
0: Tá aí então, doutora Alda Veloso. Que bênção, hein? Muito bem, você vai mandando aí a sua mensagem, interagindo aqui pelo 71991-6159. É muita gente, essa audiência maravilhosa que não para de crescer. Aliás, tem gente também fora da Bahia e do Brasil, hein? Alô para você aí no Ceará. Recebemos aqui a mensagem mais cedo, doutora, do Davi Lourenço. Ele está em Senador Pompeu, Ceará, ligado aqui na programação
1: Oh,
0: Vox.
1: muito
0: Olha
1: obrigada, que Deus
0: só!
1: te abençoe. Participe mesmo, convide seus amigos, seus irmãos, seus parentes, seu professor. Oh, meu Deus, para participarem conosco, colegas de trabalho, não é? Participarem conosco do programa Uma Médica na Sua Casa, inclusive fazendo as perguntas que vocês estão com ela interrogativa. Não é? Sem saber qual seria a resposta, nós estamos aqui para lhe ajudar. Que Deus te abençoe nesse programa. É patrocinado pelo homem de Deus, cheio do Espírito Santo, chamado Valdomiro Pereira Silva, e a esposinha dele, pastora Lourdes. É, eles patrocinam esse programa e patrocinam essa rádio. Eles são presidente das Assembleias de Deus na Bahia. Nosso agradecimento especial ao melhor administrador eclesiástico da América do Sul. Ele faz templos lindo, lindo, lindo, usado por Deus, usado pelo Espírito Santo. Então, nós temos muitos serviços sociais aqui nas Assembleias de Deus. E um desses serviços sociais é justamente esse que você está escutando, que é uma médica na sua casa. É também patrocinado pelas igrejas evangélicas Assembleia de Deus. Nós estamos com vocês durante praticamente 7 horas por semana. Nós vamos de domingo a domingo. Nós estamos com você presencialmente em segunda, quarta e quinta, e os outros dias é um programa gravado e vocês podem participar dia de segunda, quarta e quinta. Faça as perguntas que você quiser, que nós estamos aqui para responder.
0: Isso mesmo, e não deixe aí para a última hora para você fazer sua pergunta, viu? Porque geralmente aqui, quando estamos a 5 minutos de terminar a programação, chegam dezenas de perguntas. Então, faça antes, aproveite cedinho, 71996-1059. Alô para você na Assembleia de Deus, Secba. Atenção, tá chegando aí festa, hein? Nos primeiros dias de agosto, 8 e 9 de agosto, teremos a celebração, aniversário da congregação Assembleia de Deus, Secba. Vai ser uma grande festa, né,
1: Aqui.
0: doutora? É isso aqui. Então, grande abraço aí para você. Alô, pastor Ubiratã e família, ligado sempre aqui na programação Vox. E vamos interagindo, contando as bênçãos, porque precisamos a cada dia agradecer a Deus por aquilo que ele faz, né, doutora?
1: Com certeza. Deus é maravilha, beleza de Deus. Você quer dar agora a medicação da menina aí?
0: Pronto, deixa eu ver aqui a mensagem dela. Pronto, tá aqui a conversa. Qual seria?
1: Aciclovir dermatológico.
0: Aciclovir
1: Dermatológico é uma pomada
0: dermatológico.
1: para
0: Pronto.
1: usar depois do banho. Aciclovir dermatológico. É
0: Pronto.
1: só para quem tem herpes e melhora muito, cura. E já tem vacina, viu? Já existe a vacina específica para herpes.
0: Olha
1: Se
0: aí.
1: 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Nós estamos à sua disposição.
0: Tá certo, ouvinte aqui agradecendo. Isso mesmo. É realmente o papel da Vox, né? Levar até você uma médica em seu lar, no seu trabalho. Tem muita gente nos acompanhando aí nas estradas, né? Alô aí pro Xande, caminhoneiro, fiquei sabendo hoje. Ele se liga direto aí, né, Xande? Grande abraço para você. Pro Jefferson também. O Jefferson mandou foto aqui pra gente. Ele está na estrada e ligado aqui na Vox. Muita gente nos acompanhando, doutor, aí na estrada, no caminho. Tá aí a foto do Jefferson, ó, doutora.
1: Ah,
0: tá na estrada aí, ó.
1: Que bom.
0: Isso.
1: Oh, que beleza. Que Deus te abençoe, meu filho. Que você seja bem-sucedido na entrada e muito bem-sucedido na saída, como diz o Salmo, não é? Que o Senhor te guarde, que o Senhor te livre e que o Senhor ponha uma mesa para você na presença dos inimigos. Passe óleo na sua cabecinha, unge a cabeça com óleo e com certeza seu cálice de bênçãos vai transbordar.
0: Muito bem, 71991-6-1059. Temos aqui, doutora, uma questão. O ouvinte, ele estava martelando e martelou a unha, né? Acabou aí com o martelo sobre a unha. Ele quer saber o tempo de recuperação dessa unha, doutora. Geralmente a unha fica com esse hematoma, fica mais escura, né? Tem algum tempo de recuperação? Tem algum procedimento extra que ele possa fazer, ir ao médico ou deixa resolver por si só, doutora?
1: Deixa eu lhe dizer, primeiro, a todas as pessoas que estão ouvindo o nosso programa, toda pancada que for em cima do dedo ou em cima de uma das falanges, você imediatamente bote gelo. Porque se você botar gelo, a circulação, as microcirculações, elas congelam e deixam de formar aquela parte escura que vira a unha, não é? Vira uma parte muito preta. Então, bota gelo em cima dela, imediatamente. E depois, deixa eu lhe dizer, infelizmente, depende da idade das pessoas. Quando o idoso tem uma fratura, bate no fratura falange, então, quando o idoso tem uma fratura, a proliferação óssea dele é muito lenta. Então, leva algum tempo a unha toda roxa, leva mais um tempo grande para poder a unha crescer, não é? Porque ele é idoso. Se isso acontece na adolescência, no jovem, nas pessoas mais novas, isso aí recupera ligeirão, porque a proliferação celular faz com que a fratura se solidifique imediatamente, quase um mês, 15 dias depois, já está se solidificando, já está formando a cicatrização naquele lugar que foi fraturado. Então, depende, o tempo de recuperação vai depender da sua idade. Que Deus te abençoe, e te abençoe. Em qualquer osso, não é só nas falanges, não, dos dedos, não. O fêmur do idoso, quando fratura, eles precisam de, no mínimo, 90 dias em diante para começar a cicatrização. Então, o que na criança, o que nos jovens, a recuperação começa no dia seguinte, não é? A formação da calosidade óssea começa no dia seguinte, no adulto vai começar 90 dias depois, muito lento. Aí, o adulto leva 6 meses, 7 meses, para poder formar uma calosidade no local da fratura, não é? É diferente entre os adolescentes e os jovens. Não está mais crescendo, você não está mais crescendo, então essa calosidade vai demorar do cálcio solidificar nessa fratura. Muito obrigada pela participação, que Deus te abençoe, e te abençoe.
0: Aí, doutora Alda Veloso, hein? Preste atenção nessas dicas importantíssimas. E a senhora falou, doutora, aí, sobre a questão da pessoa mais idosa, a queda. E a senhora tem falado também sobre o banheiro, né? Os cuidados que o idoso deve ter no banheiro para não escorregar e não ter quedas que podem acarretar uma fratura. A senhora própria falou aí que uma fratura nessa idade é muito complicada. Então, é importante que o idoso tenha algumas questões aí relacionadas à sua segurança. Por exemplo, o tapete, a sandália antiderrapante, né, doutora?
1: É o tapete também antiderrapante.
0: Antiderrapante.
1: Você sabe que tem um tapete que ele cola no chão.
0: É, sim.
1: Então, você não consegue arrastar ele. Pois porque ele cola no chão, tem umas chapinhas embaixo.
0: Umas mentosas, né?
1: É, mentosas.
0: Cola assim no chão.
1: Cola no chão. É. Aí ele nunca... Mesmo você passando sabonete, mesmo você estando ensaboado, esse tipo não corre. Entra no tapete próprio para estar no boxe do banheiro. Bem grande, compre o maior que você puder, aquele de 1 metro. Nossa casa, de nossa casa é 1 metro. Nós são 4 banheiros, não é? 4 suítes, e toda suíte tem que ter um boxe com um tapete de segurança. Eu acho interessante, nós falamos tanto isso, nós avisamos tanto isso. Nessa semana teve uma idosa que abriu o temporal, afastou os 2 temporais. Você sabe que sua cabeça é formada de 29 ossos. Então, não é um coco, como a pessoa pensa, todo inteiro. Não é.
0: Não é
1: aqui,
0: né?
1: É um osso, aqui do lado outro osso, que são os temporais, o frontal, o etmoide, o esfenoide e um occipital. Que liga sua cabeça à sua coluna é o osso occipital. Não é?
0: Olha,
1: então,
0: aí.
1: Isso aí tudo forma a fratura e na velha abriu. Quando abre... afastamento de um osso do outro e mostra o cérebro, fica difícil o tratamento.
0: Sim.
1: Porque ela vai ficar deitada e deitada forma coágulo nas veias, forma as fibras, não é? Começam a abrir, formando aquelas feridas, não é? Então, complica. É bom que você, não custa nada quando as pessoas estão idosas, você bota uma cadeira de plástico em cima do tapete. A pessoa pode tomar banho sentado, né? Só ajuda, pode ter ajuda, mas é bom que ela esteja sentada, porque sentada é muito mais difícil, é mais seguro, então é mais difícil cair. Se ela estiver tomando banho sentada na cadeira. Banho na cadeira é tão gostoso quanto banho em pé. E tontice. Outra coisa, não se feche a porta do banheiro durante o banho de idoso. Não se tranca a porta. A porta do banheiro deve ficar aberta, encostada, não é? Encostada para que ele tenha privacidade, você encosta a porta, mas nunca tranque. Porque se ele passar mal lá dentro do banheiro com a porta fechada, meu Deus do céu, é uma coisa.

0: 8 anos, ele, na hora de sair do banheiro, ele segurou na porta do boxe de vidro.
1: Ah, doutora.
0: Aí ele levou a porta todinha contra ele.
1: Que situação.
0: Deu não sei quantos cortes, porque ele não tinha onde se segurar para sair do banheiro, a porta de vidro, ele se segurou na porta de vidro e caiu os dois.
1: O vidro ele quebrou.
0: E a porta, o vidro quebrou, ele bateu a cabeça na parede. E o vidro quebrou e deu não sei quantos cortes.
1: E a importância aí do corrimão, que é baratinho, né, doutora? Que pode ser instalado para o idoso pegar com a mão enquanto toma banho, né?
0: Toma banho, fica
1: corrimão é importante.
0: Em pezinho seguro no corrimão.
1: Sim.
0: Na hora dele sair do banheiro, é sempre bom que tenha uma cadeira, que tenha uma pessoa para ajudar ele sair do banheiro. Porque se ele se segurar na porta de vidro, não tem vidro que aguente o peso do corpo de um velho, muito embora, muito osso, não é?
1: Sim.
0: Geralmente eles já estão magrinhos, já tem muito osso. Então, cuidado com o banheiro, cuidado com o banheiro. Criança não pode ficar brincando com sabonete dentro do banheiro, nozinho com o chuveiro ligado e ele brincando de passar sabão na barriga. Porque criança é interessante, elas só passam sabão na barriga. Nos outros lugares não precisa passar sabão. É só na barriga. Você já reparou seu bebê? Já viu seu bebê tomando banho sozinho? Como ele gosta de passar sabão na barriga? É, porque só tem a barriga. Então, a criança abaixo de 6 anos não deve ficar no banheiro sozinha. O banheiro deve ser sempre controlado pela mãe. Porque a mãe lava a cabecinha, porque a mãe lava as cadeirinhas, porque a mãe lava os pés, a mãe... E tira do banheiro. Não deixa ele sozinho no banheiro se ensaboando na barriga. Porque o sabão é na barriga, mas o escorregão é no pé.
1: Pois é, doutora.
0: É interessante, é.
1: Isso.
0: O escorregão, quando ele quiser sair do banheiro também, é no pé. Então, cuidado com o banheiro, porque banheiro tem sido responsável por muitas mortes e muitos acidentes. Eu já lhe disse, eu tive um colega cirurgião de excelência que caiu no banheiro, né, teve um AVC sério com a fratura de crânio e faleceu.
1: Pois é, então preste atenção nas dicas da doutora Alda Veloso, 71991-6-1059. Vamos aqui para mais uma participação, o Rubens, ele mandou aqui um áudio. Rubens, vamos pedir para você enviar novamente esse áudio, viu? Final do telefone 1442, alô para você também aqui perguntando sobre a rádio, isso, estamos com a doutora Alda Veloso, é a Rosângela Costa, né? Quer saber aqui sobre a programação, então fica à vontade, manda aí a sua mensagem, sua pergunta, vamos interagindo. Agora 5h37. Lembrando, hein? 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Deus continue abençoando você que entendeu a importância desse projeto missionário maravilhoso, presenteando você agora com uma médica em seu lar, doutora Alda Veloso.
0: É, fique conosco. Nós temos muita coisa boa para conversar com você. Você não se esqueça, geralmente se você tem um corte em qualquer lugar do corpo e você é diabético, vai demorar muito a cicatrização se a glicemia estiver alta. A glicemia tem que ser sempre controlada. Controle a glicemia com responsabilidade. Porque se você desmaia, a maioria das vezes, você pode estar com hipoglicemia.

0: É, o diabético que desmaia, que passa mal, que perde os sentidos, que perde a capacidade intelectual, ele pode estar com hipoglicemia. A hiperglicemia também é abusada, também lhe joga na cama, também lhe leva para UTI. A glicemia abaixo de 600, ela é, acima de 600, ela é perigosa, ela pode lhe levar para UTI, né? Porque ela pode dar problema cerebral. Agora, o paciente que tem hipoglicemia abaixo de 70, abaixo de 80, 70, 60, 50, ele também pode passar mal. A hipoglicemia também faz as pessoas ficar com obnubilação, obnubilado, desorientado. Eu quero estar com você sempre. Faça sua pergunta, participe. Um meu abraço especial que eu torno a lembrar é para Maragogipe, Verinha
1: Sim,
0: de
1: que
0: Maragogipe.
1: maravilha, hein?
0: Qualquer pessoa de Maragogipe que esteja ouvindo o nosso programa, fale com Vera aí. Cumprimente Vera. Diga que esse programa está dando os parabéns ao trabalho de saúde que Vera faz aí em Maragogipe. Coisa linda de Deus. Chega a levar cinco médicos e os médicos de especialidades diferentes para dar uma assistência maravilhosa, porque Maragogipe merece. Os moradores de Maragogipe merecem.
1: É isso mesmo, uma cidade que realmente tem uma importância muito grande, turismo náutico, o turismo rural, ecológico. Aliás, Maragogipe aí banhada pelos rios Guaí e Paraguaçu também. É uma cidade belíssima,
0: É, e
1: doutora, né?
0: vem cá, tem uma ponte bem bonita que passa para ir para Maragogipe. Nós passamos por lá.
1: É?
0: Ela é toda assim de metal, bem bonita. É a
1: Ah!
0: ponte que faz a gente chegar em Maragogipe.
1: Que
0: É,
1: maravilha, viu?
0: nós, indo de carro, passa por essa ponte.
1: Olha só, então, é esse recôncavo é
0: Dom
1: lindo, né?
0: Pedro I,
1: É, tem uma ponte que une São Félix à Cachoeira, né? Fica ali próximo de Maragogipe também, né?
0: É bem bonita,
1: Isso.
0: toda de alumínio.
1: Essa ponte é famosa, bonita e histórica também, né?
0: É histórica, é
1: É
0: coisa bonita
1: verdade.
0: de Deus. Então, Verinha de Maragogipe, a menina responsável pela saúde de Maragogipe, que Deus abençoe, abençoe, abençoe e abençoe.
1: Valeu! Mais uma participação aqui. Ele mandou áudio só para dizer um alô. É isso? Um oi? Vamos ouvir.
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1: Pronto, boa tarde para você também. É o Rubens participando aqui com a gente. Valeu mesmo pela companhia, viu, Rubens? Bom finalzinho de tarde para você. Já com a família? Tomando aquele cafezinho delicioso. Quem sabe com um bolo de chocolate, bolo de cenoura? É isso mesmo, cai bem com café, né? Já a doutora, ela gosta de um chazinho, né,
0: Eu
1: doutora?
0: gosto muito de um
1: Chazinho.
0: chazinho e de uma frutinha.
1: Isso.
0: É coisa boa de Deus. Deus fez essa fruta, foi para a gente comer muito, muito de fruta e muito de verdura.
1: E é uma pena ver, doutora, que muita gente, os pais, até por uma questão de falta de tempo, eles estão dando muitos alimentos que são industrializados para os seus filhos. É aquela bolacha, doces industrializados, sucos de caixa, enfim. Isso realmente é quase um veneno para as crianças, né, doutora?
0: E pior, os farináceos. A
1: Farináceos
0: farinha, meu
1: também.
0: Deus, farinha de mandioca, não é? Farinha de guerra, essas farinhas faz muito mal para a criança. A farinha é um dos alimentos mais pobres da humanidade. Muito pobre. Ela não tem proteínas, não tem vitaminas, não tem sais minerais, não tem B1, B2, B6, B12. Ela não tem os elementos que são importantes para o movimento, a fisiologia do seu organismo. Eu não sei por que muitas mães acham que cozinhando bem a farinha pode dar para a criança. Às vezes, criança de 12 meses, 5 anos, elas começam a dar farinha. Cozinha, cozinha, cozinha. Quando está soltando da panela, ela acha que é o cozinhar que vai resolver e não vai. A criança fica muito fraca. A criança fica só barriga. A farinha só aumenta a barriga, o
1: Pois é.
0: abdômen, mas não tem nada, nada para sustentar. Não tem, principalmente B12, que o leite do peito não tem B12. Deus não colocou, não é? É um dos alimentos mais perfeitos da humanidade. Perfeito, mas não tem B12, não tem B1 tem, não tem ferro, não tem ferro. Então, sem ferro, para anemia, a criança, quando mama até um ano e pouco, ela vai entrar em anemia se você não der caldo de feijão preto, se você não der beterraba batidinha, feito uma sopinha, se você não acrescentar, ela vai ficar com anemia. Então, tira esse negócio de farinha. Farinha não está com nada, porque não tem nada a não ser açúcar. Farinha é formada de açúcar. Tanto que os diabéticos não podem comer farinha, porque quando chega no estômago do diabético, se ele comer 2 colheres de sopa de farinha, no estômago dele vai virar 5, porque o suco gástrico vai trabalhar nessa farinha, suco gástrico, e vai transformar ela puro açúcar. É açúcar, farinha é açúcar. Então, tira esse negócio de sua vida, que Jesus é bom, viu?
1: É isso mesmo. Saia dessa aí, cuidado com as crianças, como a doutora sempre fala, verduras, frutas, que vão trazer aí as vitaminas, os componentes que a criança precisa para ser saudável, uma alimentação mais saudável possível, né? Mais natural possível. E abrindo mão aí desses industrializados, enlatados, não é, doutora?
0: Não pode, de jeito nenhum. É por isso que aumentou 70% a quantidade de câncer, principalmente câncer de intestino. Aumentou muito, porque você fica comendo conservas, alimentos conservados. Outra coisa, o advento de temperos artificiais aumentou muito a quantidade de câncer, porque você nem sabe o que é que está ali naquele tempero. Tem uma quantidade enorme de chazon no tempero, tempero de Ana Maria Braga, tempero de não sei quem, tempero de... Tem um mundo já nos mercados de tempero pronto de todo mundo que cozinha, não é? Entretanto, você não sabe nem o que é que está ali. Tem muita coisa artificial, não é? Tem até petróleo. Então, você está comendo uma substância que vai lhe dar câncer de intestino. Cuidado, planta no quintal, plante no quintal hortelã grosso, plante no quintal, meu Deus, salsa, pimentão, isso. Plante no seu quintal tomate,
1: hortelã,
0: sim. Planta no quintal e joga na panela. Ô, Glória!
1: Muito bem!
0: Até cebolinha!
1: É isso mesmo!
0: Ah, se eu tivesse um quintal! Mas é que todo mundo que está na capital mora numa selva de pedras. Só tem pedra. Não dá para plantar nada.
1: Tá aí, doutora Alda Veloso. Finalzinho da programação, doutora. Temos aqui uma pergunta chegando. O ouvinte aqui disse que sente uma dor insuportável na panturrilha. Ficou com a perna dolorida durante todo o dia. Depois começou a sentir dor no braço esquerdo. Então, o que pode ser, doutora? Esses dois sintomas, panturrilha e depois o braço esquerdo.
0: Uma dor?
1: É dor.
0: Ah, então é sistêmico. Então, a doença é sistêmica. É capaz de ser artrite reumatoide. Ele tem que fazer os exames ASLO, proteína C reativa, mucoproteína e FAN, para ele saber se é artrite reumatoide.
1: Pois
0: porque,
1: é, então.
0: Porque está no braço e está na perna, mas é sistêmico. A doença é sistêmica.
1: Começou na panturrilha e depois subiu para o braço esquerdo.
0: E um abraço para Arilson e Cleudes, que é ali da gráfica... A gráfica...
1: Imagem.
0: Isso. Que Deus abençoe, abençoe. Um abraço para meu pastor Egídio Rosa, homem cheio de Deus e do Espírito Santo. Um abraço para nosso amigo, nosso irmão, parente chegado, pastor Raimundo, o juiz. Que Deus abençoe ele. Dilma, um abraço para minha pastora Dilma, que estava hoje aqui no círculo de oração do Sequiba. Meu pastor Biratã, que Deus abençoe, abençoe o pastor Biratã, encha ele do Espírito Santo. Gideão, que Deus abençoe. Arilson e Valquíria.
1: Sim.
0: Que o Senhor Jesus abençoe vocês. Nós estamos aqui à sua disposição, pastora Jeane. Que Deus abençoe, abençoe, abençoe e abençoe.
1: Muito bem, doutora, já encerrando aqui mais uma edição, agradecendo a todos que participaram, você que mandou a sua mensagem, você que esteve conosco, tem muita gente também orando pela Vox, pela equipe, pelo pastor Valdomiro Pereira, nosso presidente também. Continue com a gente, porque daqui a pouquinho tem Ulisses Menezes com as mais pedidas da programação. E a doutora Alda volta amanhã, se Deus permitir, 5 da tarde.
0: Nesse mesmo horário.
1: Isso.
0: À sua disposição. Nós temos prazer grande de te servir. Viu? Esse programa está no coração do pastor Valdomiro. É um programa de utilidade pública. Nós temos muito serviço de utilidade pública. Temos o orfanato de Feira de Santana. Temos o serviço de desafio jovem. Nós temos muita coisa boa à sua disposição. Então, ore por nós e agradeça a Deus pelos dizimistas, porque são os dizimistas que sustentam a Rádio Vox à sua disposição. Jesus, que te abençoe, te abençoe, te abençoe. O Senhor Jesus estenda o rosto sobre ti, tenha misericórdia de ti e te dê paz, e te dê a paz, e te dê a paz. Que Jesus lhe abençoe. Nós lhe esperamos amanhã, se Deus quiser, nesse mesmo horário, para orar por você. Nós estamos agora solicitando que uma miríade de anjos guerreiros vá até sua casa. O anjo cirurgião, o anjo ortopedista, o anjo da clínica médica vai lhe tirar dessa cama, tirar essa dor de cabeça, tirar essas dores no corpo. Que Deus restaure a tua saúde, porque ele é poliglota. Ele tem todas as especialidades. E até amanhã, se Deus quiser, nesse mesmo horário, meu nosso agradecimento vai para Gesiel Rodrigues, o melhor sonoplasta da América do Sul, e para Moniquinha, a menina que o Brasil precisa.

0: hora certa. Vox FM, 6 para as 6.
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2: Agora 6:01, uma excelente noite para você. Começando as mais pedidas da programação, aquelas músicas mais solicitadas durante o dia, retornando agora. Um oferecimento da sua igreja evangélica, Assembleia de Deus na Bahia, na presidência do pastor Valdomiro Pereira da Silva. Você estava na companhia da nossa doutora Alda Veloso e Gesiel Rodrigues, uma médica no seu lar. E vamos juntos até às 7:00.

0: Com certeza. É Line de Jesus. Começamos com Pérola. Uma boa noite para você que está na sintonia. Pela primeira vez, bem-vindo ou bem-vinda. Estamos juntos até às 7.
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0: Pois é, é hoje. Só depende de você. Só depende de nós, não é? O Senhor Deus já fez a parte dele.
1: É hoje.
0: Silvan Santos, é hoje. Antes você ouviu Daniel e Samuel. A igreja vai subir. Agora 6 horas e 15 minutos, um abraço para Péricles, na cidade de Cachoeira. E para você também que está aí dirigindo, viajando, mas na sintonia, uma excelente viagem para você. Mas vai atento, viu? Atento, confiando em Deus e muito atento nessas BRs do nosso Brasil.

Aí você ouviu elas, Eterna Graça. Antes viu Mário Vieira, Dono do Poder. Agora 6h23.

tudo sofre, tudo crê, tudo espera, tudo suporta. Agora, pois, permanecem a fé, a esperança e o amor. Estes três, mas o maior destes é o amor.

Aí você ouviu Edna Rufino e Cleiton Queiroz. Nada. Antes, Sérgio Lopes, Amor. Agora 6h33. Obrigado a você, Gilmar Coutinho, em São Félix, também na sintonia.

0: Aí você ouviu Gisele Cristina e Moisés Clayton, Eu Te Adorarei. Antes, Edna Rufino e Clayton Queiroz, Nada. Faltando 22 minutos para as 7. E continua.
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Aí você ouviu Pagode Nós, Nada Além do Sangue. Antes Mara Lima, Cenas do Calvário. Faltando 11 minutos para as 7.

Pois é, esse é o Deus que nós servimos, o Deus Todo-Poderoso, Criador dos céus e da terra. Damaris é forte. Finalizando as mais pedidas de hoje, eu sou Ulisses Menezes, vou ficando por aqui, mas volto daqui a pouquinho, às 20 horas, com Tempo de Amar. Na sequência, vem um rápido intervalo e a voz do Brasil. Uma excelente noite para você.

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2: Hora certa. Vox FM 6:54.
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1: Em Brasília, 19 horas.
0: 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As notícias do governo federal que movimentaram o país no dia de hoje.
2: Olá, boa noite.
1: Boa noite para você que nos acompanha em todo o país.
2: Quarta-feira, 15 de julho de 2026.
1: Vamos ao destaque do dia na Voz do Brasil.
2: Vacinação em gestantes.
1: Imunização de grávidas pelo SUS reduziu casos graves de bronquiolite em bebês menores de 6 meses.
2: Os dados são do Ministério da Saúde. Natália Koslick.
3: Até agora, mais de 1.200.000 doses da vacina contra a bronquiolite foram aplicadas no país.
1: Você vai ouvir também prova de vida.
2: Quem precisa fazer comprovação no INSS está recebendo aviso do governo federal.
1: Fique atento, a mensagem não solicita dados do cidadão. Márcia Fernandes.
4: Não são enviados links, nem são solicitados dados como CPF ou endereço.
2: E ainda, novas regras de publicidade para bets começam a valer sexta-feira.
1: Está proibida a veiculação de análises sobre eventos esportivos que induz a realização de apostas.
2: Também está vedada a divulgação para crianças e adolescentes. Nazi Brum.
5: Entre as principais regras da portaria publicada no último dia 10, está a divulgação de advertências ao apostador sobre os riscos de apostas online.
1: Hoje, na apresentação da Voz do Brasil, Mariana Jungmann e Luciano Seixas.
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1: A vacinação de gestantes no SUS contra a bronquiolite reduziu pela metade os casos graves da doença em bebês.
2: Os dados foram publicados esta semana pelo Ministério da Saúde.
1: Essas e outras vacinas presentes no esquema vacinal das gestantes ajudam a evitar internações e óbitos de mães e de seus bebês.
3: A vacina contra o vírus sincial respiratório, principal causador da bronquiolite, protege o bebê ainda durante a gestação até os primeiros meses de vida. É esse o período em que o risco de complicações respiratórias é maior. A obstetra Michele Egídio explica como funciona o mecanismo de imunização nessa fase da vida.
6: Vai passar anticorpos para a criança, mas não necessariamente ela vai conseguir impedir que a criança não tenha doença, mas vai impedir as formas mais graves, a que exige a internação. Então a criança já vai ter algum tipo de imunidade ao vírus, então vai ter uma doença um pouco mais leve do que normalmente ela teria se a mãe não tivesse se vacinado.
3: Disponível na rede pública desde dezembro, a vacina contra a bronquiolite é indicada a partir da 28ª semana de gestação. Assim que completou o tempo necessário, a técnica de enfermagem Fernanda Larissa da Silva compareceu a uma unidade básica de saúde para garantir sua proteção e de sua bebê.
7: Essencial, tanto para mim quanto para a criança. Não ter que ficar indo direto ao hospital e a saúde dela está íntegra, a minha também.
3: Até agora, mais de 1.200.000 doses da vacina contra a bronquiolite foram aplicadas no país. De acordo com dados publicados essa semana pelo Ministério da Saúde, a vacinação de gestantes no SUS levou à redução de 52% dos casos graves da doença entre bebês com menos de 6 meses. O calendário vacinal de gestantes contém ainda outros imunizantes, como destacou a diretora substituta do Departamento do Programa Nacional de Imunizações, Ana Catarina de Melo Araújo.
8: Nós temos a vacina DPTA, que é a vacina que protege para coqueluche. Ela deve ser realizada a partir da 20ª semana de gestação. A vacina hepatite B, que é uma vacina que nós fazemos desde a infância, mas existem ainda algumas gestantes que não receberam. Então é importante receber a vacina contra a influenza, que ela é anual, e a vacina também da Covid-19. Então são doenças que quando acometem as grávidas, elas têm um comprometimento importante, levando à internação e óbito.
3: Caso a gestante tenha perdido alguma das doses no tempo recomendado ou tenha quaisquer outras dúvidas, basta procurar a unidade de saúde mais próxima de casa com a caderneta em mãos para verificar sua situação junto aos profissionais de saúde. Reportagem Natália Koslick.
2: E neste mês, a saúde bucal também está em pauta.
1: É o Júlio Neon, que alerta para os cuidados diários e prevenção de doenças bucais.
2: O Sistema Único de Saúde oferece atendimento básico e especializado.
9: O Júlio Neon chama a atenção para a importância dos cuidados com a saúde bucal e da prevenção de doenças. Entre as principais recomendações estão escovar os dentes com creme dental fluoretado pelo menos 3 vezes ao dia, usar fio dental diariamente, reduzir o consumo de alimentos com alto teor de açúcar, evitar o uso de produtos derivados do tabaco e moderar o consumo de bebidas alcoólicas. Também é indicado procurar atendimento odontológico sempre que houver sinais, como dor persistente, feridas na boca que não cicatrizam, sangramento nas gengivas ou dificuldade para mastigar. Pessoas que utilizam próteses dentárias devem manter a higienização adequada e realizar acompanhamento periódico. Quem precisar de atendimento odontológico pelo SUS deve procurar a unidade básica de saúde mais próxima de casa. Quando necessário, o paciente será encaminhado para atendimento especializado, conforme a organização da rede de saúde do município. Graziela Mendonça, para a Voz do Brasil.
1: Você já ouviu falar em soroterapia? A técnica consiste na aplicação de vitaminas e outras substâncias diretamente na veia de pessoas saudáveis.
2: E é usada em casos de desidratação ou em casos em que a pessoa não consegue receber nutrientes pela alimentação.
1: Mas tem gente buscando tratamento para aumentar energia e até rejuvenescimento.
2: Cuidado com essas promessas milagrosas de detox ou imunidade instantânea que aparecem na internet.
1: A Anvisa alerta, nenhuma evidência científica comprova. Prova esses benefícios.
10: A Agência Nacional de Vigilância Sanitária, Anvisa, alerta que a soroterapia não substitui tratamentos médicos nem oferece benefícios comprovados para aumentar a imunidade, rejuvenescer, promover desintoxicação ou melhorar o bem-estar de pessoas saudáveis. O procedimento só deve ser realizado em casos com indicação clínica e sob orientação de profissional habilitado. A soroterapia consiste na aplicação de vitaminas, nutrientes e outras substâncias diretamente na veia. Segundo a Anvisa, esse tipo de tratamento é indicado apenas em situações específicas, como pacientes desidratados, internados ou que não conseguem receber nutrientes pela alimentação. A agência também chama a atenção para os riscos do excesso de vitaminas, que pode provocar náuseas, vômitos, dores de cabeça e alterações no funcionamento do fígado e dos rins. A Anvisa esclarece que não existe cosmético injetável. Produtos aplicados por injeção devem ser aprovados como medicamentos ou dispositivos médicos. Claudimário Carvalho, para a Voz do Brasil.
2: A Previdência Social vai realizar atendimentos em todo o país nesse fim de semana.
1: O serviço será destinado à realização de perícias médicas e avaliações sociais, etapas obrigatórias para concessão de benefícios.
2: Ao todo, são 20.900 vagas em todo o país.
1: Para ser atendido, o cidadão precisa agendar pelo site ou aplicativo Meu INSS ou por ligação para a Central 135.
2: Mais informações em gov.br/INSS.
1: Vamos falar agora de um dos serviços do INSS, a prova de vida.
2: Ela é feita de forma automática por meio de informações das bases governamentais.
1: Mas os beneficiários que não foram identificados estão sendo informados por meio de mensagens de WhatsApp enviadas diretamente pelo governo federal, que precisam fazer a comprovação de vida.
2: E um aviso importante: o Instituto não envia mensagens solicitando CPF, telefone, reconhecimento facial ou qualquer outro dado pessoal para a realização da prova de vida.
4: A prova de vida do INSS é um procedimento para confirmar que o beneficiário de aposentadoria, pensão ou outro benefício continua vivo. Com isso, são evitados pagamentos indevidos. Hoje em dia, a prova de vida é feita de forma automática, cruzando a base de dados. Mas se o beneficiário não for identificado nesse cruzamento, ele é avisado que deve fazer a prova de vida por meio de mensagem de WhatsApp. A autenticidade da informação é garantida por um selo azul de conta verificada. O banco que paga o benefício também envia notificação pelo aplicativo ou pelo extrato bancário. Mas é preciso ter atenção. A mensagem enviada apenas comunica da necessidade da realização da comprovação de vida. Não são enviados links, nem são solicitados dados como CPF ou endereço. Como ressalta a presidente do Instituto Nacional do Seguro Social, INSS, Ana Cristina Silveira.
11: O INSS não liga, não envia servidores à casa dos beneficiários e nunca solicita dados pessoais, senhas ou qualquer tipo de pagamento para realizar a prova de vida. O Instituto também não pede CPF, endereço, dados bancários, nem envia links para atualização cadastral.
4: Para fazer a prova de vida, basta comparecer à agência bancária, onde recebe o benefício, levando um documento oficial com foto. Não é preciso ir numa agência do INSS. Em caso de dúvida, procure os canais oficiais, no telefone 135 ou pelo site meu.inss.gov.br. Reportagem Márcia Fernandes.
1: Começou hoje o pagamento do sexto lote do abono salarial.
2: Saiba quem tem direito e como consultar o benefício.
12: Cerca de 4,3 milhões de trabalhadores podem receber, a partir desta quarta-feira, 15 de julho, o sexto lote do abono salarial referente ao ano base de 2024. O valor do benefício varia de R$ 136 a R$ 1.621, de acordo com o número de meses trabalhados com a carteira assinada em 2024. Tem direito ao abono quem está inscrito no PIS/PASEP há pelo menos 5 anos, recebeu remuneração média de até R$ 2.766 por mês em 2024, trabalhou com carteira assinada por no mínimo 30 dias no ano base e teve os dados corretamente informados pelo empregador no E-Social. Os trabalhadores podem consultar se têm direito ao benefício, o valor e a forma de pagamento através da Carteira de Trabalho Digital ou no portal gov.br. O valor ficará disponível para saque até 30 de dezembro de 2026. Por decisão judicial, trabalhadores dos municípios mineiros de Juiz de Fora, Ubá e Matias Barbosa também recebem o benefício nesta quarta-feira. Em caso de dúvidas, o atendimento pode ser feito pelo telefone 158 na Superintendência Regionais do Trabalho e Emprego ou pelos canais oficiais do Ministério do Trabalho e Emprego. Thaís de Araújo para a Voz do Brasil.
1: O setor de serviços atingiu 1,9% de janeiro a maio deste ano, frente a igual período do ano passado.
2: É o que mostram dados divulgados hoje pelo IBGE.
13: Esse indicador mostra o ritmo de atividades no dia a dia do país, como serviços de transporte, tecnologia, restaurantes e hotéis. Na comparação com maio do ano passado, o crescimento foi de 0,4%. No acumulado de janeiro a maio, na comparação com o mesmo período do ano passado, o resultado mostra um avanço de 1,9%. Nesse mesmo indicador, acumulado de janeiro a maio, o destaque positivo ficou com o setor de informação e comunicação, que subiu 6,2%. Já o acumulado nos últimos 12 meses ficou em 2,6%. E na comparação direta de maio com o mês anterior, o segmento de tecnologia não teve variações, mas outras atividades conseguiram crescer e ajudaram a assegurar o ritmo do setor, como detalha o gerente da Pesquisa Mensal de Serviços, Rodrigo Lobo.
14: No campo positivo, os profissionais administrativos e complementares lideraram os ganhos, impulsionados pela parte de agenciamento de espaços de publicidade, serviços de engenharia e locação de automóveis. O segundo impacto positivo em termos setoriais ficou com os serviços prestados às famílias, que avançaram 0,2%, impulsionado pela parte de restaurantes.
13: O volume de serviços no Brasil recuou 0,4% em maio, após ter registrado alta de 1,1% em abril. Reportagem Luciana Colares de Holanda.
1: A Projeção de crescimento da economia brasileira para este ano se manteve em 2,3%, segundo o novo boletim macrofiscal apresentado hoje pelo Ministério da Fazenda.
2: Dentre os fatores externos que devem contribuir para a projeção estão a retomada dos conflitos entre Estados Unidos e Irã e a instabilidade dos preços do petróleo e a possibilidade de novas pressões sobre a inflação global.
1: A equipe econômica também revisou a expectativa para a inflação deste ano.
2: A estimativa passou de 4,35% para 5,1% em 2026, enquanto a projeção para 2027 foi ajustada de 3,5% para 3,6%.
1: De acordo com o boletim, a principal pressão continua vindo da alta dos alimentos e do setor de serviços.
2: A secretária de Política Econômica, Débora Freire, destaca como a instabilidade no mercado externo impacta a atividade econômica brasileira.
15: Basicamente, continuamos no cenário de desafio global da crise do petróleo, que tem gerado aí impactos generalizados sobre inflação e crescimento. Para o cenário de PIB, estamos mantendo a projeção de crescimento em 2,3%.
1: Estão abertos até amanhã editais da Conab para aquisição de alimentos destinados à população em situação de insegurança alimentar e nutricional.
2: São produtos como açúcar, arroz, café, carne bovina, feijão, fubá, óleo e farinha.
1: Ao todo, serão adquiridas mais de 800 toneladas de alimentos.
2: Esse volume será disposto em cestas, para então ser entregue à população, como explica Ana Rita da Costa Pinto, superintendente de abastecimento social da Companhia Nacional de Abastecimento.
16: Por meio desses editais, a Conab vai receber propostas de organizações da agricultura familiar que tenham interesse em fornecer esses alimentos. Com o recebimento dessas propostas, será possível montar mais de 37 mil cestas de alimentos nas unidades armazenadoras da Conab em Mato Grosso, Mato Grosso do Sul, Rio Grande do Sul, Santa Catarina e Paraná. E também vamos conseguir adquirir cestas já montadas, mais de 21 mil cestas já montadas.
1: As compras serão executadas pela plataforma Contrata Mais Brasil, com resultado previsto ainda para este mês.
2: A portaria que regulamenta a publicidade das casas de apostas online, as bets, entra em vigor no próximo dia 17.
1: Entre as mudanças está a proibição de utilizar estratégias ou análises sobre eventos esportivos para induzir a realização de apostas.
2: Também está vedada qualquer divulgação direcionada a crianças e adolescentes.
1: A fiscalização será feita pela Secretaria Nacional do Consumidor, do Ministério da Justiça e Segurança Pública.
17: A portaria conjunta dos Ministérios da Fazenda e Justiça e Segurança Pública é voltada para os agentes operadores de apostas de cota fixa, ou seja, as casas de aposta online, as chamadas bets. A norma estabelece que a publicidade das bets, autorizadas a funcionar no país, deve seguir os princípios do jogo responsável. Ficam proibidas a divulgação de prognósticos e a exibição de apostas premiadas que sugiram a obtenção de lucro fácil, bem como uma apresentação da aposta como suposta fonte de renda, como esclarece o secretário nacional de Direitos Digitais, Vitor Oliveira Fernandes.
18: A partir de agora, fica claro que são proibidas veiculações publicitárias que induzam os consumidores a apostarem, que emitam palpites técnicos, como se o ato de aposta fosse uma ciência ou se houvesse algum tipo de estratégia por trás do ato de apostar. Além disso, também fica vedado qualquer tipo de publicidade direcionada ao público de crianças e adolescentes que não podem ter acesso a esses produtos, já que apostas de cota fixas no Brasil são proibidas, terminantemente proibidas para menores de idade.
17: Antes da publicação de qualquer anúncio, as plataformas de internet deverão verificar se a empresa de aposta é autorizada a funcionar no país. O secretário nacional do consumidor, Ricardo Morichita, afirma que a portaria traz segurança jurídica a todos.
19: É importante porque torna claro aquilo que é ilegal, como a gente pode combatê-la e também a publicidade abusiva e a prática abusiva. É uma forma tanto da gente comunicar melhor, mas ao mesmo tempo trazer mais segurança jurídica jurídica.
17: Entre as principais regras da portaria publicada no último dia 10, está a divulgação de advertências ao apostador sobre os riscos de apostas online. As penalidades para as bets que descumprirem as regras incluem multa de até 20% do faturamento da operadora, suspensão das atividades por 180 dias e, em casos de reincidência, a cassação definitiva da licença para operar no Brasil. Reportagem Nazi Brum.
2: Restauração ecológica e produtiva da Bacia do Rio Doce, em Minas Gerais.
1: Estão abertas até 31 de agosto as inscrições para a seleção de projetos de recuperação ambiental na região, após os danos causados pelo rompimento da barragem do Fundão.
2: Os investimentos são do Banco Nacional de Desenvolvimento Econômico e Social, o BNDES, em parceria com o Ministério do Meio Ambiente e Mudança do Clima.
20: O edital Restaura Rio Doce está recebendo propostas até o fim de agosto. Conduzido pelo BNDES, o Banco Nacional de Desenvolvimento Econômico e Social, em parceria com o Ministério do Meio Ambiente e Mudança do Clima, o edital vai selecionar instituições para executar e coordenar projetos de restauração ecológica e produtiva em 12.500 hectares na região da Bacia do Rio Doce. O objetivo é reparar e compensar danos causados pelo rompimento da barragem de Fundão, ocorrido em 2015, em Mariana, Minas Gerais. Serão destinados ao edital 618 milhões e 750 mil reais do Fundo Rio Doce. O gerente institucional do Fundo Rio Doce no BNDES, Guilherme Tinoco, detalha as ações que deverão ser desenvolvidas pelas instituições selecionadas de acordo com o edital.
21: Ele prevê a implementação de ações integradas de restauração ecológica e produtiva, associadas à recuperação de áreas degradadas, à conservação do solo e da água e ao fortalecimento da cadeia produtiva da restauração na bacia do Rio Doce. A restauração ecológica deverá ser realizada através da recomposição da vegetação nativa. Já a restauração produtiva deve se dar por meio de sistemas sustentáveis que conciliem geração de renda e conservação ambiental.
20: As propostas para o edital Restaura Rio Doce devem ser apresentadas até o dia 31 de agosto. Mais informações estão disponíveis no site bnds.gov.br/restaura-rio-doce. Reportagem André de Barros Lima.
1: Jovens de 16 a 29 anos têm até o dia 20 de julho para se inscrever na plataforma Juventude Solidária.
2: A iniciativa oferece vagas de voluntariado em projetos sociais de diversas áreas e, em alguns casos, prevê apoio financeiro aos participantes.
22: Jovens com idades entre 16 e 29 anos interessados em atuar como voluntários em projetos sociais, fiquem atentos. As inscrições para a plataforma Juventude Solidária estão abertas até o dia 20 de julho. A iniciativa incentiva o trabalho voluntário em projetos que beneficiam comunidades de todo o país, especialmente em regiões mais vulneráveis. As vagas são em áreas como educação, cultura, esporte, saúde, assistência social, segurança alimentar e meio ambiente. Dependendo da vaga e do perfil do participante, pode haver apoio financeiro conforme as regras do edital. Quem fala sobre a ação é a Secretária Nacional de Juventude, Vitória Genuíno.
23: A gente selecionou 1.000 projetos por todo o país e você pode ter a oportunidade de se engajar numa ação social que está acontecendo no território. E os temas são diversos: saúde, comunicação, tecnologia, cultura, direito à cidade. A oportunidade de você se engajar numa ação e, se tiver ideia jovem, pode receber uma ajuda de custo de R$300 durante 6 meses, que é o período do edital. E também todo mundo recebe um certificado de participação que vai te ajudar aí no seu currículo, na sua vida profissional.
22: Para participar, basta acessar o portal Brasil Participativo, entrar na página da plataforma Juventude Solidária e preencher o formulário de inscrição. Jovens de 16 e 17 anos precisam de autorização do responsável legal. Reportagem Luciana Vasconcelos.
1: Atenção, estudantes que participaram do processo seletivo do programa Universidade para Todos, o ProUni. Imune.
2: Já está disponível a lista de pré-selecionados na primeira chamada para o segundo semestre de 2026.
1: Os estudantes aprovados devem apresentar documentação diretamente na faculdade escolhida.
2: Nesta chamada, o ProUni ofertou mais de 471 mil bolsas de estudos, cerca de 220 mil bolsas integrais e mais de 251 mil parciais.
1: O resultado pode ser consultado no portal de acesso único ao ensino superior.
2: O prazo para comprovar as informações da inscrição começa hoje e vai até o dia 24 desse mês.
1: E essas foram as notícias do Governo Federal.
2: Uma realização da Secretaria de Comunicação Social da Presidência da República.
1: Com produção da empresa Brasil de Comunicação.
2: Fique agora com o Minuto do TCU. Em seguida, as notícias do Poder Judiciário e do Congresso Nacional. Boa noite.
1: Boa noite para você e até amanhã.
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24: Presidente do STF recebe ministro da Fazenda para tratar de regulamentação das PETs.
25: STJ afasta uso capião familiar sobre parte de imóvel com área total superior a 250 metros quadrados.
24: PSS reúne com empresas de pesquisas eleitorais para discutir aprimoramentos para 2026.
25: Boa noite, eu sou o Arthur Filho.
24: E eu sou Walter Lima.
25: Nesta quarta-feira, o presidente do Supremo Tribunal Federal, o ministro Edson Fachin, recebeu na sede da corte o ministro da Fazenda.
24: A reunião foi uma articulação institucional para combater a lavagem de dinheiro e o avanço de facções criminosas no mercado de apostas eletrônicas clandestinas. Pablo Lemos.
26: No encontro, o ministro da Fazenda, Dário Durigan, apresentou as ações do governo para a regulamentação do setor. O presidente do Supremo Tribunal Federal, ministro Edson Fachin, reforçou a preocupação do judiciário com o mercado de apostas eletrônicas clandestinas e ressaltou algumas decisões do STF sobre o tema.
27: Decisões importantes já foram proferidas na ambiência cautelar, inclusive de proteção de benefícios sociais e proteção de pessoas vulneráveis, especialmente no tocante a mecanismos de publicidade para proteger crianças e adolescentes, bem assim os consumidores e, obviamente, os apostadores.
26: O encontro entre o presidente da Suprema Corte e o ministro da Fazenda antecede o julgamento, no segundo semestre, de ações que questionam especificamente a validade da lei das BETs.
25: Para o Superior Tribunal de Justiça, o uso capião familiar não pode ser reconhecida quando o imóvel urbano possui área total superior a 250 metros quadrados, mesmo que o pedido seja apenas sobre parte do bem.
24: A uso capião é a aquisição da propriedade de um bem móvel ou imóvel em razão do uso por determinado prazo, sem oposição do dono e de outras condições legais. Fátima Uchoa.
28: Em divórcio litigioso com partilha de bens, uma mulher alegou exercer posse exclusiva sobre 250 metros quadrados do imóvel que habitava, embora a área total fosse maior. O Tribunal de Justiça de Minas Gerais negou o pedido. A quarta turma do STJ manteve a negativa, considerando que o limite previsto no Código Civil de, no máximo, 250 metros quadrados é requisito objetivo a uso capião e deve considerar a metragem total do imóvel. O relator foi o ministro Antônio Carlos. Carlos Ferreira.
25: O presidente do Tribunal Superior Eleitoral, ministro Cássio Nunes Marques, se reuniu com representantes de 16 empresas de pesquisas eleitorais.
24: O encontro teve como objetivo debater regras para registros e pesquisas nas eleições. Lidiane Reis.
3: O ministro Cássio Nunes ressaltou que a reunião buscou ampliar a transparência, a segurança jurídica e a confiança pública nesse importante instrumento da democracia.
4: Pretende-se, na realidade, o fortalecimento de um ambiente permanente de cooperação, no qual seja possível compartilhar experiências, esclarecer aspectos técnicos e identificar oportunidades de aperfeiçoamento que contribuam para a ampliação da confiança pública, assegurando, ao mesmo tempo, maior segurança jurídica às entidades e às empresas de pesquisa.
3: Agora, as empresas poderão enviar propostas de melhorias referentes às pesquisas eleitorais ao Tribunal Superior Eleitoral até a próxima sexta-feira, dia 17 de julho.
25: O Tribunal Superior do Trabalho mantém indenização a trabalhador que teve dados de ação divulgados na intranet da empresa.
24: A exposição foi considerada discriminatória. Marla Lacerda.
8: O trabalhador teve o nome, o número do processo e o valor da ação trabalhista divulgados na rede interna da empresa onde ele ainda trabalhava. Para a terceira turma do TST, a divulgação extrapolou a finalidade administrativa, violou a privacidade do empregado e o expôs a constrangimentos e retaliações no ambiente de trabalho. Diante disso, o colegiado manteve a condenação ao pagamento de R$5.000 por danos morais.
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25: A você, uma boa noite.
24: E até amanhã.
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9: Eu sou Paula Groba.
10: E eu sou Humberto Pinheiro.
9: E estes são os destaques de hoje do Jornal do Senado, que começa agora.
10: Senado endurece penas para crimes contra profissionais da saúde e da educação.
9: Aprovado o uso de emendas para atendimento pré-hospitalar dos bombeiros.
10: Avança projeto que aumenta a pena para o chamado estelionato amoroso.
9: Boa noite.
10: Boa noite.
9: Quem agredir ou ameaçar professores e profissionais da saúde no exercício da função poderá receber penas mais severas.
10: O Senado aprovou um projeto que endurece a legislação para crimes como lesão corporal, desacato, ameaça e homicídio. Repórter Pedro Pincer.
11: O plenário aprovou o projeto da Câmara dos Deputados que aumenta as penas do crime de homicídio praticados contra profissionais da saúde e da educação no exercício de suas funções. O texto também classifica como hediondo o homicídio e a lesão corporal de natureza grave ou seguida de morte praticados contra profissionais da saúde. O projeto ainda amplia as penas para crimes como lesão corporal, ameaça, incitação ao crime, desacato e outros delitos, quando praticados contra profissionais dessas áreas. O relator, senador Dr. Irã, do Progressistas de Roraima, defendeu o aumento das penas como forma de proteção à integridade dos trabalhadores.
12: Eles terminam recebendo toda essa carga, às vezes de incompreensão, às vezes de agonia das pessoas quando procuram atendimento no Sistema Único de Saúde. Muitas vezes, por sobrecarga de trabalho, essas pessoas são submetidas a esse tipo de constrangimento.
11: Como foi alterado no Senado, o texto voltará à Câmara dos Deputados para a nova análise.
9: Avançou no Senado o projeto que endurece a punição para adultos que utilizam crianças e adolescentes na prática de crimes.
10: A proposta inclui no Código Penal uma nova circunstância agravante para aumentar a pena de quem explora menores na ação criminosa. Repórter Bruno Lourenço.
13: O projeto altera o artigo 62 do Código Penal para estabelecer que a pena de um crime será agravada sempre que o agente cometer a infração com a participação de um menor de 18 anos. A medida, explicou o relator, senador Wilder Moraes, do PL de Goiás, visa combater uma prática recorrente de organizações criminosas e delinquentes adultos que aproveitam a inimputabilidade penal e recrutam adolescentes para execução de roubos ou transporte de drogas e armas.
14: Ao estabelecer uma penalidade mais severa para aqueles que se valem de menores em suas ações criminosas, o Estado envia uma mensagem clara: explorar a vulnerabilidade jurídica e social de adolescente não serão tolerados. Esses agravantes funcionariam não apenas como punição, mas também como medida preventiva, desincentivar adultos e envolverem jovens em atividades ilícitas.
13: A proposta seguiu para a Comissão de Constituição e Justiça.
9: Senadores da Comissão de Direitos Humanos aprovaram também o aumento da pena para quem comete estelionato contra mulheres em relacionamento afetivo.
10: A proposta ainda inclui golpes amorosos pela internet. Repórter Patrícia Oliveira.
15: A pena do crime de estelionato, que é de 1 a 5 anos de reclusão e multa, poderá ser aumentada de 1/3 até o dobro, quando o golpe for praticado contra mulher, em contexto de violência doméstica e familiar ou de relação íntima de afeto. A proposta da senadora Damaris Alves, do Republicanos do Distrito Federal, aprovada na Comissão de Direitos Humanos, busca combater o chamado estelionato amoroso, quando o golpista conquista a confiança da vítima ou simula um relacionamento para conseguir dinheiro, bens ou outras vantagens financeiras. A regra também vale

0: afeto, termo já adotado pela Lei Maria da Penha. A proposta segue para a Comissão de Constituição e Justiça.
1: E aplicativos de relacionamento podem passar a ser obrigados a informar sobre doenças sexualmente transmissíveis.
2: É o que determina um projeto aprovado hoje pela Comissão de Ciência e Tecnologia. A reportagem é de Márcio Maturana.
3: Informações sobre doenças sexualmente transmissíveis deverão ser claras, objetivas e didáticas em todos os aplicativos e plataformas de relacionamento, segundo o projeto aprovado pela Comissão de Ciência e Tecnologia, que segue para a votação final na Comissão de Assuntos Sociais. Será uma conscientização sobre sintomas, riscos à saúde, formas de transmissão, medidas de prevenção e possibilidades de tratamento, como informou o senador Esperidião Amin, do PP de Santa Catarina.
4: A plataforma digital, a internet, passou a ser um instrumento de intermediação, de, digamos, de troca de mensagens afetivas, e daí há um passo seguinte de um relacionamento mais íntimo. Portanto, essa medida preventiva vem socorrer a sociedade no momento em que este meio de intermediação passa a ser mais popular.
3: Amin leu o relatório do senador Everton, do PDT do Maranhão, que incluiu 4 emendas ao projeto apresentado pelo senador Fabiano Contarato, do PT do Espírito Santo. Uma das emendas busca evitar um excesso de notificações que possam reduzir a efetividade da medida. Outra impede que os avisos possam ser bloqueados nas configurações das plataformas. A terceira emenda substitui a expressão sites e aplicativos de relacionamento pela denominação aplicações de internet destinadas à intermediação de relacionamentos ou de encontros. E a quarta emenda obriga as plataformas a divulgarem relatórios periódicos sobre alcance, engajamento e efetividade dos avisos, sempre preservando os dados pessoais dos usuários.
1: O Senado aprovou um projeto que prorroga a autorização para que recursos do FGTS sejam aplicados em linhas de crédito específicas.
2: A medida poderá ser aplicada a entidades hospitalares, filantrópicas e a instituições sem fins lucrativos atuantes no âmbito do SUS. Repórter Douglas Castilho.
5: Implementada em 2019, essa política viabilizou até o ano de 2022 um total de R$3 bilhões a cerca de 140 hospitais filantrópicos. Os recursos são usados para que essas instituições substituam suas dívidas mais caras e imediatas por crédito a ser pago no longo prazo com juros menores. Médico, relator da proposta, senador Nelsinho Trade, do PSD de Mato Grosso do Sul, defendeu a medida relembrando sua atuação na Santa Casa de seu estado.
6: Lá no meu estado, a Santa Casa é a quarta maior do Brasil. Eu trabalhei 17 anos lá e eu posso ver dia após dia a dificuldade daquele hospital e manter o bom atendimento.
5: O projeto também alcança as instituições sem fins lucrativos que atuem no atendimento de pessoas com deficiência. Pelo texto que segue para a sanção presidencial, fica suspensa a cobrança de eventual tributo de instituição filantrópica suspeita de não cumprir os requisitos de imunidade até decisão final de processo administrativo instaurado para esse fim, independentemente da data de ocorrência do fato gerador.
1: E o atendimento pré-hospitalar feito pelos corpos de bombeiros militares poderá receber mais recursos. O Senado aprovou um projeto que autoriza o uso de emendas parlamentares para financiar esse tipo de serviço nas ações públicas de saúde.
2: Com a mudança, estados e municípios poderão destinar verbas para a compra de ambulâncias, equipamentos, materiais e para a estruturação do atendimento prestado pelos bombeiros em situações de urgência e emergência. A legislação exige que pelo menos metade das emendas individuais sejam para a saúde. Pelo texto, apenas despesas que cumprirem requisitos a serem definidos pelo Ministério da Saúde poderão receber recursos de emendas. A indicação de emendas direcionadas ao Corpo de Bombeiros será facultada ao parlamentar. O texto base aprovado teve 65 votos a favor e 2 contrários. Com a edição de Paulo Groba e trabalhos técnicos de Eliseu Caires, o Jornal do Senado fica por aqui. Acompanhe agora as notícias da Câmara dos Deputados.

0: Boa noite.
1: Boa noite e até amanhã.
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3: Câmara limita a possibilidade de recurso no Superior Tribunal de Justiça.
4: Audiência pública reafirma a defesa do limite de 20 anos para patentes.
3: Deputados divergem sobre votação do projeto que combate a misoginia.
4: Boa noite. Sargento Gonçalves, do PL do Rio Grande do Norte, critica o projeto sobre misoginia. O congressista acredita que o texto pode abrir margem para criminalizar manifestações públicas de fé e interpretações de textos religiosos.
3: Sargento Gonçalves argumenta que o país deveria concentrar esforços no combate ao crime organizado e aos crimes contra as mulheres. Para ele, o projeto não contribui para a proteção feminina e pode restringir o direito de cidadãos expressarem suas convicções religiosas.
4: Nicolas Ferreira, do PL de Minas Gerais, diverge do projeto que tipifica crimes relacionados à misoginia. O deputado acredita que a proposta pode restringir a liberdade de expressão ao criminalizar críticas e manifestações de opinião.
3: Nicolas Ferreira também associa o projeto a uma tentativa de censura. Na avaliação do deputado, o Congresso deveria priorizar medidas de combate a crimes como estupro, pedofilia e violência praticada por organizações criminosas.
4: Júlia Zanatta, do PL de Santa Catarina, declara que vai votar contra o projeto que tipifica o crime de misoginia. Segundo a deputada, a proposta pode restringir a liberdade de expressão e ser utilizada para limitar críticas a agentes públicos.
3: Júlia Zanatta também reprova o governo federal por, segundo ela, substituir o termo mulher em documentos oficiais por pessoa que gesta. Para ela, a prioridade das políticas públicas voltadas às mulheres deve ser o combate à violência e o fortalecimento da segurança pública.
4: Jandira Fegali, do PCdoB do Rio de Janeiro, avalia que a tipificação do crime de misoginia busca combater o discurso de ódio e a incitação à violência contra as mulheres. Segundo a deputada, a medida contribui para o enfrentamento do feminicídio.
3: Na opinião de Jandira Fegali, o projeto contra a misoginia não fere as liberdades de expressão, de fé ou de culto asseguradas pela Constituição. Para ela, incitar a violência contra as mulheres é um crime grave que precisa ser combatido em todos os ambientes, inclusive nas redes sociais.
4: Alencar Santana, do PT de São Paulo, repudia a fala de colegas da oposição que, segundo ele, desmerecem a pauta de proteção feminina. O deputado alerta que o Brasil vem observando índices elevados de feminicídio.
3: De acordo com Alencar Santana, discursos de parlamentares que menosprezam as mulheres legitimam novas formas de agressão. Parlamentar agressores e feminicidas devem ser punidos com rigor.
4: Benedita da Silva, do PT do Rio de Janeiro, refuta argumentos religiosos usados contra a proposta que criminaliza a misoginia. Segundo a deputada, o projeto é uma resposta ao aumento da violência contra as mulheres.
3: Benedita da Silva lamenta a falta de um diálogo produtivo com a oposição sobre a pauta feminina. Para parlamentar, criminalizar a misoginia é uma medida essencial para poupar vidas e defender a dignidade das famílias brasileiras.
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2: Justiça.
4: A Câmara dos Deputados aprovou um filtro para recursos possíveis ao Superior Tribunal de Justiça. A repórter Daniele Lessa explica como deve funcionar.
6: A Câmara dos Deputados aprovou o projeto que regulamenta uma nova regra para análise de recursos especiais enviados ao Superior Tribunal de Justiça, o STJ. O projeto foi apresentado pelo senador Davi Alcolumbre, do União do Amapá, e altera o Código de Processo Civil. O recurso especial é usado quando uma das partes de um processo pede ao STJ que examine se uma decisão judicial aplicou corretamente uma lei federal. Pelo texto aprovado, quem apresentar esse tipo de recurso terá que demonstrar que a questão discutida é relevante do ponto de vista econômico, político, social ou jurídico e que o caso ultrapassa o interesse apenas das partes envolvidas no processo. Na prática, o objetivo é permitir que o STJ concentre seus julgamentos em temas mais importantes para a interpretação das leis federais e não apenas em casos individuais sem maior impacto. Relator da proposta em plenário, o deputado Ranieri Paulino, do Republicanos da Paraíba, defendeu que o novo filtro ajuda a racionalizar a análise de recursos e melhora a eficiência da justiça.
0: Justiça tardia não é justiça. Só esse ano, o STJ recebeu mais de 260 mil processos. Será que isso facilita a avaliação e as decisões do STJ ou cria ainda mais dilatação de prazo para as partes que querem uma solução jurídica?
6: Segundo o relator, o acesso à justiça não ficará comprometido, pois para que o STJ deixe de analisar um recurso por falta de relevância, será necessária a manifestação de 2/3 dos integrantes do órgão responsável pelo julgamento. Quando a relevância for reconhecida, o relator poderá suspender em todo o país o andamento de processos individuais ou coletivos que tratem da mesma questão. Essa suspensão poderá durar 6 meses, com prorrogação por mais 6 meses, se houver necessidade de audiência pública ou participação de terceiros no processo. Deputados ligados ao PT, PCdoB e PSOL votaram contra o projeto, argumentando que a mudança prejudica os mais pobres, sendo benéfica apenas para quem tem recursos para contratar grandes escritórios de advocacia, como disse o deputado Chico Alencar, do PSOL do Rio de Janeiro.
7: Quem não tem recursos para contratar grandes bancas vai ficar prejudicado. Isso aqui não é justiça para os pobres. Os direitos sociais, previdenciários, consumistas dos pequenos, políticas públicas em geral, podem ter dificuldade nesses recursos.
6: O deputado Pedro Uczai, do PT de Santa Catarina, defendeu que o texto fosse alterado para permitir que continuem sendo aceitos recursos que tratem de direitos fundamentais ou coletivos, ações de execução penal e ações que envolvam grupos com mais de 1.000 pessoas, mas o plenário rejeitou essa sugestão. O projeto que regulamenta o critério de relevância para recursos especiais ao STJ será enviado para a sanção presidencial e pode virar lei. Da Rádio Câmara de Brasília, Daniele Lessa.
2: Eleições.
3: O Tony de Paula, do PSD do Rio de Janeiro, critica a condução política de Flávio Bolsonaro. O deputado acredita que o senador assumiu o risco de expor o ex-presidente Jair Bolsonaro a novas restrições judiciais ao divulgar uma carta escrita por seu pai.
4: O parlamentar avalia também que a atitude consolidou Flávio Bolsonaro como porta-voz do pai, evidenciando uma disputa pela liderança do campo conservador. O Tony de Paula defende que a direita busque uma alternativa política para as próximas eleições.
2: Saúde.
3: Participantes de audiência na Câmara dos Deputados defenderam a manutenção do limite de 20 anos para patentes para garantir acesso à saúde. A repórter Noelle Nobre acompanhou o debate.
8: A Comissão de Defesa do Consumidor da Câmara dos Deputados realizou uma audiência pública para discutir a manutenção do prazo de 20 anos para a vigência de patentes no Brasil. O debate reuniu representantes do governo e da indústria nacional que defenderam que o limite atual, contado a partir da data do pedido, é necessário para a sustentabilidade do SUS, o Sistema Único de Saúde, e para a competitividade de medicamentos genéricos e biosimilares. O presidente da Comissão de Defesa do Consumidor, deputado Clodoaldo Magalhães, do PV de Pernambuco, lembrou que existem projetos de lei no Congresso que buscam restabelecer mecanismos de extensão de prazos que haviam sido extintos pelo Supremo Tribunal Federal em 2021. O parlamentar reforçou que a inovação deve estar associada ao acesso à saúde pela população.
9: Toda essa inovação para que vai servir se não a vida humana? Então, os custos dos sistemas de saúde não vão enfrentar esses custos de patentes a este tamanho.
8: Clodoaldo Magalhães disse agora aguardar a sanção do projeto de lei que garante a autonomia do Brasil na produção de medicamentos, vacinas, equipamentos e insumos médicos. A proposta, já aprovada pela Câmara e pelo Senado, cria a Estratégia Nacional de Saúde. Da Rádio Câmara de Brasília, Noelle Nobre.
2: Ciência e tecnologia.
4: Inácio Arruda, do PCdoB do Ceará, defende o fortalecimento da ciência e das instituições de pesquisa. O deputado destaca ainda a contribuição dos pesquisadores brasileiros para áreas como saúde, energia, agricultura e tecnologia.
3: Além disso, Inácio Arruda convida pesquisadores, estudantes e cidadãos a participarem da reunião anual de número 78 da Sociedade Brasileira para o Progresso da Ciência. Ele informa que o evento da SBPC vai acontecer em Niterói e deve reunir instituições de pesquisa de todo o país.
2: Transportes.
4: Comissão aprova autorização para pessoa com deficiência visual usar óculos biópticos para obter carteira de motorista. A repórter Paula Bittar nos conta como funcionam esses aparelhos.
10: A Comissão de Constituição e Justiça da Câmara aprovou uma proposta que autoriza pessoas com deficiência visual a utilizarem tecnologias assistivas, como óculos biópticos com lentes telescópicas, no processo de obtenção da Carteira Nacional de Habilitação, a CNH. Os sistemas biópticos combinam os óculos normais com um pequeno sistema telescópico. Enquanto a lente dos óculos fornece à pessoa a visão geral do ambiente, o telescópio auxilia na rápida localização de detalhes. O dispositivo pode ser fabricado para um ou para ambos os olhos. O texto estabelece que o Conselho Nacional de Trânsito, CONTRAN, deverá regulamentar o uso desses equipamentos no processo de habilitação de candidatos. O relator na CCJ, deputado Alfredo Gaspar, do PL de Alagoas, ressaltou que o projeto se harmoniza com o Sistema Constitucional de Proteção e Promoção dos Direitos das Pessoas com Deficiência. Ele também disse que a proposta está de acordo com a Convenção Internacional sobre os Direitos das Pessoas com Deficiência e seu protocolo facultativo, que integram o ordenamento brasileiro com hierarquia equivalente à de emenda constitucional.
11: Isso é uma harmonização de convenção com a Constituição e o Estatuto da Pessoa com Deficiência, dando garantias e direitos para que elas possam acessar meios de transporte e terem direito a conduzir esses meios de transporte mediante o uso desse óculos biópticos, que nada mais é do que uma lente especial que tem uma profundidade maior, é tipo um binóculo olhando para determinado aspecto do óculos, para que possa ter uma acuidade maior visual.
10: O projeto, que autoriza pessoas com deficiência visual a utilizarem tecnologias como óculos biópticos com lentes telescópicas no processo de obtenção da carteira de motorista, já pode seguir para análise do Senado, a menos que haja recurso para votação antes pelo plenário da Câmara. Da Rádio Câmara de Brasília, Paula Bittar.
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2: Trabalho.
3: O governo defende projeto que prorroga a vigência de acordos e convenções coletivas de trabalho até nova negociação. Entenda na reportagem de Silvia Munhato.
13: Em audiência na Comissão de Trabalho da Câmara dos Deputados, o governo defendeu o projeto que prorroga a vigência de acordos e convenções coletivas de trabalho até que haja nova negociação. É a chamada ultratividade. Esses acordos e convenções têm hoje vigência máxima de 2 anos. Antes da reforma trabalhista de 2017, a validade permanecia após o fim do prazo estabelecido, até que um novo acordo fosse firmado. Diante das manifestações dos sindicalistas presentes, a deputada Érica Cocai, do PT do Distrito Federal, autora da proposta, disse que vai solicitar ao presidente da comissão, deputado Marcos Tavares, do PDT do Rio de Janeiro, a definição imediata de um relator para o projeto.
14: Quando você tem conquistas, muitas vezes, ano após ano, conquistas de décadas, que estão incorporadas já no cotidiano do trabalhador e da trabalhadora, e essas conquistas passam a não vigir mais quando chega o processo de database, você estabelece um processo de pressão imensa.
13: Em 2022, o Supremo Tribunal Federal considerou inconstitucionais as decisões da Justiça Trabalhista a favor da ultratividade. O projeto que permite a validade de acordos e convenções coletivas após o seu prazo de vigência até que uma nova negociação seja feita, precisa ser aprovado na Comissão de Trabalho e na Comissão de Constituição e Justiça para ser enviado para o Senado. Da Rádio Câmara de Brasília, Silvia Minhato.
2: Meio Ambiente.
4: Deputados aprovaram urgência para um projeto que reduz a área de proteção do Pantanal de Mato Grosso. O repórter Antônio Vital explica a questão.
15: A Câmara dos Deputados aprovou o regime de urgência para projeto que susta a ampliação da estação ecológica de Taiamã, em Mato Grosso, localizada nos municípios de Cáceres e Poconé, no Pantanal. Decreto do governo publicado em março ampliou a área da reserva de 11 mil para 68 mil hectares, com base na importância ambiental da área e com o argumento de que não há conflitos de terra na região, que tem quase 70% de vegetação natural preservada. De acordo com o Instituto Chico Mendes de Conservação e Biodiversidade, o ICMBio, a estação ecológica possui um berçário de peixes vital para o Pantanal, é um corredor ecológico para espécies ameaçadas e está localizada em área alagável, sem atividade econômica consolidada. O projeto que susta o decreto de ampliação da área foi apresentado pela deputada Coronel Fernanda, do PL de Mato Grosso. Ela alegou que o aumento da área protegida ocorreu sem que os produtores rurais e a população local fossem ouvidos.
16: Essa reserva, ela já existia, ela é cuidada, ela é preservada pela população de Cáceres. E o governo federal, fazendo a sua mídia social, como sempre, da sua ideologia, aumentou essa reserva, um tamanho inadmissível, sem trazer nada para ofertar à população, sem dar condições para que aquela população continue preservando, sem dar condições para aqueles produtores que estão lá continuem fazendo o que eles sabem fazer bem, trazendo recurso e riqueza para o estado de Mato Grosso. Para o Brasil.
15: Estações ecológicas têm uso restrito, não podem ser exploradas economicamente e são destinadas apenas a pesquisas e conservação. Nessas áreas estão proibidas atividades agropecuárias ou de turismo comercial. O regime de urgência permite que a proposta seja analisada diretamente no plenário da Câmara, sem passar pela análise das comissões permanentes da Casa. O deputado Tadeu Venere, do PT do Paraná, criticou o regime de urgência e justificou a necessidade de proteção do Pantanal, um dos biomas mais ameaçados do país.
17: O Pantanal é uma das áreas, se não a maior, uma das áreas, maiores áreas úmidas do mundo. Nós estamos vivendo uma crise climática sem precedentes. Eu acredito que todos, mesmo aqueles que acham que a Terra é plana, sabem que a crise climática é algo que está acontecendo de fato. E nós ampliarmos áreas como essa, e houve o debate, e depois disso votarmos aqui um projeto que dispensa, inclusive, que nós possamos ouvir as comissões dessa casa, nos parece extremamente perigoso, precipitado e inócuo, até porque nós sabemos que haverá depois contestações.
15: Ainda não há data para votação no plenário da Câmara do projeto que susta a ampliação da estação ecológica de Taiamã, no Pantanal de Mato Grosso. Da Rádio Câmara, de Brasília, Antônio Vital.
2: Desenvolvimento Regional.
3: Paulo Guedes, do PT de Minas Gerais, é favorável à criação da região integrada de desenvolvimento do litoral norte de Pernambuco e Paraíba. A ideia, segundo o deputado, é que União, estados e municípios se articulem para promover ações de desenvolvimento no local.
4: Paulo Guedes afirma que a criação da rede amplia também investimentos em infraestrutura e geração de empregos. Ele ressalta, por fim, que a integração favorece o planejamento compartilhado e a redução das desigualdades econômicas e sociais na região.
3: Termina agora o Jornal Câmara dos Deputados, produzido pela Rádio Câmara, com trabalhos técnicos de Wellington Teles, apresentação de Márcio Aquilissardi e Tércia Guimarães. Boa noite para você.
4: Uma boa noite. A Voz do Brasil volta amanhã.
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0: Ó Deus, o meu clamor, atende a minha oração. Desde o fim da terra, clamarei a Ti quando o meu coração estiver desmaiado. Leva-me para a rocha que é mais alta do que eu, pois tem sido um refúgio para mim e uma torre forte contra o inimigo. Habitarei no Teu tabernáculo para sempre. Abrigar-me-ei no esconderijo das Tuas asas. Pois Tu, ó Deus, ouviste os meus votos, deste-me a herança dos que temem o Teu nome. Prolongarás os dias do rei e os seus anos serão como muitas gerações. Ele permanecerá diante de Deus para sempre. Prepara-lhe misericórdia e verdade que o preservem. Assim cantarei louvores ao Teu nome perpetuamente, para pagar os meus votos de dia em dia.
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0: Estamos juntos, começando mais um Tempo de Amar. Meditamos no Salmos 61.
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0: espera, tudo suporta. Agora, pois, permanecem a fé, a esperança e o amor. Estes três, mas o maior destes é o amor. Então será eterno meu amor por ti.
1: Aí começamos com Sérgio Lopes, Amor. Agora 8 horas e 13 minutos. Obrigado a você pela sua audiência. Vamos juntos até as 10. Obrigado pela sua audiência. Nossa irmã Vilma de Teixeira de Freitas, sempre na sintonia.

Com certeza, essa é a Gisele Cristina e Moisés Cleiton. Nasci pra te adorar. Música linda, não é? Agora 8 horas e 18 minutos. Que bom estarmos juntos aqui na sua Rádio Box, a Rádio do Bem. Um abraço para mais um ouvinte, não é? Mais um ouvinte assíduo da programação. É o nosso irmão Paulo de Castro Alves. Está na escuta? Obrigado, viu, irmão Paulo? Continue na sintonia, continue adorando ao Senhor Jesus, você e toda a sua família. Continue compartilhando também a programação da sua Rádio Vox. Lembrando que de 16 a 18 de julho acontece o 84 anos de existência da Assembleia de Deus em Camaçari, viu? O tema desse culto de louvor e adoração vai ser, está escrito em Josué 1:9, liderando segundo a ordem do Senhor. Presenças já confirmadas do pastor presidente, pastor Valdomiro Pereira, também pastor Cleudson Carlos, pastor Joel Tamarindo, pastor Márcio Braga, presbítero Brendo Oliveira, pastor Wesley Anuri e pastor Messias Santos e Elienay Cabral. A igreja em Camaçari, Assembleia de Deus, fica na Avenida 28 de Setembro, 403, em Camaçari. E você e sua família são nossos convidados. Agora, 8h19, já teremos palavra pastoral.

Pois é, eu também, viu? Se eu não orar, eu deixo de falar com o meu único amigo, que é o nosso Deus, Criador dos céus e da terra, Manilda Bordieri. Se eu parar de orar, eu morro, atendendo o pedido da nossa ouvinte Luzimari, em Conceição da Feira. Também quem está ouvindo a gente, ouvinte assíduo, nosso irmão Baiaco, sempre na sintonia. Já já teremos palavra pastoral.

Tá aí, Álvaro Tito, riqueza, a maior riqueza que o homem ou a mulher pode ter é quando reconhece Jesus como seu Senhor, como seu Salvador. Prepara o seu coração, vem aí Palavra Pastoral com o pastor Valdomiro Pereira. Tenho certeza que Deus mais uma vez vai falar ao seu coração.

palavra de Deus, no livro de 1 Timóteo, no capítulo 4 e o versículo de número 16. Está escrito assim: tem cuidado de ti mesmo e da doutrina, persevera nessas coisas, porque fazendo isto te salvará tanto a ti mesmo como aos que te ouvem. Meus amados irmãos e meus amados amigos, esse versículo que acabamos de ler nos mostra Paulo falando com Timóteo sobre a sua salvação e a salvação daqueles que estavam lhe ouvindo. Qualquer pessoa que prega a palavra de Deus, que fala da palavra de Deus, deve estar preocupado com a sua salvação e deve estar preocupado também com a salvação das demais pessoas. Porque, meus amados irmãos e meus amados amigos, Jesus Cristo veio a este mundo buscar e salvar o que se havia perdido. E o pior é que todas as pessoas, quando Jesus Cristo veio a este mundo, tinham se afastado da presença de Deus. Ou seja, todos estavam caminhando para a condenação eterna. Todos estavam caminhando para o inferno. Mas Jesus Cristo veio e morreu na cruz para perdoar os meus pecados e perdoar os teus pecados e nos dá certeza de vida eterna. E Jesus Cristo, ao retornar ao Pai, ao retornar ao céu, ele deixou aqui os seus seguidores, os seus discípulos, para pregar o seu evangelho, anunciando aos homens a necessidade do arrependimento dos pecados. E é interessante observar que quando a pessoa se arrepende dos pecados e aceita Jesus Cristo como Salvador, ele muda o seu jeito de viver. E aí, é por isso então que Paulo chama a Timóteo e diz: Timóteo, tenha cuidado de ti mesmo e da doutrina. Ou seja, o Timóteo que tinha encontrado com Jesus Cristo, com o Salvador dos homens, não podia continuar do mesmo jeito que ele vivia. E a própria Bíblia Sagrada, inclusive, diz que aquele que mentia, aquele que roubava, aquele que adulterava, não pode mais viver nessa prática. Ele tem que mudar o seu jeito de viver. Então Paulo diz a Timóteo: Timóteo, olha, tenha cuidado de você mesmo. Porque, meus amados irmãos, qualquer pessoa que está em uma igreja, que aceitou a Cristo como Salvador, que passou a viver uma nova vida, tem que ser exemplo aqui na terra de um verdadeiro cidadão, de uma verdadeira cidadã. Porque nós vamos morar no céu com Jesus Cristo, aquele que é santo, aquele que é puro. E ele diz para todos nós:

também a Timóteo, tenha cuidado da doutrina. Meus amados irmãos e meus amados amigos, a Bíblia Sagrada é um livro que nos ensina a viver aqui na Terra adorando a Deus. A Bíblia Sagrada é um livro que, inclusive, nos ensina a nos alimentarmos, a gastar o dinheiro que nós ganhamos. A Bíblia Sagrada é um livro que traz as doutrinas de Deus, os ensinos de Deus, para que o homem viva aqui na Terra e viva uma vida tranquila. Estou dizendo uma vida tranquila, não significa livre dos problemas, mas uma vida tranquila porque ele tem Deus na sua vida, ele tem Deus no seu coração. Quem está lhe comandando é Deus. E aquele que é comandado por Deus, mesmo que esteja aqui na Terra enfrentando lutas, enfrentando dificuldades, ele está vivendo uma vida feliz, porque ele já aprendeu as doutrinas bíblicas, a doutrina de Deus, e ele está andando com Deus. O homem que conhece a doutrina de Deus, ele já fugiu do pecado. Ele já deixou as práticas mundanas para estar adorando a Deus. Então, meu amado irmão e minha amada irmã, você que está assistindo esse programa, nesta hora, lembre-se do que Paulo disse a Timóteo. E eu falo nesse momento também para você. Tenha cuidado de ti mesmo. O inimigo, ele está trabalhando como nunca para enganar aqueles que servem a Deus. E você conhece a Deus. A própria Bíblia Sagrada nos diz que o nosso espírito testifica com o Espírito de Deus, estar em contato com Deus. Nós entendemos a vontade de Deus. Então tenha cuidado de ti mesmo. Mas, meu amado irmão e minha amada irmã, tenha cuidado também da doutrina. Você conhece a Bíblia Sagrada. Você sabe o que é pecado. Você sabe como buscar a Deus também para que o Espírito Santo esteja na sua vida. Você sabe como buscar a Deus para estar pronto ou pronta para ir morar no céu no dia do arrebatamento da igreja. Jesus Cristo vai tirar a sua igreja da terra. Ele prometeu que vem nos buscar. E a palavra de Deus se cumpre. Está escrito na Bíblia que pode passar o céu e a terra, mas a palavra de Deus, ela se cumpre, ela permanece. Então, vale a pena, meu amado irmão, minha amada irmã, ter cuidado da doutrina. E você sabe, meu irmão, que está assistindo esse programa, que o inimigo também está trazendo várias invenções para enganar as pessoas que servem a Deus. E você também, meu amigo, que apesar de não conhecer a doutrina, mas você pode também observar e ver quem são aqueles que estão andando com Deus, que estão adorando a Deus, que estão servindo a Deus, e aqueles que não servem. Porque também a Bíblia Sagrada nos mostra que logo, logo, vai estar se vendo a diferença de quem serve a Deus e de quem não serve, de quem é justo e de quem é ímpio. E as pessoas, para ir morar no céu, precisam realmente ter cuidado de si mesmo, andar aqui na terra com Deus, servindo a Deus, amando as pessoas, amando a Deus, tendo um bom caráter ou sendo um bom caráter, e vivendo aqui para Deus, mas não esquecendo das doutrinas bíblicas, porque através da palavra de Deus que nós aprendemos a estar mais perto de Deus, e também é através da palavra de Deus que nós aprendemos o caminho para o céu, que é Jesus Cristo, o Filho de Deus. Então, meu irmão e minha irmã, meu amigo e minha amiga, tenha cuidado de ti mesmo e da doutrina. Vamos orar. Maravilhoso Deus, Pai, que estás nos céus, eu te agradeço, Senhor, por mais esse momento especial que o Senhor nos dá de estarmos aqui transmitindo a Tua Palavra. Deus eterno, nesse momento, Senhor, eu te apresento as pessoas que estão assistindo e que estão com dificuldades. Eu sei, Senhor, que o Senhor tem a solução para todos os problemas. Mas te apresento também aquele que ainda não tem certeza de salvação. Meu Deus, meu Pai, toca, Senhor, com Teu Espírito nessas vidas.
para que elas reconheçam

0: bênção, que precisam do perdão dos pecados para um dia ir morar no céu contigo e que possam te aceitar como Salvador. Deus eterno, Deus maravilhoso, eu te agradeço por tudo. Amém.
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0: Você ouviu Ana Cláudia Cia Cruz falasse antes palavra pastoral com o pastor Valdomiro Pereira. Agora faltando 14 minutos para as 9. Vamos juntos. Até as 10.
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0: Pois é, continuemos clamando esse nome, o nome do Senhor e Salvador Jesus Cristo. Clame na sua casa, clame no seu trabalho, aí no seu carro, nesse exato momento, você dirigindo, viajando, clamando pelo nome do Senhor Jesus. Vamos encher os céus desse Brasil, os céus de todo o universo, em louvor, em adoração, clamando por Jesus, o nosso Senhor e Salvador, e o seu nome, Jesus, será maravilhoso. Deus forte, conselheiro, Pai da eternidade, Príncipe da paz, é Jesus, viu? Finalizando a primeira hora do seu tempo de amar, continuemos clamando o nome do Senhor e Salvador Jesus Cristo.
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0: Hora certa. Vox FM 8:53.
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